0: Só se tivéssemos feito um jogo sofrível, talvez uma vitória com um jogo muito mau da nossa parte, talvez para o treinador fosse muito mais preocupante do que um bom jogo com empate. Talvez, não estou a dizer que é, porque a minha missão é sempre os 3 pontos, é sempre conquistar os 3 pontos. Queremos é jogar bem e ganhar. Agora, jogar muito mal e ganhar por acaso com um pontapé que tivemos a sorte de fazer golo, se calhar é preocupante. A equipa, o que eu vi hoje, volto a repetir, vi uma grande evolução defensiva da equipa, muito compacta, muito solidária, a não deixar uma equipa que tem normalmente muitas finalizações criar qualquer situação de golo, e vi a nossa equipa a criar várias situações de golo e possíveis situações de golo se tivesse mais paz na tabela. Estou convencido de que temos mais 3 ou 4 pontos, muitas saídas para a frente, nós nos precipitámos à procura muito rápido do golo. Acho que deveríamos ter tido mais bola no meio-campo do adversário, ter mais paciência, porque as nossas transições eram tão rápidas que não dava tempo que o bloco chegasse à frente. Então o que é que acontecia? Quem saía para a transição servia na área, mas servia com o Vinícius, que era do bloco o homem mais adiantado. E era só ele que conseguia chegar. Então tínhamos ali que pausar, nem que fosse 2, 3 segundos, para os homens que estavam no bloco conseguirem chegar à frente, ficámos equilibrados, chegámos à frente. São as coisas que os pontos na tabela dão, mas a experiência que eu tenho no futebol e aquilo que eu já vivi no futebol me permite dizer que o caminho é o caminho certo. Os reforços também chegaram, trouxeram competitividade e sentiu-se. A troca, sentiu-se a continuidade de produção da equipa e ainda um acrescente de produção da equipa porque chegaram mais frescos dentro do campo.
1: Professor Luiz Castro, boa noite. Felipe Duarte, da Rádio Gaúcha. Eu queria lhe ouvir sobre esses reforços, né, que incorporam o elenco do Grêmio. E hoje entraram Diego Caio, autor do gol, Giovanni Cabral, que o senhor já conhecia do futebol português, e o Marlon, que não é um rosto novo, né? As pessoas já conhecem o Marlon, mas chama atenção o retorno dele antes do prazo que tinha se dado de 5 meses de recuperação e já volta como titular da equipe. O que gostaria de comentar sobre esses três nomes?
0: São um bom reforço. Vocês sabem que nós estávamos, e eu disse-vos em determinado momento que o nosso projeto passava por os jogadores da base, mas os jogadores da base terem contexto dentro da equipa para jogar e não serem eles os protagonistas do jogo. E nisso o expoente máximo disso que aconteceu foi no Bahia, em que nós acabámos com 6 meninos da base. É exigir muito deles. Então, esses jogadores que acabou de falar são jogadores muito importantes para dar a competitividade e para abordar um Brasileirão. E outro jogador que eu acho que é um grande reforço neste momento para a equipa é o Vilassante. Acho que é um jogador que nós não tivemos em grande parte da época que chegou, o Marlon não tivemos em grande parte da época que chegou, com reforços, juntando todos aqueles que já cá estavam. Acho que foi um grande esforço que a administração fez por ir e o scouting fez na procura de jogadores num mercado de oportunidades. Como eu já vos disse e disse publicamente, e posso dizer, uma coisa é estar no mercado com o bolso cheio, outra estar no mercado com o bolso não tão cheio. Temos que ser mais minuciosos e mais certeiros. E eu acho que é um grande trabalho de todos para que isso aconteça. Agora, não quero transformar o empate em vitória, porque só somamos mais um ponto na tabela e precisávamos de somar mais. Mas a exibição e os jogadores sabem, os jogadores sentem. Fizeram um bom jogo. E bem basta quando nós fizemos vários jogos em que não estivemos nada, nada bem. Pelo menos permitam-nos dizer, ao menos, podem não sentir vocês isso, mas permitam-nos dizer, ao menos, que estamos deste lado, nós que estamos deste lado, que fizemos um bom jogo.
2: Professor Luiz Castro, tudo bem? O senhor explicou a estratégia, né, e viu evolução. Acho que dentro da sua estratégia, realmente, o Grêmio teve uma boa evolução defensiva. Acho que era a sua principal preocupação. Mas não está faltando, às vezes, um pouco de ousadia, principalmente para os jogos dentro de casa, um pouquinho mais de coragem? Está respeitando demais o adversário e talvez por isso a insatisfação do torcedor, principalmente nos jogos aqui na Arena? Gustavo Berton e ESPN.
0: Sim, eu desculpe só questioná-lo sobre uma coisa, mas eu não entendi totalmente a pergunta.
2: O Grêmio não está faltando um pouco de ousadia, um pouco de coragem para atacar mais o adversário, jogando dentro de casa, principalmente, impor mais um ritmo dentro de casa, como é característico do Grêmio aqui na Arena?
0: Mas nós não temos atacado, nós não conseguimos criar 5 oportunidades de golo contra um Fluminense. Eu acho que nós fomos ousados. Eu acho que nós partimos bem para o ataque. Eu acho que nós aproveitámos bem os espaços. tínhamos era que finalizar mais vezes e tínhamos de ter um pouco mais de paciência quando chegávamos ao meio-campo do adversário. Acho que nos faltou isso, faltou-nos a paz no jogo, porque quer queiramos, quer não, nós vivemos com... Vivemos e sentimos a responsabilidade de sair daquela zona. E aquela zona pressiona-nos muito. E não tivemos aqui e ali a lucidez de ficar mais tempo com bola, mas criámos 5 oportunidades de golo. Eu sei que não foram suficientes para fazer 2 ou 3 golos. Devíamos ter tido mais, mas acho que fomos racionais o suficiente, emocionais o suficiente para conquistar um bom resultado. Poderemos sempre melhorar, sim, podemos sempre melhorar. Poderemos sempre atacar mais, podemos sempre defender mais à frente, mas depende também muito daquilo que é o adversário e a estratégia do adversário. Nós defrontámos o adversário que é aquele que tem mais média de percentagem de bola no meio-campo do adversário e que tem mais percentagem de bola a jogar contra os seus opositores. Nós hoje tivemos 5, do tempo que tivemos bola, para justificar as minhas palavras, no tempo que tivemos bola, 55% do tempo com bola foi passado no meio-campo do Fluminense. Acho que só uma equipa ousada como fomos de ter essa capacidade de ter 55% de posse do tempo que tivemos bola, tê-la no meio-campo do adversário. Acho que estamos numa evolução, não é o que queremos ainda, mas começa a haver sinais bons de uma equipa boa a construir-se para as grandes batalhas que temos pela frente.
3: Professor, boa noite. Vinícius Malman, da Rádio Independente. Eu queria que você explicasse a não utilização do Gabriel Mex, se de fato é pela questão extracampo ou foi uma opção tua. Obrigado.
0: Era a opção, era Bright White ou Mac, para jogar com o Vinícius. O Mac com umas características diferentes. O Bright White com mais capacidade de, quando a bola chega, a encaminhar por caminhos certos o jogo. O Mac com mais capacidade de ir para cima. Mas estava muito densa a equipa do Fluminense, juntou-se muito atrás. E o Mac pegando nela ia ter muitos obstáculos pela frente. O Bright pegando ia ter mais capacidade de ver quem estava para servir para as finalizações. Daí a opção pelo Bright e não pelo Mac não tem nada a ver com qualquer questão política extra-futebol.
4: Boa noite, Castro. Alana, do site GE.globo. O Grêmio agora vira a chave, né? Vai ter 2 decisões, tanto por Sul-Americana como Copa do Brasil, pela frente, onde mais do que sinais de evolução e boas atuações precisa ter o resultado, senão vai ficar pelo caminho. E acho que o Grêmio encontrou um norte defensivo, mas agora tem uma questão para olhar para o ataque, para esse ataque justamente ser mais efetivo, como tu vem comentando. Como trabalhar isso, né? E quais realmente outros desafios que tu entende para esses jogos de mata-mata que o Grêmio vai ter agora pela frente?
0: O principal desafio que temos é fazer uma gestão de uma equipa que tem esses 2 jogos em muito poucos dias. Temos que olhar de forma muito racional para os 2 jogos e sabermos que se temos elenco ou não para repetirmos o 11 nos 2 jogos e de que forma vamos fazer a gestão. Eu acho que tenho de ser muito lúcido neste momento a olhar para aquilo que são os nossos grandes desafios. A dimensão do Grêmio e o prestígio do Grêmio no mundo do futebol obriga-me a olhar para todas as competições com muito respeito e a jogar sempre para ganhar. E agora é preciso ver de que forma é que as podemos ganhar. E são 2 adversários complicados, um está em vantagem e o outro vamos iniciar. O Bolívar em vantagem, temos que anular a desvantagem de 1 golo e depois Mirassol fora e em casa, queremos muito seguir na Copa e são 2 grandes batalhas. Ainda ontem vimos que o Mirassol e a forma como joga e o momento em que se encontra. Um momento também ascendente, a meter também muitos reforços e os reforços a darem boa resposta. Vamos querer ganhar, vamos querer seguir em frente e os jogadores têm a sede de vitória. Então, como eu lhe disse no início da conferência, da coletiva, eu sei uma coisa. Sei que no ano que o Grêmio desceu, passaram 4 treinadores e o Grêmio desceu. Sei que nos últimos 5 anos, das 20 equipas que desceram,

Passaram 72 treinadores pelas equipas que desceram e nenhum conseguiu resolver o problema dos 72 que lá passaram. Isso eu sei, isso são dados. Portanto, é o único documentário que eu tenho a fazer. No ano que há equipas que viraram com 15 pontos e salvaram-se, há equipas que viraram com 20.

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1: Jori.
2: 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Simon Bianchini.
3: Eu fiquei com dúvida também, assim como todo mundo, né? A gente estava debatendo, mas o que que provocou esse desabafo em relação ao comportamento da imprensa, de alguns, né, da imprensa, não dá para generalizar. Conversei com uma pessoa próxima, o Luiz Castro, vou manter o off, mas pedi se foi alguma coisa específica. Não, não teve nenhum gatilho, tá, Jory? É geral, é só olhar o que se fala, né? Tudo é destruição. Exceto, né, e aqui não é nada específico, algum profissional, alguma informação, uma análise geral, principalmente em relação ao comportamento, né? Talvez dá para ler muito da ânsia que se fala do rompimento do contrato, da multa, mas não tem nada específico, um determinado assunto nos últimos dias que tenha dado esse gatilho para essa declaração, essa análise depois da coletiva, né, que o Felipe acompanhou do técnico Luiz
1: Simon,
3: Castro.
1: o Marco Souza, nosso colega de Zero Hora, GZH, repórter aqui da Gaúcha, fez essa pergunta pro Luiz Castro assim que acabou a entrevista. Ele terminou a manifestação, a última manifestação, e o Marco perguntou: algum episódio específico, mister? E aí ele respondeu: não, sem mais, não, é no geral. E aí se levantou e já saiu da sala. Ficou um clima assim, eu até fiquei aguardando para ver se teria mais alguma manifestação de um dirigente, mas não, de fato é algo. Me parece que não é algo assim específico contra alguém, mas um combo do que ele leu, do que ele ouviu. Talvez não seja nem relacionado a gente, né? Eu certamente não acompanho o que todo mundo escreve, o
3: Porque a
1: que todo mundo
3: imprensa hoje
1: fala.
3: é um bojo, né?
1: Exato,
3: Jornalistas, setoristas, influencers, enfim. Então se generaliza também tudo e o comportamento, né, Felipe?
1: É uma somatória que desagradou ele, né? De algumas informações, de algumas. Me parece que é muito mais as críticas. Ele citou as críticas, né? Cita fake news também, mas cita muitas críticas que geram ódio. São críticas raivosas que geram ódio.
3: O Marlon começou o percurso na zona mista. Primeiro atende o Grupo Globo, né, que são os detentores do direito da partida, as TVs não detentoras e depois as rádios ao vivo aqui. Então estamos no terceiro posto por conta dessa classificação na zona mista da Arena do Grêmio. Então, dentro de alguns minutos, o Marlon vai ser o primeiro a se manifestar por aqui, Johnny.
2: 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Onde, sabe, Munari, particularmente assim nessa análise do que está se debatendo aí, da crítica, do tom da crítica e da avaliação do trabalho, que destruir é mais, dá mais engajamento. Eu particularmente vou te confessar aqui, Munari, que eu tô me sentindo um pouco cansado, assim, sabe? São 10 dias de retorno ao trabalho, praticamente, depois da Copa do Mundo. E eu já tô cansado, porque é cansativo fazer esse tipo de análise. Quando a gente pega a dupla Grenal, e aqui eu estou abrindo o leque para o que o Inter apresentou ontem, e a gente tem que olhar para uma parte de baixo da tabela, é muito pior de trabalhar. É ruim de trabalhar. Porque hoje, especificamente no que o Grêmio mostrou, o Grêmio até jogou bem. O Grêmio teve oportunidades. O Luiz Castro, acho que ele foi cirúrgico nisso. O Grêmio deu o gol para o Fluminense. Ele disse isso em outras palavras. O Grêmio deu um gol de presente, porque tirando o pênalti não teve nada. O Fluminense não tem o pênalti, o Fluminense não ia fazer um gol. E o Grêmio teve a chance de fazer o gol no lance do empate e teve outras três ou quatro que poderia ter feito. E numa delas o Fábio fez uma defesa extraordinária. Só que ao mesmo tempo, Munari, a gente precisa entender e observar que existem várias decisões que encaminham o jogo para a forma como o jogo transcorreu. E dentro dessas decisões, muitas delas cabem ao treinador. E o principal contexto de tudo é que o Grêmio, independente de qualquer situação, o Grêmio faz muita força há muito tempo para jogar futebol. Dói ver o Grêmio jogar. Dói ver o Inter jogar. Sabe? A gente tem que se esforçar para trabalhar nos jogos, porque dói de assistir. É de doer. Sabe, não existe aquele jogo mais que tu senta e tu pensa assim, bom, eu sei o que, que vai acontecer. Não, é sempre uma dor assistir a dupla Grenal. Porque parece que sempre pode acontecer algo pior. O crime tá sempre rondando quando a dupla Grenal joga, há muito tempo. E se a gente pegar o Grêmio, vem de antes do Luiz Castro. O Grêmio, nos últimos cinco anos, o ano que fez melhor primeiro turno no Campeonato Brasileiro, fez 22 pontos. Tirando o ano Soares, né? Que é o ano fora da curva. Quando tu tem 5 anos e num ano o Grêmio faz 34 pontos e nos outros faz no máximo 22, a exceção é o ano Soares. Então, não é o Luiz Castro que tá com problema no Grêmio. O Mano teve problema, o Renato, o Filipão, o Thiago Nunes, o Grêmio teve problema com o Roger, o Grêmio teve problema com o Quinteiros, teve problema com todo mundo. Não é o Odorico que tá com problema. O Grêmio teve problema com Guerra, com Romildo. O Grêmio teve problema com um diretor executivo experiente, inexperiente, com vice de futebol que nunca tinha trabalhado na função e com alguns que estão há 150 anos trabalhando com isso. O Grêmio está tendo problema com todo mundo. Vai, sai gestão, entra gestão, sai dirigente, entra dirigente, sai jogador, entra jogador e o Grêmio sofre o tempo todo. Então, assim, eu particularmente não acho justo chegar aqui e dizer a culpa é do Luiz Castro. Sabe? Demite o Luiz Castro que tudo vai resolver. Porque eu vi nos últimos 5 anos tudo mudando e nada melhorando.
4: Eu acho que a leitura da diretoria é exatamente essa, né? Por isso que sempre, e assim, desde o começo, né? Nas pequenas crises que o Grêmio teve ali, sempre, eu lembro, por exemplo, antes do último Grenal, que o Grêmio vinha de uma sequência de resultados ruins, e aí o cenário era aquele, ah não, se perder o Grenal vai cair. Eu lembro que todos os repórteres, o Felipe tava, o Simon, todos os outros repórteres nossos, assim, na semana pré-Grenal, sempre que tinha pergunta, o Luiz Castro corre risco? Eles sempre diziam, não, o Grêmio garante. Depois o Grenal foi empate, foi 0-0, foi um jogo horroroso até no Beira-Rio, aquele 0-0 num sábado de noite. Mas assim, sempre que o Luiz Castro balançou, o que a gente ouviu dos dirigentes no off, mas sempre foi a garantia de que ele não corria risco. Nunca teve aquele jogo assim que alguém ouviu de um dirigente ou de alguém da direção do Grêmio, enfim, futebol e tal. Não, esse jogo aí se perder tá fora. Nunca teve isso. E eu acho que é o entendimento da direção exatamente, que não adianta trocar. Né? Primeiro tem que pagar uma multa alta, depois tu vai ter que ir no mercado contratar qual treinador. Né? O torcedor do Grêmio, óbvio, boa parte olha direto pro Renato. Mas o Renato também estava aqui em 24 e o Grêmio jogou o Brasileirão para não cair com o Renato. E o Renato estava no Fluminense, no passado fez um bom Mundial de Clubes, foi terceiro colocado no Mundial, eliminou a Inter de Milão, um grande feito, mas não terminou o ano. Pediu para sair depois de cair na Sul-Americana para o Manus, agora ele estava no Vasco e saiu. O Vasco está na zona de rebaixamento. Então também não é o Renato a garantia de que vai chegar aqui e resolver, embora...
3: Marlon.
4: Opa, vamos lá.
3: Marlon, retorno, resultado... Deu para ver que você ainda buscando o ritmo. Queria a tua avaliação dessas duas coisas. Bom retorno, bom te ver de novo.
5: Pô, obrigado, boa noite. Feliz pelo retorno, é muito importante. Quando o time não ganha, é difícil falar de si mesmo, né? Mas eu fico muito feliz em voltar a jogar. Me voltar a sentir jogador de novo, me sentir vivo, o carinho da torcida, pisar no campo novamente. Foi muito importante eu jogar, fico muito feliz com isso. Longe ainda das minhas condições, né? Até em erros técnicos e físicos também. Mas eu fui até onde aguentava, o Pedrinho entrou muito bem no jogo. Como eu disse agora recentemente, a gente precisa, né, vencer. Tem incomodado muita gente essa falta de vitórias. Esses deslizes que a gente vem cometendo, por muitas vezes perdemos para nós mesmos também. A gente enfrentou um grande adversário hoje, a gente enfrentou um grande time. Mas acho que a gente deixou escapar uma vitória. E aí quando a gente tomou gol, a gente teve uma boa reação. Isso é uma coisa que tem incomodado a gente durante a temporada. Né? Numa reunião interna nossa recente, a gente já se cobrou isso, que a gente não pode divergir de atitude, né, de um jogo para outro. A atitude tem que ser sempre a mesma, a cobrança tem que ser sempre a mesma, a intensidade é a mesma. Eu acredito que da maneira que a gente jogou a primeira parte e alguns momentos da segunda é o ideal para esse time. A gente hoje jogou com um time um pouco mais encorpado também, um pouco mais de vivência de Campeonato Brasileiro, um pouco mais de experiência, mais cancheiro, pode-se dizer assim. A gente conseguiu potencializar alguns jogadores e conseguiu performar melhor. Mas ainda não é o suficiente porque a gente não venceu, então a gente precisa, né, lapidar o que a gente vem errando aí para buscar as vitórias, que é o mais importante.
6: Psicologicamente, como é que foi para ti esse retorno tem receio ainda de alguns movimentos?
5: Cara, eu sempre fiz, né, acompanhamento psicológico, acho que isso é muito favorável para todos os jogadores. Tava muito tranquilo quando fui jogar. Nos treinamentos ali também a gente treina a Vera, né, então a gente, né, já vai se acostumando pro jogo. Claro que o jogo é completamente diferente ali, tu não pode titubear em nenhum momento. Como eu disse, no começo do jogo já tomei uma pancadinha ali na placa. Agora quem me chutar vai se machucar, então não tem esse problema, eu tô muito feliz, sem receio nenhum. Preciso mais de condicionamento físico e de melhores condições de jogo para ajudar a equipe.
7: Marlon, uma dúvida, pediu para jogar o jogo de hoje, o Luiz Castro já tinha uma sinalização do departamento médico que poderia contar contigo. Qual foi o teu esforço para estar em campo hoje contra o Fluminense?
5: Não, a gente já vinha conversando já desde o período da recuperação, que eu fiz a operação, né? Eu disse que voltava em 3 meses, atrasei um, mas a gente conseguiu voltar no prazo estipulado. Eu conversei bastante com o Luiz, já estava apto para ir para esse jogo da Bolívia, mas eu pedi para ele para quando fosse voltar a jogar em casa, que é o meu campo, eu estou acostumado a jogar aqui, é diferente, até para a autoconfiança do jogador. O Luiz me escolheu para o jogo, eu conversei com ele, disse que ia até o meu limite. O Pedrinho entrou muito bem, substituiu muito bem também. Então, espero aí, ganhando minutagem, conseguir a melhor forma física. E eu brinquei com o Francis, né, que a gente estava jogando junto novamente, a gente estava muito feliz. Então, isso é muito importante, voltar a jogar, voltar a somar, que espero que eu possa acrescentar bastante no Grêmio.
8: Bom retorno, primeiramente. Sobre essa pausa mesmo que você teve, você ficou um tempo fora de campo, conseguiu acompanhar o jogo da arquibancada. O que você viu que o Grêmio... que falta para o Grêmio fora de campo e que você viu também de diferença hoje dentro de campo que pode ajudar a contribuir ao Grêmio sair dessa situação?
5: Cara, saber controlar mais o jogo. Eu acho que desde o começo da temporada a gente tem sofrido por não saber controlar o jogo e por algumas vezes também sucumbir às escolhas técnicas e táticas dos nossos adversários. Eu acho que hoje a gente jogou contra um time muito qualificado, isso não é demagogia nem nada, o Fluminense tem uma equipe qualificadíssima, mas na primeira parte a gente conseguiu atingir o Fluminense, conseguiu ter volume, mas tu não pode ter muito volume e ter pouca eficiência. Então acho que a gente precisa melhorar isso. Como eu disse, muitas coisas são ditas sobre o que vem sendo feito, sobre o que não tem sido feito. A gente, né, tem que ter as costas largas nesse momento. Jogador que joga no Grêmio tem que entender que tem cobrança, que tem que assumir responsabilidade. Nós ali que temos um pouco mais de experiência também, a gente busca nesse momento blindar os mais jovens e chamar mais a responsabilidade. Então, quem veste a camisa do Grêmio sabe que não é que o futebol é imediato, mas tu precisa entregar um resultado. A gente sabe que a nossa temporada não é aquilo que a gente esperava. Tirando o título gaúcho, a gente vem muito aquém daquilo que esse time pode fazer. E a responsabilidade maior é dos jogadores. Nós que entramos ali dentro, não tem outra desculpa. Eu voltando hoje, ou quem seja, quem está chegando, está dentro de campo, tem que se dar o melhor, tem que entregar resultado. É assim que se joga no time grande. A gente espera melhorar, a gente espera vencer, mas essa tônica já vem há um bom tempo. E talvez que isso tenha incomodado bastante. Por várias vezes a gente entregou os jogos para os adversários, pode-se dizer assim. Então acho que vocês cobrem o Grêmio, vocês veem que por várias vezes o Grêmio vacilou consigo mesmo e entregou os jogos para os adversários. Essa é a verdade, por erro nosso. E a gente se cobra muito disso. Algumas vezes, né, internamente até, além do necessário para melhorar. Acredito que hoje foi... A gente teve uma melhora, teve alguns lapsos de coisas boas, mas ainda falta bastante para a gente chegar naquilo que a gente deseja.
9: Hoje não aconteceu os 90 minutos, mas da forma como tu voltou, muito rápido e começou o jogo, parecia que não tinha sido lesionado. Tu acredita que pro próximo jogo os 90 já podem acontecer?
5: Rapaz, eu falava, amanhã não vou estar andando direito não, mas foi muito bom voltar, é diferente, eu treino todos os dias, eu exijo bastante também da capacidade física, talvez seja a minha melhor qualidade, né, esse físico, porque eu sou um jogador de embate também. Mas a gente já tem uma certa experiência, eu sabia também que tinha que escolher os momentos certos para correr, para voltar, para não se expor tanto também. Jogo a jogo, acho que eu vou ganhando essa condição. Cara, um pouquinho mais, eu vou até o limite, até onde dá, e assim eu vou condicionando e com minutagem vou ficando bem fisicamente.
3: Lateral esquerdo do Grêmio, de volta aos gramados, depois de pouco mais de 4 meses. Marlon falando o balanço final, já está aqui, ó, dentro de 1 minuto mais ou menos, Jori. Carlos Vinícius vai conversar com a gente.
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3: Tchori.
2: Carlos Vinícius falando.
3: Falando sobre a arbitragem da Edna.
10: E a arbitragem hoje, eu acho que vocês perceberam, ficou um pouco ali sem saber muito o que fazer nas decisões das duas partes, e longe do resultado, acredito que foi até pênalti, né? Infelizmente foi pênalti, mas falta mais pulso da liderança dentro do jogo, que a arbitragem, deixar esse jogo mais correr, porque no fundo quem vem ver o jogo, quer ver o jogo correr, o jogo foi bem disputado da nossa parte de jogadores, mas principalmente da segunda parte começou tumultos, e não estou aqui dizendo que eu não faço parte desse tumulto, que faço, mas eu só participo dele quando eu vejo que realmente a liderança do jogo, que é a arbitragem, vai deixando correr, e se vai deixando correr eu tenho que disputar por aquilo que é a minha camisa. Mas falta sim parte da arbitragem ter mais pulso, ter mais liderança, controlar mais o jogo, que eu tenho certeza que os jogadores vão deixar o controle na mão do árbitro. E foi isso até que eu conversei ali duas palavras dentro do campo com o Thiago Silva, foi em relação a isso. Que falta mais pulso da arbitragem, falta mais, a gente vê nos campeonatos aí por aí fora, que a arbitragem realmente manda no jogo. E quando deixa correr da forma que deixou no segundo tempo, todos nós vamos querer apitar dentro do jogo. Não sou diferente de nenhum. Se eu vejo que o jogo vai fugindo do controle da arbitragem, vou eu também querer opinar em algumas decisões. Não sou diferente, mas que a gente precisa sim, da parte dos árbitros, ter mais liderança dentro dos jogos. Precisamos, até mesmo para deixar o jogo correr, essa liderança parte de deixar o jogo correr, que eu acho que no fundo todos nós lá dentro queremos que o jogo corra, e quem está assistindo quer também ver o jogo correndo. E é isso.
3: Vinícius, aproveitando, né, para te ouvir, em relação à tua renovação de contrato, você já não atingiu as cláusulas, como é que está a conversa pela renovação? É teu desejo permanecer aqui por toda a identificação, toda a história que você está fazendo no futebol brasileiro, né, com tantos gols? Se quer permanecer no Grêmio, já dá para dar uma boa notícia que tem encaminhamento em relação a isso?
10: Volto a repetir aquilo que eu falei antes do jogo. A renovação do Carlos Vinícius, ela parte para segundo plano naquilo que é o que trabalhamos em relação ao jogo, o que trabalhamos em relação ao Grêmio. Obviamente que todos querem saber, mas é como eu sempre falo, tudo que é situações a nível de renovação, ela é tratada internamente do meu agente, com o clube. Vocês sabem o quanto sou feliz aqui, o quanto minha família está feliz aqui. E volto a repetir, aquilo que é a nível de renovação, ela é tratada internamente, e logo, logo vocês vão saber do desfecho que vai dar. Volto a repetir, até porque não vale a pena para mim, e nem para a torcida, e nem para o clube, tá tocando sempre nesse assunto. Volto a repetir, aquilo que a nível de renovação é tratado internamente, e no fim é que vocês vão saber o desfecho que teve. Tô focado naquilo que é o Grêmio, tô muito feliz no Grêmio, tenho que ajudar e vou fazer de tudo para ajudar o Grêmio, porque no fundo não vale a pena eu estar focado a nível de renovação e tudo. E o jogo, que é o importante, que aí entra a parte Grêmio, eu deixar passar ao lado. Tenho que estar focado. São coisas que, é por isso que a função do agente é para isso, é para resolver essas coisas, para nos deixar tranquilos. Não vale a pena eu querer entrar por caminhos que não é meu. Se eu entrar por esses caminhos, vou entrar dentro do campo não focado naquilo que é o Grêmio, e eu entrando não focado naquilo que é o Grêmio, vou faltar com respeito com a instituição, e longe de mim, faltar com respeito com a instituição. Sempre fui fiel naquilo que é a camisa que eu defendi, que eu defendo. Então, volto a repetir, o próprio clube sabe, o meu agente sabe, e vamos ver o que é que vai dar.
11: Mas assim, você falou que está feliz, que, né, que sua família está feliz aqui, mas o desejo do atleta, ele sempre é levado muito em consideração, no caso, assim. Você está feliz, então a gente parte do pressuposto que você quer ficar. É isso mesmo? Você deseja ficar em Porto Alegre, ficar no Grêmio?
10: Se eu não tivesse feliz, não era por conta de contrato ou não que ia me segurar aqui. Quando eu falo que eu estou feliz, até porque se eu não tivesse feliz, não era dinheiro nenhum, não era contrato nenhum que ia me segurar aqui. Eu falo que minha família está feliz, é porque isso é um ponto muito importante. A gente vê jogadores que abandonam contrato porque a família não está feliz, e grandes contratos financeiramente. Quando eu cito isso de que eu estou feliz, minha família está feliz, é porque realmente nós estamos felizes aqui, queremos dar tudo ao Grêmio, não importa se é até dezembro ou não, mas o meu foco principal é dar tudo ao Grêmio, porque eu sei daquilo que o Grêmio é a importância na minha vida e na vida da minha família, o que o Grêmio foi e é, mas volto a repetir, são coisas que meu agente é que está por dentro, meu agente, a função dele é essa, senão não, se fosse para me resolver, eu estava morto, que eu ia com a cabeça desse tamanho para dentro do campo, eu estava morto, não ia conseguir resolver. A função dele é essa, ele já sabe o que planeamos, o que queremos, o próprio clube também sabe, vamos ver o que é que vai dar e volto a repetir, meu foco total é ajudar o Grêmio, porque vocês sabem muito bem que precisamos estar a 200% focado para que as coisas venham a correr bem.
7: Carlos, em relação a isso, até a Europa ainda te seduz, uma proposta de um clube europeu pode fazer com que você queira deixar o futebol brasileiro, ou a sua ideia agora é permanecer por aqui, já que ficou tanto tempo fora do Brasil e agora está de volta?
10: Não faço plano nenhum naquilo que é, principalmente num futuro longo. Sei daquilo que é a importância dos mercados que por aí vem. Atrás é normal, esse quando vem a Europa, vem os Emirados, vem a MLS, vem vários clubes, porque é um jogador que pode assinar um pré-contrato, nesse caso, no meu caso, pode assinar um pré-contrato, mas eu estou tranquilo em relação a isso, não é a nível de Europa, disso, daquilo, até porque passei 9 anos lá. Estou totalmente tranquilo quanto a isso e entendo o movimento do mercado, entendo as notícias que saem, que cada dia sai uma notícia, isso faz parte, infelizmente, daquilo que está em volta do futebol, mas volto a repetir, estou tranquilo, estou em paz e meu foco principal é ajudar o Grêmio. Se é ajudar o Grêmio até dezembro, estou a 100%. Se é para ajudar o Grêmio mais anos, estou a 100%, porque sou muito fiel naquilo que é o meu trabalho, sou muito fiel naquilo que é a camisa que eu defendo. Volto a repetir, estou feliz, minha família está feliz e isso no fundo é que importa, porque se minha família não estivesse feliz aqui, se eu não estivesse feliz aqui, não era sobre contratos. Estou tranquilo. Vamos ver o que é que vai dar, meu agente está tratando dessa situação. E é sobre isso, é sobre eu estar tranquilo e focado naquilo que é dentro de campo. E ele trata as coisas que tem aí fora.
3: Valeu, Carlos aí. Vinícius conversando com a gente, Diori.
2: Bom, a gente tem que fazer um intervalo ainda antes do bate-bola. Unidade de pediatria, 24 horas, Unimed Porto Alegre, Shopping Total. A cotação é sempre para Grupo IESA, Claro, Sicredi, Trilegal, Tumeleiro, KTO.bet.br. Eu volto a repetir, a gente tem que fazer um intervalo antes do bate-bola, então fecha daí, Simon e Felipe Duarte.
3: Bom, Felipe, qualquer coisa pode interromper.
2: Nós temos...
3: O Grêmio tem uma semana importante, né, Felipe?
2: Nós temos
3: com jogos
2: um
3: de
2: minuto.
3: Copas.
1: A partir de agora, a representação acontece amanhã, inclusive vai ter a apresentação do Diego Caíto. A partir da 1:30 PM no CT Luiz Carvalho, representação dos atletas, para começar a preparação para a Copa Sul-Americana. Quinta-feira tem o jogo da volta contra o Bolívar, o Grêmio perdeu 3-2 em La Paz, vai ter que buscar a vitória por 2 gols de diferença. Depois, 2 jogos em sequência contra o Mirassol, uma novidade na Copa do Brasil, o primeiro jogo domingo, lá no interior de São Paulo, onde o Grêmio recentemente jogou pelo Campeonato Brasileiro, domingo às 6 da tarde, volta para jogar em casa na quarta-feira, dia 5 de agosto, às 7:30. E o próximo jogo do Brasileirão, né, Simon, é só no dia 8 de agosto.
3: Véspera do Dia dos Pais.
1: É, e novamente aqui em Porto Alegre, dessa vez contra São Paulo.
3: É, essa sequência dura que o Grêmio vai ter pela frente, a direção segue observando o mercado para achar negócios de ocasião, mas nenhum jogador astronomicamente que ganhe muito, Diori, vai ser buscado. Tem que ser criativo e o Grêmio também trabalha com a ideia da redução do grupo, por isso a janela vai ser bem quente. E tem esses assuntos das renovações do MEC, proposta por ele e até mesmo do Carlos Vinícius, que ele deu algumas pistas, não confirmando nem desmentindo sua permanência para o próximo ano.
2: Valeu, pessoal. Um grande abraço por aí.
1: Abraço, Diori.
2: Valeu, Munari. Um grande abraço. Muito obrigado.
4: Valeu, abraço.
2: Valeu, Arruda. Aquele abraço.
0: Valeu, Diori. Até a próxima.
2: Grupo IESA, Claro, Sicredi, Trilegal, Tumeleiro e KTO. Vem aí o bate-bola com mais repercussões de Grêmio e Fluminense e também do jogo do Internacional ontem pelo Campeonato Brasileiro. Até a próxima.
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10: E aí, tudo bem? Muito boa noite para você que tá ligado na Gaúcha. Temos 10 horas mais um minuto para você que tá no YouTube de Gaúcha Esportes. Vai poder ver agora ao vivo, vai poder ver quando você quiser. O Bate Bola começando na noite deste domingo, primeiro bate-bola depois do final da Copa do Mundo. Estamos, portanto, de volta à realidade do Campeonato Brasileiro, da Copa Sul-Americana e da Copa do Brasil. 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A gente vai, obviamente, até a meia-noite com o nosso bate-bola discutindo

0: questões da dupla Grenal. A gente vai começar, obviamente, com o jogo do Grêmio, que acabou há pouco na Arena, empate com o Fluminense em 1-1, mas também a derrota do Inter de ontem, né, no campeonato, fora de casa para o Atlético Paranaense. E eu quero já colocar no ar, enfim, a nossa primeira enquete, que é uma enquete de Grêmio. O empate de hoje, torcedor do Grêmio, foi justo para o Grêmio? Você vota sim ou não, pelo desempenho da equipe, pela atuação dos jogadores, enfim, como é que você analisa aí, do outro lado, o empate do Grêmio? Foi justo para o Grêmio ou não foi justo? Então, vota, participa aqui no YouTube de Gaúcha Esportes. Eu quero dar o primeiro boa noite para a Keki. Seja bem-vinda, Kekinha. Foi justo o empate do Grêmio hoje, Keki. Boa noite.
1: Tudo bem, Lucianinho. Boa noite.
2: E a hora certa.
3: 22 horas e 4 minutos.

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1: Rádio Sonet FM de Marcelino Ramos, e a partir de agora eu, seu amigo Ebenezer Hall, faço companhia pra você nas próximas horas aí com o melhor do sucesso do passado.
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1: É isso mesmo, vou rodar muito flashback pra você curtir na nossa 100.3. Vamos lá, tá chegando o primeiro clássico aí do passado pra você curtir aqui comigo.
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2: 22:34.
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3: Agora tá chegando mais música, mais sucesso pra você recordar no nosso programa.

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1: 23 horas e 3 minutos.
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3: E agora tá chegando aí mais clássicos do passado pra você recordar aqui na nossa programação.

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2: 23:13.
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1: 23:46.
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3: Salete FM, os sucessos, os clássicos do passado rodando aqui na nossa programação. Obrigado pelo carinho da sua audiência. Vamos ouvir agora mais um flashback. Acompanhe aqui com a gente os sucessos do passado.

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2: 23:58.
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3: Rádio Salete FM de Marcelino Ramos, essa é boa de ouvir. Agradecer a você que está na sua casa, você que está no seu trabalho, ou a você aí que está dando uma volta no seu carro e acompanhando a 100.3 FM. Eu agradeço demais o carinho da sua sintonia. E você está curtindo aqui comigo os melhores clássicos aí do passado, muito flashback, muita música que marcou época aqui na sua 100.3 FM. E vamos recordar mais uma dessas músicas aí, com certeza marcaram a sua vida, marcaram época aqui na sua FM 100.3.

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1: 0:17.
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3: E agora tá chegando aí mais clássicos do passado pra você recordar aqui na nossa programação.

0: 1:29.
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2: Opa, estamos chegando, conectando você com as principais paradas do mundo da música. Começa agora o meu, o seu, o nosso.
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2: 2 horas de muita música top no seu rádio. Tô por aqui no comando, então se prepara. Aumenta o volume que o nosso Over tá só começando.

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2: 0h46.
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3: Eu espero que você esteja curtindo e cantando junto comigo em cada música aqui da nossa programação. Estamos por aqui com o nosso Open Music, anunciando a próxima playlist aqui no

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1: Vem comigo, siga nesse clima maravilhoso com o nosso Aqui tocamos as principais paradas do mundo da música, aquelas que tocam na sua playlist, você confere aqui na sua. E eu já selecionei pra você o próximo bloco de sucessos.
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1: 1:16.
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3: Ah, que felicidade contar com a tua audiência aqui no nosso
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3: E eu, seu amigo,
0: Luiz Otávio.
3: Já tô mandando mais um bloco das paradas do seu rádio.

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4: 1:37.
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7: 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O nosso Over segue. E por falar em seguir, quero convidar você a acompanhar o Plus da Rádio Salete. É isso aí, siga a gente nas redes sociais, facebook.com/Rádio Salete e também no nosso Instagram. E o nosso Over Music continua trazendo mais som.

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1: 1:49.
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2: E eu sigo junto contigo. Agora mandando um abração todo especial pra galera que segue online curtindo a nossa programação. 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
2: Pra todos vocês, já tá chegando o nosso próximo bloco.
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2: 2:06.
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4: Pra todos vocês, já tá chegando o nosso próximo bloco.
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1: 2:20.
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4: Pra você que tá chegando agora aqui no nosso Over, seja muito bem-vindo. Você embarca com muito positivismo, porque é aqui que você curte muita música boa.
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4: Por falar em música, confere aí o próximo bloco do nosso programa.

0: 2:27.
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1: 2:44.
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2: 3:13.
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1: 3:28.
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1: 4:14.
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0: negócio é este, pode ou não pode, rapaz?
1: Ei, Thiaguinho, os gordinhos tá estourado. Agora é nós que decide esse trem.
0: Me conta aí, Zé, como é que...

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2: 4:27.
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2: 4:41.
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1: 4:55.
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1: 5:08.
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2: 5 horas e 21 minutos.
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0: rapaz.
1: É bom mesmo, né?
0: Bom demais.
2: Pois é, ué.
0: Na Barra da onde?
2: Da Nunca, ué.
0: Na Barra da Tijuca, menino.
2: Também. Ou na Barra da Saia também.
0: Na Barra da Tijuca. Tá bom demais, ó, menino.
2: Olha o shotinho.
0: Ó, sim, que bom demais.
2: Todo mundo xoxotando.
0: Ô, trem difícil.
2: Vamos fungar?
0: Simbora, galera, quero ver. Ó, que legal, menino.
2: Ó, que bonito.
0: Que emoção, né, rapaz?
2: Todo mundo fungando.
0: Todo mundo cantando com nós.
2: E fungando também.
0: Bom demais.
2: Aonde?
0: Valeu, menino. Mais música.

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1: 5:48.
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1: 6:00 em ponto.
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Após o silêncio da noite, o sol começa a despontar no horizonte, prenunciando um novo dia. Neste momento de paz, elevamos a Deus a nossa prece, pedindo-lhe que abençoe mais esse dia, que ora se inicia. Está no ar, a bênção matinal.

Neste dia que inicia, pedimos a proteção de Deus, rezando. Vinde, Espírito Santo, enchei os corações dos vossos fiéis e acendei neles o fogo do vosso amor. Enviai o vosso Espírito e tudo será criado e renovareis a face da terra. Oremos. Ó Deus, que instruístes os corações dos vossos fiéis com a luz do Espírito Santo, fazei que apreciemos retamente todas as coisas segundo o mesmo Espírito e gozemos sempre da sua consolação. Por Cristo, Senhor nosso. Amém. Pedimos hoje a bênção e a proteção de Deus, Pai, para cada um de nós e por nossas famílias, meditando o texto bíblico do Salmo 145. Bendirei eternamente vosso nome, ó Senhor. Ó meu Deus, quero exaltar-vos, ó meu Rei, e bendizer o vosso nome. Pelos séculos, todos os dias haverei de bendizer-vos, hei de louvar o vosso nome para sempre. Misericórdia e piedade é o Senhor. Ele é amor, é paciência, é compaixão. O Senhor é muito bom para com todos. Sua ternura abraça toda criatura. Que vossas obras, ó Senhor, vos glorifiquem, e os vossos santos com louvores vos bendigam. Narrem a glória e o esplendor do vosso reino e saibam proclamar vosso poder. O Senhor é amor fiel em sua palavra, é santidade em toda obra que ele faz. Ele sustenta todo aquele que vacila e levanta todo aquele que tombou. Bendirei eternamente vosso nome, ó Senhor. Glória ao Pai, ao Filho e ao Espírito Santo, como era no princípio, agora e sempre. Amém. Oração. Deus Pai de infinita misericórdia, ouvi nossas preces, nossas súplicas. E, Senhor, sede propício a vossos fiéis e benigno, multiplicai neles os dons da vossa graça, para que, fervorosos na fé, esperança e caridade, perseverem sempre vigilantes na observância dos vossos mandamentos. Por nosso Senhor Jesus Cristo, vosso Filho, que é Deus e convosco vive e reina na unidade do Espírito Santo. Amém. E que pela intercessão de Maria Santíssima, Nossa Senhora da Salete, Deus Pai Todo-Poderoso, nos abençoe e nos proteja. Em nome do Pai, do Filho e do Espírito Santo. Amém. Um bom dia a todos.

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1: 6:10.
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0: Olha a hora, minha gente. Vamos conferir agora o nosso horário oficial brasileiro. O relógio por aqui está marcando 6 horas 11 minutos. Alô, Rio Grande do Sul. Alô, Santa Catarina. Meus amigos e minhas amigas da área de abrangência, aqui do canal 100.3, bom dia! Cidade, o doutor, na sintonia também. Alô, você em qualquer parte deste mundo afora, sintonizado então nas plataformas digitais aqui de divulgação da Salete FM, para quem está em nossas redes sociais ou para quem está no nosso aplicativo. Bom dia! Bom dia! Hoje estamos na última segunda-feira do mês de julho do ano de 2026, hoje dia 27 de julho. E depois da programação da madrugada, agora está chegando a nossa hora, está chegando a nossa vez de fazer parte do seu despertar, de estar contigo no amanhecer desta segunda-feira. E para isso, com muita alegria, queremos a partir de agora abrir o nosso programa do Bom Dia da Salete FM. Está no ar a Hora do Chimarrão.
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0: Não precisa nada melhor que isso. Uma boa prosa, uma boa música, uma boa informação e, é claro, um bom chimarrão para começar bem o dia. Eu já quero começar então dizendo muito bom dia e muito prazer. Eu sou seu amigo de todas as manhãs, Sandro Esquil.
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0: Na trajetória do programa de hoje, nós vamos ter o bate-papo, a alegria, descontração, notícias, boletins, informações. Mas principalmente para que a nossa manhã comece com muita alegria, aqui teremos também muita música. Música sertaneja, música gaúcha e a música de bandas vão alegrando o nosso despertar desta segunda-feira.
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0: Essa é a Hora do Chimarrão que está começando. Vamos abrindo mais uma semana. É a semana do fecha-mês. Vai terminar sexta-feira, o mês de julho. E estamos com você por aqui. Primeiro mate da manhã é a indicação musical do meu ouvinte de todas as manhãs, Emerson Malinowski. Bom dia, Emer. Bom trabalho, bom despertar, bom mate, bom chimarrão. E aí vem ele. Quando o verso vem pra casa, Luiz Marenco.

0: Luiz Marenco, nativismo puro, abrindo a hora do chimarrão de hoje, quando o verso vem pra casa. Bom dia!
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0: de pardim.
1: É bonita uma moda de viola, né, gente? Aí.
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1: 6:18 agora, são 6:18, na hora certa da hora do chimarrão. 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
1: Já que começamos o fundo musical com uma moda de viola, vamos trazer essa história bonita que vai numa moda de viola contar como é que é um advogado honesto.

0: Modão de viola raiz sertaneja da hora do chimarrão, advogado honesto.
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Sertanejo, sertanejão. Depois do sertanejão, uma banda alegre dessa, né? Que beleza. Vamos arredondar a hora aí, minha gente, 6h24, arredondando a hora certa desta segunda-feira, 27 de julho, última segunda-feira do mês. Sexta-feira vai terminar o mês de julho, né? E já vamos lá pro tal do mês de agosto, né, gente? Temos a previsão de receber ainda, talvez hoje, né? De tarde, tardinha, da tarde para noite, talvez até antes, nova nebulosidade e novas pancadas de chuva para o Rio Grande do Sul. É depois mais que a gente vai conferir o tempo e a temperatura. Eu tenho agora que dizer para você, meu amigo agricultor, você produtor, você do agronegócio. 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Seis horas 29 minutos agora, 6h29, a primeira de bandas da manhã é um dobrado bem assim, ó.

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1: Nota de falecimento.
2: Esposa Salete, filho Leandro, nora Alessandra, neta Júlia, irmãos e demais familiares, cumpri o doloroso dever de comunicar a todos o trágico falecimento de Adélio Antônio Risson, ontem ocorrido aos 66 anos de idade. Seu corpo está sendo velado na capela Nossa Senhora dos Navegantes, Ponte do Rio Ligeiro, Marcelino Ramos. Da mesma forma, convidam a todos para os atos de encomendação e sepultamento, hoje, dia 27 de julho, às 16 horas, com celebração de corpo presente, arrumando a posse para o cemitério da comunidade. Noticiamos com pesar o falecimento de Adélio Antônio Risson, ontem ocorrido. A família enlutada, as condolências da Rádio Salete. Serviços fúnebres estão a cargo da Funerária Zágua.
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3: 6 horas e 34 minutos.
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2: Oh, milonga bonita essa dos Monarcas, né, gente? Milonga pra ti é de chacoalhar.

0: pudesse.
1: 6:38, agora 6:38. Esta é a hora certa aqui da Hora do Chimarrão, o programa desta manhã de segunda-feira. 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

0: 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Estamos aí com o programa Hora do Chimarrão. Obrigado para você que está conosco. 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
0: 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Olha essa música que eu apartei agora aqui para a Hora do Chimarrão. É muito bonita, é para a gente matar a saudade do Teixeirinha. Ele vai interpretar essa música que eu quero oferecer também, especialmente lá para o meu amigo, seu Ficanha. Ô, seu José Ficanha, bom dia. Já está tomando mate, tomando chimarrão. Vai acompanhar o clarear do dia. Vamos lá, seu Ficanha,

0: Eita, música bonita do Teixeirinha, recordamos, matamos saudade aí do Tropeiro Velho, bom dia!
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2: 6:47.
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Sete minutinhos agora estão faltando para 7 horas. Bom dia, 7 para 7. Ô, da sala, Teodoro e Sampaio.

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1: Em frente por aqui com o programa Hora do Chimarrão, então, gente, é 6 minutinhos agora para 7 da manhã. 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
1: Nossa, rapaz, quanto tempo que o seu Atalíbio Rosa não participava do meu programa. Tava já com saudade do seu Atalíbio, né? Seu Atalíbio é lá de Nossa Senhora Aparecida, de Itá, Santa Catarina, né? E tá ligado hoje na Hora do Chimarrão. Tá tudo bem por aí, seu Atalíbio? Bom dia.
3: Bom dia, Sandro. Tudo bem?
1: Tudo bem, certo? Senhor?
3: Aqui tá tudo bem, meio...
1: Tudo em ordem.
3: Cansado, como se diz, pela idade, mas estamos aí.
1: É.
3: Viu, Sandro?
1: Oi.
3: Eu queria te pedir a música... Morena Sertaneja com Zico e Zeca.
1: Morena Sertaneja.
3: Se for possível, tá bom?
1: Tá
3: tudo
1: bom.
3: De bom. Bom dia, bom dia.
1: Bom dia, bom dia, seu Atalíbio, muito obrigado. Olha, deixa eu pesquisar, eu tô pesquisando aqui, seu Atalíbio. E a minha playlist me diz aqui que do Zico e Zeca tem a Morena Ingrata. A Morena Sertaneja, o meu playlist acusa como sendo do Lourenço Lorival. Agora eu não sei se eu rodo a Morena Sertaneja ou se eu rodo a Morena Ingrata para o seu Atalíbio, né? Bom, vamos fazer o seguinte, eu vou rodar do Lourenço Lorival a Morena Sertaneja, que foi o nome da música que o senhor mandou, tá bom, seu Atalíbio? Depois, se não for essa, o senhor me manda um áudio aí dizendo que é a outra, que é a Morena Ingrata, tá bom? Por hora, então, vamos fechar a primeira parte da Hora do Chimarrão com o Lourenço Lorival.

0: batidão bonito, Lourenço e Lorival, a morena sertaneja, lá pro seu Atalíbio Rosa, lá do Irani, Santa Catarina. Bom dia!
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2: 7:02.
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0: Na hora do chimarrão, agora vamos então ao boletim informativo. Vamos trazer o mercado agrícola. Cotações agropecuárias que encerraram os negócios sexta-feira à noite são preços de parâmetro para a abertura do mercado agora na manhã desta segunda-feira. Vamos às informações com a agência Rádio Web de Notícias.
4: Indicadores agropecuários com Diego Brião. Soja.
5: Os contratos futuros de soja com vencimento em agosto registraram elevação nos Estados Unidos na sexta-feira. Na Bolsa de Chicago, a cotação era de US$ 12,48 por bushel ao final do dia. Valor no mercado físico no Brasil por saca de 60 quilos. Estado do Mato Grosso, cidade de Rondonópolis, R$ 138,00. Bahia, Luiz Eduardo Magalhães, R$ 130,00. E Rio Grande do Sul, não me toque, R$ 127,00.
4: Boi gordo.
5: Em São Paulo, na B3, os contratos com vencimento em julho eram negociados ao final da sexta a R$ 342,50 por arroba. Houve queda de 0,23% no dia. Boi à vista, Mato Grosso, Cuiabá, R$ 310,83 por arroba.
4: Café.
5: Os contratos futuros de café arábica com entrega prevista para setembro terminaram a sexta-feira em Nova York, nos Estados Unidos, em elevação. A cotação era, ao final do dia, de R$ 2.104,53 por saca de 60 quilos. No Brasil, no mercado físico, valores do café arábica tipo 6 por saca de 60 quilos. Minas Gerais, Varginha, R$ 1.790,00. Bahia, região oeste, R$ 1.600,00. E São Paulo Franca, R$ 1.780.
4: Milho.
5: Valores no mercado físico, por saca de 60 quilos. Paraná, Marechal Cândido Rondon, R$ 54,00. Valor em elevação na comparação com a cotação anterior. Mato Grosso Rondonópolis, R$ 53,50, também em elevação. E Goiás Rio Verde, R$ 51,00 em estabilidade.
4: Laranja.
5: Os contratos futuros de suco de laranja com entrega prevista para setembro terminaram a sexta em Nova York em queda. A cotação era ao final do dia de US$ 141,75 de dólar por libra peso. Valor da caixa de 40 quilos e 800 gramas de laranja a prazo na indústria. Estado de São Paulo, R$ 30,67 em estabilidade. Valores no mercado físico, Rio Grande do Sul, região serrana, tipo Niágara, média semanal R$ 8,00 por quilo, em queda. E Pernambuco, tipo Isabel, preço médio comercial R$ 120,00 para caixa de 18 a 20 quilos em estabilidade.
4: Algodão.
5: Valores do algodão em pluma por arroba, Mato Grosso Sorriso, R$ 125,25 em elevação. E Bahia, região oeste, R$ 136,33 em estabilidade.
4: Cacau.
5: Valores do cacau no mercado convencional. Bahia, R$ 312,40 por arroba, em elevação. E Pará, R$ 15,83 por quilo, em queda.
4: Indicadores agropecuários. Um conteúdo do Grupo Rádio Web. Informação que amplifica conexões.
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7:10 agora, marca o relógio por aqui na hora do chimarrão, 7:10. Eu quero cumprimentar novamente os ouvintes do programa Hora do Chimarrão desta manhã de segunda-feira, a última segunda-feira do mês de julho, hoje dia 27. Para quem está ligado conosco aqui na área de abrangência do canal 100.3 da FM, no Rio Grande do Sul e em Santa Catarina. E para quem está em qualquer parte deste mundo afora, aí nas plataformas digitais da Salete FM, nas nossas redes sociais ou no nosso aplicativo. Bom dia! Então começa agora a segunda parte da Hora do Chimarrão, ela vai até as 8 da manhã. E nela vamos continuar com alegria, levando o bate-papo, a descontração, a música gaúcha, sertaneja e banda. E também vai ter mais informações. Daqui a pouquinho a gente traz as manchetes dos jornais. E depois então a previsão do tempo e a temperatura para nossa região. Enfim, vai continuando o nosso programa da manhã desta segunda-feira. Bom dia! 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Sete horas 14 minutos agora na hora do chimarrão, 7:14. Os reis do baile, os atuais.

0: Os reis do baile, os atuais, interpretando Amado Batista, Vida Cor-de-Rosa. Bom dia.
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2: 7:17.
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0: Boletim informativo, agora aqui na Hora do Chimarrão, vamos para as manchetes dos principais jornais que circulam nesta manhã aqui pela região Rio Grande do Sul, Santa Catarina e alguns virtuais. 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É na saída para o balneário aqui em Marcelino Ramos. Jornal Bom Dia de Erechim. Ipiranga vence o Barra no Colosso da Lagoa. Portal Alto Uruguai Online. Defesa Civil Nacional reconhece situação de emergência em 17 municípios do Rio Grande do Sul. Jornal Boa Vista, de Erechim. Rompimento de adutora interrompe abastecimento de água e causa alagamento de residência em Erechim. Diário Catarinense. Frente de temporais avança pelo sul com alerta de até 200 milímetros de chuva no Rio Grande do Sul e em Santa Catarina. Diário de Santa Maria. Mais de 1.000 pontos às escuras na cidade devem receber iluminação até o final do ano. Diário Gaúcho. Novo alerta de tempo feio e perigo de cheias. Pioneiro de Caxias do Sul. Caxias registra alta de 21% nos acidentes de trabalho em um ano. Zero Hora. Defesa Civil amplia alerta diante de previsão de chuva intensa no estado. E Correio do Povo. Convenções indicam o tom das campanhas eleitorais em todo o país. São as manchetes dos principais jornais que circulam nesta manhã pela região. 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

7h24, olha a hora, minha gente, 7h24, manhã de segunda-feira, aqui estamos com a Hora do Chimarrão. 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Sete horas 28 minutos, então, 7h28, música, depois teremos, então, a previsão do tempo e da temperatura. Walter Moraes, de Gaúchos e Cavalos.

0: Walter Moraes aqui na Hora do Chimarrão, de gaúchos e cavalos. Bom dia!
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2: Nota de falecimento.
0: Esposa Salete, filho Leandro, nora Alessandra, neta Júlia, irmãos e demais familiares, cumprem o doloroso dever de comunicar a todos o trágico falecimento de Adélio Antônio Risson, ontem ocorrido aos 66 anos de idade. Seu corpo está sendo velado na capela Nossa Senhora dos Navegantes, ponte do Rio Ligeiro, Marcelino Ramos. Da mesma forma, convidam a todos para os atos de encomendação e sepultamento, hoje, dia 27 de julho, às 16 horas, com celebração de corpo presente, rumando a posse para o cemitério da comunidade. Noticiamos com pesar o falecimento de Adélio Antônio Risson, ontem ocorrido. A família enlutada, as condolências da Rádio Salete. Serviços fúnebres a cargo da Funerária Zago.
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3: 7 horas e 34 minutos.
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0: Na Hora do Chimarrão, boletim informativo. Agora vai trazer então o tempo e a temperatura. Vamos saber da previsão. 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Previsão do tempo e a temperatura. 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
4: A semana começa com uma nova mudança no tempo no sul do país. O destaque da segunda-feira volta a ser o estado gaúcho, onde uma área de baixa pressão, reforçada pelo intenso transporte de calor e umidade, favorece o retorno da chuva e aumenta o risco de temporais em alguns pontos. No Rio Grande do Sul, a segunda-feira será de atenção. No começo do dia, a previsão de chuva entre o litoral norte gaúcho e a região de Porto Alegre. E pela manhã, as instabilidades ganham força no sudoeste e oeste gaúcho. Ao longo do dia, a chuva avança para o centro-sul, litoral e grande Porto Alegre, com pancadas moderadas a fortes, trovoadas e temporais em alguns pontos. Até a noite, as instabilidades continuam atuando em grande parte do estado e também alcançam o litoral sul catarinense. Já nas demais áreas de Santa Catarina e em grande parte do Paraná, o tempo segue firme, com sol entre poucas nuvens. E em relação às temperaturas para esta segunda, as temperaturas podem chegar até aos 26 em Belo Horizonte, em Salvador, 27 em São Paulo, 31 no Rio, 32 em Campo Grande, em Goiânia, e até aos 34 em Palmas.
0: A instabilidade volta a aumentar no Rio Grande do Sul hoje. O dia até começou com sol entre nuvens em parte do estado, além da neblina e do nevoeiro em algumas regiões. Mas a chuva avança de oeste para leste ao longo da tarde e da noite, atingindo a maioria das cidades gaúchas. Segundo a Metsu Meteorologia, há risco de chuva localmente forte, além de temporais muito isolados, com vento e granizo. A tarde será abafada, especialmente aqui na região norte e no noroeste do estado. Para o Alto Uruguai, a previsão indica aumento da nebulosidade durante o dia, com pancadas de chuva a partir da tarde e da noite. A instabilidade deve se intensificar entre amanhã e quarta, quando são esperados os maiores acumulados de precipitação aqui para a região. O cenário favorece alagamentos pontuais, enxurradas, rápidas elevações de arroios e pequenos cursos d'água, exigindo atenção da população e das autoridades. A Metsu alerta também que o estado enfrentará dois episódios de chuva volumosa em um intervalo de poucos dias. O primeiro se estende até quarta-feira, enquanto um novo período de instabilidade deve começar na sexta-feira, final do mês, dia 31, e ganhar força durante o próximo fim de semana. Embora os maiores acumulados previstos entre 100 e 200 milímetros estejam concentrados nas regiões oeste, centro e sul do estado, nós aqui da metade norte, onde está o Alto Uruguai, também podemos registrar chuva intensa e volumes também significativos. O cenário hidrológico segue preocupante porque diversos rios permanecem já elevados após as chuvas recentes, né? E a previsão aponta risco de repique, né, de cheias e novas inundações, especialmente da bacia do Rio Uruguai, que influencia municípios da região norte do Rio Grande do Sul. E diante da possibilidade de novos temporais e da sequência de dias chuvosos, a recomendação é acompanhar os boletins meteorológicos e os alertas da Defesa Civil. 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

0: 17 minutinhos agora faltam para as 8 horas, gente. 17 para as 8 é a hora certa aqui do programa, a hora do chimarrão pela Salete FM, o programa da manhã desta segunda-feira, a última segunda-feira do mês de julho. 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
0: Vamos trazer mais música raiz sertaneja por aqui, depois a gente tem um

0: intervalo comercial e nós vamos para a reta final do programa de hoje. Divino e Donizete, a sereia e o negro d'água.
1: Para nossa alegria, nós temos assim a satisfação de anunciar um menino espetacular, um jovem que veio lá do estado de Goiás, da cidade de Jataí, para tocar viola comigo e com meu irmão. A inspiração dele com certeza foi na viola do Divino e hoje ele se tornou um grande violeiro. Está aqui o Ronaldo Filho que vai tocar com a gente, um pagode que eu escrevi, A Sereia e o Negro d'Água.

0: Divino e Donizete, na hora do chimarrão, a sereia e o negro d'água.
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2: 7:49.
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0: Oito minutinhos faltando para as oito, oito para as oito. Se a gaita chora, última galdeira da manhã.
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Eco domingo ano, se a gaita chora, a última gaudéria da manhã, vai terminando o programa agora. Obrigado para todos. Às 8 tem o correspondente e depois a Raquel com o show da alegria. Valeu, gente. Boa segunda. Mato Grosso e Matia, depois o musical Calmon.

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3: Com morte entre carro e carreta.
4: Motoboy morre após ser atingido por veículo roubado que estava em fuga da Guarda Municipal em Novo Hamburgo.
3: Defesa Civil alerta para temporais e inundações de 7 rios do estado até quarta-feira.
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3: Bom dia, agora são 8 horas, 1 minuto.
4: A temperatura é de 17 graus na capital.
3: Um acidente com morte entre um carro e um caminhão impacta o trânsito da BR-290 em Arroio dos Ratos nessa manhã. O repórter Leandro Rodrigues atualiza as informações.
6: A Polícia Rodoviária Federal começa a liberar o trânsito ainda parcialmente na BR-290, quilômetro 151, em Arroio dos Ratos, onde teve batida frontal na ponte mesmo de Arroio dos Ratos, entre Voyage, com placas de Eldorado do Sul, e Carreta. O motorista do Voyage, único ocupante do veículo, um homem de 23 anos, não resistiu e morreu no local. Por isso, tem lentidão nos dois sentidos da rodovia agora e não há uma previsão ainda para a liberação total da estrada. Na região metropolitana, lentidão na 116 entre São Leopoldo e Sapucaia, teve acidente entre carro e moto na altura do zoológico. O motociclista está sendo levado pelo SAMU.
4: Temperatura de 17 graus em Porto Alegre, Passo Fundo e Santa Maria, 16 em Caxias do Sul e 15 em Pelotas e Rio Grande. Leocum atualiza a previsão do tempo.
7: O tempo nesta segunda-feira é bastante variável sobre o estado. A gente tem pancadas de chuva em algumas áreas da metade sul, do centro, do oeste, aqui pelo leste, mas tem tempo seco e quente na metade norte, como o Alto Uruguai, na área do Planalto, no norte das Missões, com temperaturas nessas áreas mais quentes entre 26 e 28 graus. Nas outras áreas, como aqui em Porto Alegre, 22 a 24 graus. Em alguns poucos pontos a gente pode ter chuva forte, na maior parte das áreas. A chuva é moderada.
3: O Rio Grande do Sul está sob alerta amarelo para temporais nesta segunda-feira em todas as regiões. O aviso do Instituto Nacional de Meteorologia é válido até às 11h59 da noite. Há possibilidade de chuva de até 50 milímetros, ventos de até 60 km por hora e queda de granizo.
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4: Um motoboy de 24 anos morreu após ser atingido por um carro roubado que era perseguido pela Guarda Municipal de São Leopoldo. A vítima, que não tinha envolvimento no crime, chegou a ser socorrida, mas não resistiu aos ferimentos. O acidente aconteceu no fim da noite de ontem, no cruzamento das ruas Doutor Magalhães Calvé e 24 de Maio, no bairro Vila Nova, em Novo Hamburgo. O suspeito, que havia roubado o veículo em São Leopoldo, foi preso após a colisão. Ele também ficou ferido. O nome da vítima não foi divulgado.
3: Outras duas pessoas morreram em acidentes de trânsito em rodovias gaúchas nas últimas horas. Uma das ocorrências foi na RS-124, em Montenegro, no Vale do Caí, na noite de ontem. Uma mulher morreu na colisão frontal entre dois carros. Ela era motorista de um Fiesta que invadiu a pista contrária e atingiu uma Mercedes-Benz. No outro acidente, ocorrido cerca de uma hora antes, um ciclista de 77 anos morreu atropelado por um carro na RS-317, em Coronel Bicaco, no noroeste do estado. O motorista do Nivus, envolvido no acidente, fugiu. As identidades das vítimas não foram divulgadas. Ainda nesta edição, três novos semáforos que multam motoristas que passam o sinal vermelho começam a funcionar em Porto Alegre.
4: O governo lança hoje programa para financiar motos de entregadores e mototaxistas.
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4: A Defesa Civil alerta para temporais e inundações de 7 rios no estado até quarta-feira. O rio Uruguai está acima da cota de inundação em 3 municípios na fronteira oeste. Em São Borja, sendo que o patamar de transbordamento é de 9 metros. A água baixou cerca

0: preventiva. Em São Leopoldo, o Rio dos Sinos está a 4 centímetros acima do patamar de inundação, que é de 4,5 metros.
1: A Defesa Civil emitiu alerta para risco de inundações em diferentes regiões do estado até quarta-feira. Conforme o boletim, a tendência geral é de estabilidade e declínio do nível dos rios, mas há expectativa de continuidade de cheias no rio Uruguai, entre São Borja e Uruguaiana, no Jacuí, entre Dona Francisca e o Delta do Jacuí, e no Rio dos Sinos, em São Leopoldo. Caso a previsão de chuva se confirme, há possibilidade de inundação também para os rios Ibirapuitã, em Alegrete, Santa Maria, em Dom Pedrito e Rosário do Sul, e Bicuí, em Manoel Viana, e Quaraí, em Quaraí. 1.242 pessoas seguem fora de casa no estado, entre desabrigados e desalojados. Agora em Porto Alegre, 17 graus e a temperatura, 8 horas, 6 minutos.
2: Serviço.
0: O catamarã retoma a operação normal nesta segunda-feira. A travessia entre Porto Alegre e Guaíba estava suspensa desde a tarde de quinta-feira por causa de galhos e entulhos nas águas. Segundo a Catisul, todos os trechos e horários voltam a ser cumpridos hoje.
1: A Prefeitura de Porto Alegre anunciou nessa manhã uma nova suspensão do uso de quadras esportivas na Orla do Guaíba. A medida vale até quinta-feira e foi tomada por conta das projeções de possível elevação do nível da água. O espaço estava interditado desde a última sexta, mas havia sido liberado na tarde de ontem.
0: Mais 3 radares que fiscalizam o avanço do sinal vermelho entram em operação hoje em Porto Alegre. Os equipamentos passam a funcionar nas avenidas Ipiranga com Azenha, Bento Gonçalves com Estrada João de Oliveira Remião e Baltazar de Oliveira Garcia com as avenidas Dante Ângelo Pila e Manuel Elias. Outros 7 cruzamentos da capital devem receber os radares ao longo de agosto.
1: O governo federal lança hoje o programa Move Brasil Entregadores e Moto App. A iniciativa oferece financiamento de motocicletas e bicicletas, elétricas ou não, para entregadores de aplicativo e mototaxistas. A linha de crédito é operada pela Caixa Econômica Federal, com juros subsidiados pelo governo e garantia do Fundo Garantidor de Operações. As taxas de juros são inferiores à metade das praticadas no mercado. O programa financia apenas veículos novos fabricados no Brasil ou com projeto de produção nacional e que atendam aos critérios definidos. Em instantes, embaixador do Brasil na Argentina chega hoje a Brasília após falas do presidente Javier Milei sobre Lula e Alexandre de Moraes.
0: O presidente Lula recebe hoje o presidente da Coreia do Sul, Lee Jae-myung. O encontro será no Palácio da Alvorada, em Brasília. Os dois líderes vão tratar sobre minerais críticos e terras raras, além da ampliação do acesso de produtos agropecuários brasileiros no mercado sul-coreano, incluindo a carne bovina.
1: O presidente Lula conversou com o presidente da China, Xi Jinping, na noite de ontem. Por telefone, eles defenderam o multilateralismo, a cooperação entre os países em áreas estratégicas e um acordo entre Mercosul e China. Conforme a imprensa estatal chinesa, Xi Jinping também declarou apoio ao Brasil no que chamou de rejeição da interferência externa. Os dois presidentes também trataram de parcerias em áreas como inteligência artificial, satélites, minerais críticos e fertilizantes.
0: O ministro das Relações Exteriores, Mauro Vieira, se reúne hoje com o embaixador do Brasil na Argentina, Júlio Bittelli, para tratar da crise diplomática entre os dois países após falas do presidente Javier Milei. Bittelli foi chamado a Brasília depois do discurso de Milei em evento do PL em São Paulo, com declarações ofensivas ao presidente Lula e ao ministro Alexandre de Moraes. O governo brasileiro classificou o episódio como grave e sem precedentes.
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0: A próxima edição será ao meio-dia e 50. Bom dia.
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1: Salete FM e a hora certa.
2: 8 horas e 12 minutos.
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1: Olá, muito bom dia, Marcelino Ramos e toda a nossa região. Agora são 8 horas mais 11 minutos. Você está na sintonia da Rádio Salete FM 100.3. E a partir de agora você acompanha por aqui mais uma edição do Show da Alegria, o seu programa de todas as manhãs. Hoje, segunda-feira, 27 de julho de 2026. Estamos aí abrindo a última semaninha aí do mês, né? Hoje, dia 27, Dia Mundial de Conscientização e combate ao câncer de cabeça e pescoço, também dia do pediatra, dia do motociclista, dia do despachante documentalista e dia nacional de prevenção de acidentes de trabalho. Estamos na lua crescente, temos tempo nublado, 18 graus é a temperatura na Praça Padre Bassi. Você, como está, tudo certo? Eu espero que sim, te desejo aí uma ótima semana, uma excelente segunda-feira, bom retorno aí às tuas atividades, né, pós-final de semana, para você que nos acompanha no trabalho, você que está por casa sintonizando a programação ou nos leva na carona, muito obrigada pela tua audiência. Quem também chega junto comigo na parte técnica, seleção musical, é o meu colega, meu amigo Ebenezer, que deixa a todos o seu bom dia, e você acompanha o Show da Alegria em um oferecimento da 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Vamos começando a nossa primeira edição da semana com sucesso de ABBA. Bom dia!

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1: 8 horas e 18 minutos.
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3: Bom dia, meus irmãos e irmãs, nesta segunda-feira, dia 27 de julho. Vamos pedir a Deus saúde. Todos nós ficamos preocupados com essa crise, essa epidemia de gripe, e vamos pedir a Deus: livra-nos, Senhor, de todo mal, dai-nos saúde. Começando essa segunda-feira, quando muitos voltam às aulas, em nome do Pai, do Filho e do Espírito Santo. Amém. Senhor Deus da vida, no início deste dia, queremos pedir saúde. Dai-me, Senhor, a saúde necessária para ganhar o pão de cada dia. Livrai-me de todo mal, do perigo, da peste, da epidemia da gripe, Senhor. Livrai-me de todo mal. Rezo também, Senhor, e clamo a vossa misericórdia sobre todos os enfermos. Senhor, sustentai-os na fé, mantenha-os na esperança. Revela a sabedoria aos médicos e dai paciência a todos os que cuidam dos doentes. De modo particular, Senhor, no início deste dia, intercedo em favor daqueles que estão acamados, hospitalizados e até desenganado dos médicos, mas de modo particular, por este enfermo, cujo nome apresento agora. Senhor médico dos médicos, curai as feridas, libertai os doentes da enfermidade, dai-lhes, Senhor, saúde no corpo e na alma. Dai-lhes, Senhor, paciência na provação. Dai-lhes, Senhor, coragem de lutar. Curai, Redentor nosso, todos os enfermos. Amém. Um bom dia a todos.
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9: Bom dia!
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9: 8 horas mais 21 minutos, início de semana, estamos aí nesta manhã de segunda-feira, 27 de julho, te fazendo companhia por aqui com o Show da Alegria. Daqui a pouquinho tem informação chegando, previsão do tempo em alguns instantes. 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Vamos ouvindo mais música. Chegando por aqui, sucesso com Paula Fernandes. Yes.

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1: 8:31.
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2: 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Você acompanha a previsão do tempo no Show da Alegria com informações da Clima Tempo.
3: A semana começa com uma nova mudança no tempo no sul do país. O destaque da segunda-feira volta a ser o estado gaúcho, onde uma área de baixa pressão, reforçada pelo intenso transporte de calor e umidade, favorece o retorno da chuva e aumenta o risco de temporais em alguns pontos. No Rio Grande do Sul, a segunda-feira será de atenção. No começo do dia, a previsão de chuva entre o litoral norte gaúcho e a região de Porto Alegre. E pela manhã, as instabilidades ganham força no sudoeste e oeste gaúcho. Ao longo do dia, a chuva avança para o centro-sul, litoral e grande Porto Alegre, com pancadas moderadas a fortes, trovoadas e temporais em alguns pontos. Até a noite, as instabilidades continuam atuando em grande parte do estado e também alcançam o litoral sul catarinense. Já nas demais áreas de Santa Catarina e em grande parte do Paraná, o tempo segue firme, com sol entre poucas nuvens. E em relação às temperaturas para esta segunda, as temperaturas podem chegar até aos 26 em Belo Horizonte, em Salvador, 27 em São Paulo, 31 no Rio, 32 em Campo Grande, em Goiânia, e até aos 34 em Palmas.
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Vamos agora começando por aqui o nosso horóscopo desta segunda-feira, primeira parte da nossa previsão astral. Atenção, você que é do signo de Áries. A semana começará com um cenário positivo para o futuro, invista na imagem profissional e abra espaço para novas associações e alianças. O dia favorecerá os relacionamentos e a harmonia na rotina. Diante de alguma insegurança, desenhe um plano B e se aproxime de pessoas capazes de agregar valor aos seus projetos. Para você que é de Touro, mudanças no ambiente social favorecerão a vida afetiva e profissional. Pense a longo prazo e avalie investimentos na casa, no patrimônio e no bem-estar da família. Concertos ou diferenças de opinião cobrarão jogo de cintura no amor, prazer e confiança. Para você geminiano, geminiana, comece a semana desenhando estratégias profissionais e fortalecendo parcerias, resolva diferenças nas atividades de grupo e planeje os próximos passos da carreira. O negócio imobiliário poderá se firmar, aproveite para acertar pendências da casa e melhorar o diálogo com a família. Para você do signo de Câncer, o dia favorecerá o entendimento nas relações, resolva diferenças com diálogo paciente e carinhoso, sem deixar suas necessidades de lado. Objetivos pessoais ficarão mais claros, seus talentos ganharão espaço. No amor, aposte no que oferece futuro, casamento em alta. Daqui a pouquinho, continuamos com o nosso horóscopo aqui no Show da Alegria. Continuamos por aqui te fazendo companhia neste comecinho de semana. Daqui a pouquinho tem dica chegando aqui na programação e nós contamos aí com a parceria de Goi Gás e Bebidas, onde você encontra o gás com o menor preço da cidade, com agilidade na entrega, facilidade no pagamento e a melhor seleção de bebidas para tornar seus momentos especiais ainda mais incríveis. 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E eu quero deixar aqui meu alô, meu bom dia para o pessoal que está participando através do WhatsApp da rádio, né? Nosso número é 981179296. Meu bom dia aí para o Lucianinho, que está acompanhando a programação, estão aí em viagem e na escuta do programa, né? Um abraço, uma boa viagem, obrigada por nos levar na carona. Pediu, vamos ouvindo o Lucianinho Show aqui no Show da Alegria. Música.

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1: 8:47.
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2: Vamos agora trazendo a nossa primeira dica desta segunda-feira e quem nunca exagerou no sal na hora de cozinhar. A boa notícia é que na maioria das vezes dá para salvar a receita com alguns truques simples sem precisar jogar a comida fora. Uma das soluções mais conhecidas é usar a batata. Em sopas, caldos, molhos e ensopados, basta colocar uma batata descascada inteira ou em rodelas e deixar cozinhar por alguns minutos. Ela ajuda a absorver parte do excesso do sal, depois é só retirá-la antes de servir. Outra alternativa é misturar uma colher de sopa de açúcar com uma colher de sopa de vinagre de maçã e adicionar aos poucos na receita, sempre provando. O açúcar suaviza a percepção do sal, enquanto a acidez do vinagre ajuda a equilibrar os sabores. Algumas gotas de limão também podem fazer a diferença. O toque de acidez reduz a sensação de salgado e ainda traz mais frescor ao prato, mas use com moderação para que o sabor do limão não se destaque mais do que a receita. E a melhor dica continua sendo a prevenção. Adicione o sal aos poucos, mexa bem e prove a comida durante o preparo. Esse hábito simples evita exageros, facilita os ajustes e ajuda a garantir um prato saboroso, equilibrado e sem desperdício. Daqui a pouquinho, voltamos com mais dicas aqui no Show da Alegria.
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1: Enquanto você continua aí com a tua rotina, com os teus compromissos, a gente continua por aqui te fazendo companhia com o Show da Alegria. 10 minutinhos nos separam das 9 horas da manhã. Daqui a pouquinho vamos trazendo a segunda parte da previsão astral aqui na programação. E lembrando, né, que na virada de hora você acompanha as notícias na hora certa. 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Seguimos por aqui com mais sucesso, para você agora, Ritier, bom dia.
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1: Chegando por aqui a segunda parte da previsão astral, para você que é de leão, a semana começará com muito trabalho e foco nos assuntos práticos, organize a rotina e priorize o que traz segurança. Será um bom momento para acertar documentos, decidir questões financeiras e iniciar um ciclo promissor. Novas amizades despertarão a sua curiosidade. Para você, virginiano, virginiana, algumas inseguranças poderão aparecer no amor e mostrar onde será preciso fortalecer a autoconfiança, cultive o amor próprio, cuide da saúde e renove a imagem. O dia também favorecerá um novo começo na vida íntima. Para você que é de Libra, o dia será favorável às relações, coloque um ponto final no passado e se abra para conexões mais consistentes. Com as bases afetivas firmes, você poderá dar um passo maior na carreira e alcançar metas mais altas no amor, estabilidade no trabalho, busque crescimento financeiro. Para você de Escorpião, solte a curiosidade e se abra para novas trocas e relações. A semana começará com propostas atraentes de amigos e oportunidades de dar um passo maior na carreira. Sol e Júpiter iluminarão caminhos de realização profissional e financeira. Na segunda hora, seguimos com o nosso horóscopo aqui no Show da Alegria. Nós vamos fechando aí a primeira parte com o sucesso de Zé Henrique e Gabriel, e já já estamos de volta.

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2: Foco do Banco Central prevê índice em 5,12% até o final do ano. Céu nublado em Porto Alegre, agora faz 18 graus. Segunda-feira com chance de pancadas de chuva em áreas do sul, oeste, centro e leste do estado. O tempo fica seco na metade norte. 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
4: Ainda tem presença policial na BR-290 em Arroio dos Ratos. Se faz o isolamento do local para o trabalho da perícia, que é aguardado ainda no local. Por isso, outra interrupção de trânsito para o trabalho dos peritos deve acontecer quando isso começar. Na entrada da capital, tem lentidão da Freeway para 290 na entrada do centro, mas não tem ocorrência ou movimento mesmo do horário. Com o trânsito, Leandro Rodrigues.
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2: Aposentados, pensionistas e beneficiários do INSS começam a receber hoje os pagamentos do mês de julho. O calendário é definido conforme o número final do cartão do benefício, sem considerar o dígito após o traço. Recebe primeiro quem ganha até um salário mínimo. Os pagamentos começam hoje com segurados com número final 1. Amanhã recebem aqueles com dígito final 2 e assim por diante até o dia 7 de agosto. Já quem tem direito a mais de um salário mínimo terá os valores depositados entre 3 e 7 de agosto. O preço do petróleo tem forte queda nesta segunda-feira. A cotação do barril do tipo Brent, usado como referência internacional, tem baixa de 7,5%, cotado a US$ 89. A movimentação no mercado ocorre após Estados Unidos e Irã interromperem temporariamente a troca de ataques. A pausa, que já dura 3 dias, aumentou a expectativa de que os dois países possam evitar uma escalada do conflito. Apesar da trégua, o governo iraniano negou hoje que há negociações de paz em andamento. 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Da redação, Felipe Baques.
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6: 9:05.
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1: Já se passaram 7 minutos das 9 horas da manhã e estamos de volta por aqui com o Show da Alegria, começando a segunda parte do programa, nossa edição dessa segunda-feira, 27 de julho, última segunda aí do mês, né? Dia Mundial de Conscientização e Combate ao Câncer de Cabeça e Pescoço, Dia do Pediatra, Dia do Motociclista, Dia do Despachante Documentalista e também Dia Nacional de Prevenção de Acidentes de Trabalho. 19 graus é a temperatura na Praça Padre Basso, tempo nublado e nossa seguimos te fazendo companhia por aqui com mais sucesso, com mais informação também. O Ebenezer continua na parte técnica, seleção musical. 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A gente vai começando a segunda parte do programa de hoje com a Viti.

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1: 9:16.
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2: Vamos agora trazendo mais uma dica e, como eu já falei, hoje é o Dia Mundial de Conscientização e Combate ao Câncer de Cabeça e Pescoço, uma data importante para reforçar que a informação pode salvar vidas. Esse tipo de câncer pode atingir regiões como boca, garganta, laringe, nariz, seios da face e tireoide. Fique atento a sinais que persistem por mais de 2 semanas, como feridas na boca que não cicatrizam, rouquidão, dor ou dificuldade para engolir, caroços no pescoço, manchas na boca ou sangramentos sem causa aparente. Quanto mais cedo a doença for descoberta, maiores são as chances de sucesso no tratamento. A prevenção também faz toda a diferença. Evite o cigarro, reduza o consumo de bebidas alcoólicas, mantenha uma boa higiene bucal, use proteção contra o sol nos lábios e rosto e mantenha as consultas médicas e odontológicas em dia. Lembre-se, cuidar da saúde é um compromisso diário. Ao perceber qualquer alteração persistente, procure um profissional de saúde. O diagnóstico precoce pode fazer toda a diferença. Lembrando que amanhã a gente volta com mais dicas aqui no Show da Alegria. 100.3
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1: 9:18 e o Show da Alegria está no ar. Um bom começo de semana para você. Estamos aí na última semana do mês de julho, hoje segunda-feira, dia 27. Nós seguimos até as 10 da manhã te fazendo companhia. Daqui a pouquinho vamos recordando o sucesso aqui na programação. 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Seguimos com mais sucesso aqui na programação. Para você agora, Trai a Véia.

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3: Em 1997, Bittersweet Symphony do The Verve tornou-se um dos maiores sucessos da banda britânica e um verdadeiro hino do rock alternativo dos anos 90. A música conquistou o mundo com sua marcante introdução orquestral e sua letra reflexiva sobre os desafios da vida. O sucesso foi enorme. A canção alcançou o segundo lugar na parada do Reino Unido, e entrou no top 20 da Billboard Hot 100 nos Estados Unidos. Além disso, foi indicada ao Grammy de melhor canção de rock e se tornou presença constante em filmes, séries, comerciais. Hoje, seu inesquecível arranjo de cordas e sua mensagem profunda fazem dela um dos maiores clássicos da década de 90, um sucesso atemporal para reviver toda a emoção e a nostalgia dos anos 90 aqui no Show da Alegria.

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1: Esposa Salete, filho Leandro, nora Alessandra, neta Júlia, irmãos e demais familiares cumprem o doloroso dever de comunicar a todos o trágico falecimento de Adélio Antônio Risson, ontem ocorrido aos 66 anos de idade. Seu corpo está sendo velado na Capela Nossa Senhora dos Navegantes, Ponte do Rio Ligeiro, Marcelino Ramos. Da mesma forma, convidam a todos para os atos de encomendação e sepultamento, hoje, dia 27 de julho, às 16 horas, com celebração de corpo presente, rumando após para o cemitério da comunidade. Noticiamos com pesar o falecimento de Adélio Antônio Risson, ontem ocorrido. A família enlutada, as condolências da Rádio Salete, serviços fúnebres estão a cargo da funerária Zago.
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3: 9 horas e 38 minutos.
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1: Muito bom dia para você que está ligadinho aí na Rádio Salete no trabalho, quem está por casa ou você que nos leva na carona. 9 horas mais 39 minutos, estamos por aqui com a nossa primeira edição da semana do Show da Alegria. Daqui a pouquinho a gente vai trazendo por aqui a informação do mercado financeiro. 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

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Mais música chegando para você aqui no Show da Alegria com a banda Rosas.

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1: 9:48.
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2: 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No câmbio, o dólar comercial opera em baixa de 0,06%, está cotado em R$ 5,08. Dólar turismo em queda de 0,19%, está valendo R$ 5,28. O euro comercial opera em alta de 0,19%, está cotado em R$ 5,78. Já a Bolsa Brasileira, índice Ibovespa, opera em baixa de 1,52% aos 174.042 pontos. Melhor desempenho da Bolsa é da Yudux, valorizando 3,05%. Pior desempenho Isa Energia, desvalorizando 7,16%. As aplicações, taxa Selic, tem um rendimento anual de 14,25%. E a poupança tem um rendimento de 0,65% ao mês. 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

9 minutinhos faltando para as 10 horas da manhã, reta final do Show da Alegria. 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Daqui a pouquinho vamos trazendo a última parte do horóscopo aqui no Show da Alegria, mas antes tem mais música, chegando ao sucesso com Brisa Star.

0: Trazendo a última parte da previsão astral de hoje. Para você que é de Sagitário, assuntos financeiros estarão em destaque. Reorganize as contas, encerre contratos insatisfatórios e crie acordos coerentes com suas necessidades. Viagens, reencontros e estudos ganharão impulso. Para você que é de Capricórnio, a semana poderá começar com preocupações familiares, assuntos de moradia ou mudanças. Dê atenção às necessidades emocionais e comece o dia com autocuidado. Uma viagem a dois ou mudança de cenário aliviará as pressões da rotina. Para quem é de Aquário, a semana poderá começar confusa no trabalho e na vida familiar. Atrasos ou indisposição poderão alterar a agenda. Não force o ritmo. Em compensação, o amor ganhará confiança, cumplicidade e planos mais concretos. Ideias geniais alimentarão novos projetos. Para você que é de peixes, conte com harmonia nas parcerias e satisfação nas atividades de grupo. A vida social ficará animada, propostas de trabalho trarão mudanças positivas, assuntos familiares ainda causarão estresse, um pouco de distância ajudará a enxergar soluções. No amor, uma amizade poderá virar romance. Esse foi o nosso horóscopo desta segunda-feira. Amanhã voltamos com mais previsão astral aqui no Show da Alegria. E estamos chegando ao final do programa. Quero te agradecer pela tua audiência. Daqui a pouquinho, notícias na hora certa. Na sequência, a hora do agricultor. Vamos fechando a nossa edição de hoje com Gustavo Lima. Até amanhã. Tchau, tchau.
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2: Carta para risco em razão da previsão de chuva nesta semana. Motoboy de 24 anos, morto por criminoso em fuga em Novo Hamburgo, tinha filho de 1 ano de idade. Ele foi identificado como Leonardo Machado. Dólar abre em alta com redução das tensões no Oriente Médio. Moeda norte-americana é cotada a R$ 5,10. Céu nublado em Porto Alegre, agora faz 18 graus. A nebulosidade predomina hoje no estado, com previsão de temporais em áreas da fronteira oeste. A chuva avança para as demais regiões até o fim do dia. 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
3: Trânsito. Na BR-290, em Arroio dos Ratos, segue o bloqueio total na altura do quilômetro 151, em razão do atendimento da perícia para um acidente com morte que ocorreu durante a manhã. A previsão de liberação da rodovia é para as 10h30 da manhã, tem muito congestionamento no trecho. Com o trânsito, Guilherme Milman.
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2: Mais de 325 mil pessoas já precisaram sair de casa devido aos incêndios florestais de grandes proporções que atingem a Espanha e a França. Os focos voltaram a se espalhar com a força do vento. Na França, o presidente Emmanuel Macron convocou uma reunião de crise diante do avanço das chamas. Na região francesa mais afetada pelo incêndio, no sudoeste do país, a temperatura passou dos 32 graus, mais de 7 graus acima da média das máximas para julho. Na Espanha, o fogo causou a primeira morte ocorrida em Valência. As travessias de balsa entre o Brasil e a Argentina foram retomadas após a redução do nível do Rio Uruguai. O último trecho entre Porto Vera Cruz e Panambi voltou a operar hoje. As ligações entre Tiradentes do Sul e El Soberbio, Porto Mauá e Alba Posse e Porto Xavier e San Javier já haviam sido restabelecidas no final de semana. O serviço estava suspenso desde a semana passada por questões de segurança. 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Da redação, Pedro Quintana.
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8: 10 horas e 4 minutos.
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2: Olha a hora certa, minha gente. 10 horas agora com 4 minutos. Bom dia. Bom dia, meu amigo. Bom dia, minha amiga. Tudo bem? Estamos chegando a partir de agora aqui na programação da Rádio Salete para fazermos companhia para você. Segunda-feira, 27 de julho de 2026. Nós estamos chegando com mais uma edição do programa A Hora do Agricultor.
3: Pelas ondas do rádio e televisão.
4: Muito obrigado.
3: Pelos meios de comunicação.
2: É, muito, muito, muito obrigado para você do Rio Grande, para você de Santa Catarina, para você desse mundão afora que se liga conosco. Nós estamos chegando para trazer música, na medida do possível, trazermos também informações e, claro, atendermos aí a sua solicitação musical. Aumenta o volume do rádio, como eu sempre digo. Programa Líder de Audiência está no ar.
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7: Alô, moçada, estou chegando aqui de novo, cantando para o meu povo deste meu Brasil querido.
2: Tô chegando aqui de novo para fazer companhia para vocês. Quem também chega, manda um abraço, vai ficar conosco aí na parte técnica, o nosso colega, o nosso amigo Ebenezer. E também uma saudação aí em nome dos parceiros, né? 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Vamos lá, vamos começando o programa 10 e 7. Os Serranos, bom dia.

10 horas agora com 10 minutinhos. É o programa Hora do Agricultor. 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Bom dia, você que está trabalhando. Ou o solzinho brilhando lá fora, né? Meteorologistas alertando que possivelmente teremos chuva, né? É estado de atenção aí para a nossa região, mas algumas regiões do estado já começou a chuva, previsão aí de temporal, principalmente aí para o centro, para o sul do estado. Mas região norte aqui em estado de atenção, em virtude das chuvas que novamente essa semana atingem aí grande parte do estado do Rio Grande do Sul. Aproveitar o solzinho, né? 10 e 12, chegando aí trio Parada Dura.

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1: 10 horas e 16 minutos.
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Estamos aí, programa Hora do Agricultor, 10h20. Estamos aí nesta manhã de segunda-feira. 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É, tá chegando o mês de agosto, logo tá chegando o mês de setembro também, mês da Romaria de Nossa Senhora da Salete. Esse ano aí também tem eleições, já foi aí a Copa do Mundo, passando rápido aí o ano de 2026. 10h22, chegando aí ele que vai estar domingo. Aí na comunidade de São Caetano, né? Um abraço, pessoal de São Caetano. Aquele pessoal aí abraço. Se programando aí pra super festa no final de semana. Rogério Magrão.

0: Vamos em frente, 10h24, atenção, Amarafim, atenção, última semana para você comprar cozinhas e mesas na Amarafim. 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
0: 10h25, hora do agricultor. Aqui na programação, tá a fim de mandar um zap pra gente, 981-17-9296, né? Manda um zap aí, ajuda a gente a preparar a seleção musical do programa. Vamos trazendo música. Chegando aí, Gino e Geno.

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1: 10 horas e 30 minutos.
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32 minutos. Você que ligou o rádio agora, bom dia. Obrigado aí pela audiência. 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Vamos lá, 10 horas agora com 33 minutos. É, vamos trazendo música. Chegando aí, Miro Saldanha.

E sugerindo música aí pro da banda Magia do Amor, né? Oferecendo lá pro pessoal de Suzana. É, um abraço lá pra minha amiga Dulce, né? Pessoal que tá por lá sempre trabalhando. Estão mandando um alô especial aí pro Venturim, pro Valdecir, pra Franci, pra Elda, pessoal lá do seminário, né? Oi, um abraço. Tudo de bom, obrigado pela audiência, um bom dia, bom trabalho para vocês, pessoal aí de Gaurama também ligados conosco, né? Obrigado pela indicação musical e vamos trazendo então aí banda

horas agora com 43 minutinhos. Hora do agricultor, solzinho brilhando lá fora, né? Estamos aí, segunda-feira, mais uma semana começando, última semana do mês de julho. Fazer o seguinte, vão trazendo mais música. Você que tá levando a gente de carona pelas estradas da região, né? Aquele abraço, um abraço pessoal aí das prefeituras, né? Oi, a pessoal aí das secretarias de obras, né? Estão sempre ligadinhos conosco. A gurizada aí do setor de saúde, né? Estão aí levando os pacientes, levando o pessoal para atendimento e sempre com o rádio ligado, acompanhando a programação. Aquele abraço. 10h44, Christian e Ralph.

0: Agora são 10 horas 47 minutos.
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0: Esposa Salete, filho Leandro, nora Alessandra, neta Júlia, irmãos e demais familiares, cumpri o doloroso dever de comunicar a todos o trágico falecimento de Adélio Antônio Risson, ocorrido ontem, aos 66 anos de idade. O corpo está sendo velado na capela Nossa Senhora dos Navegantes, ponte do Rio Ligeiro. Da mesma forma, convidam a todos para os atos de encomendação e sepultamento, que se darão hoje, às 16 horas, com celebração de corpo presente, rumando a posse para o cemitério da comunidade. Noticiamos com pesar o falecimento de Adélio Antônio Risson, ontem ocorrido. A família enlutada, as condolências da Rádio Salete, serviços fúnebres estão a cargo da funerária Zago.
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3: 10 horas e 48 minutos.
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É 10 horas agora com 50 minutos, é o programa Hora do Agricultor, né? A gente vai com vocês até as 11h40, Supermercado e Açougue Belé, Supermercado Menger, Cima Móveis, Marafim Móveis, Instituto de Óleo Santa Luzia, Regalinho Odontologia, Mercado Valiani, Laboratório Marcelinense, FlexNow, Faculdade Ideal e o Grupo Master Sonda e Econômico Supermercado. Vamos lá, vamos trazendo música. Chegando aí, Grupo...

0: 10 horas agora com 54 minutos, é o programa Hora do Agricultor. Daqui a pouquinho tem notícias na hora certa para você, através aí da Rede Gaúcha Sat. Dá tempo de rodar mais música? Fernando e Sorocaba.
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3: Notícia na hora certa, no sinal 11 horas. Imprensa argentina afirma que governo de Javier Milei não fará pedido de desculpas ao Brasil por falas ofensivas contra ministro do Supremo Alexandre de Moraes e presidente Lula. Travessias de balsa na fronteira pelo rio Uruguai são retomadas após cheia no noroeste do estado. Incêndios florestais na França e na Espanha forçam retirada de mais de 300 mil pessoas. Céu nublado em Porto Alegre, agora faz 19 graus. Segunda-feira com chance de pancadas de chuva em áreas do sul, oeste, centro e leste do estado. O tempo fica seco na metade norte. 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
4: Trânsito. Tem acidente entre carro e moto em atendimento na transição da Freeway para Castelo Branco, entre as pontes do Guaíba, Via Sul. Está realizando socorro do motociclista, tem polícia rodoviária no local, por isso um pouco de retenção agora. Com o trânsito, Leandro Rodrigues.
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3: O mercado financeiro voltou a reduzir a estimativa para a inflação do Brasil em 2026. É a quarta semana seguida de recuo, de acordo com o Boletim Focus, divulgado hoje pelo Banco Central. A previsão passou de 5,15% para 5,12%. A queda ocorre em meio ao conflito entre Estados Unidos e Irã, que eleva o preço do petróleo no mundo e pressiona os preços no Brasil. Os economistas também projetam mais um corte na taxa básica de juros neste ano. A estimativa indica a Selic em 14% até o fim de 2026. O ministro da Fazenda, Dario Durigan, respondeu hoje a falas do presidente da Argentina, Javier Milei, sobre o Brasil. Durigan disse que a economia brasileira está melhor do que a Argentina e classificou

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4: 11 horas e 5 minutos.
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12: Agora são 11 horas 7 minutos. Segunda parte do programa. A gente vai com vocês até às 11h40. 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
1: Agora são 11 horas 11 minutinhos. Daqui a pouquinho tem os destaques do Jornal do Meio Dia de hoje. Vamos lá, vamos trazendo mais música, né? Vem aí os Gargantas de Ouro, Milionário José Rico.

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1: 11 horas e 18 minutos.
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0: Vamos aos destaques do Jornal do Meio-Dia de hoje. As informações aí com o nosso colega Luiz Otávio. Bom dia, Luiz Otávio.
1: Muito bom dia, Jean. Muito bom dia a você, ouvinte. E está na hora de conferir os assuntos que serão notícias no Jornal do Meio-Dia desta segunda-feira. Emater realiza a atividade de giro técnico na próxima quinta-feira aqui em Marcelino Ramos. A atividade proporcionará que comunidade conheça projetos implementados em propriedades rurais. Hernani e Jéssica destacam o cronograma das atividades. Transporte será oferecido pela Emater com saída da Praça Padre Basso às 13 horas. Municípios da região recebem reconhecimento do governo federal na solicitação e decreto de emergência em virtude das chuvas. Prefeitura de Piratuba está com inscrições abertas para o programa de aquisição de fertilizante químico. Meteorologistas alertam para nova incidência de chuvas no Rio Grande do Sul. Região Alto Uruguai está classificada em nível de atenção. Estas são as notícias que serão levadas ao ar na edição de hoje, segunda-feira, 27 de julho de 2026, no Jornal do Meio-Dia. Tenham todos um bom dia e uma excelente semana.
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Vamos lá, 11 horas agora com 23 minutos. É o programa A Hora do Agricultor. A gente vai com vocês até às 11h40. Trazendo agora Bruno e Barreto.

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1: 11:27.
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11 horas 27 minutos. É, programa Hora do Agricultor aqui na programação. A gente vai com vocês até as 11h40. Trazendo rapidinho a penúltima do programa. Chegando aí, os Monarcas.

E assim a gente chega ao final do programa Hora do Agricultor. Um abraço, meu nome é Ebenezer. A gente volta com vocês amanhã, né? Com mais uma edição do programa. Obrigado pelo carinho da audiência. Cuidem-se e fiquem com a

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1: 11 horas e 35 minutos.
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6: Bom dia! E que a paz de Cristo esteja com todos vocês! O tema da mensagem de hoje é... Eu me basto, fundamentado na segunda epístola de Coríntios, capítulo 3, versículo 5, que nos diz: em nós não há nada que nos permita afirmar que somos capazes de fazer esse trabalho, pois a nossa capacidade vem de Deus. Querido ouvinte, irmão na fé, um dos anseios do coração humano é a busca pela independência, a capacidade de alcançar nossos objetivos sem depender de ninguém. Certamente, com esforço e dedicação pessoal, podemos alcançar grandes feitos. No entanto, ninguém constrói seu caminho sozinho. Os cuidadores, familiares e professores desempenham papéis cruciais em nossa jornada de sucesso. É comum ouvir pessoas se vangloriarem de suas conquistas, mas essa é uma falsa noção de independência. Sempre necessitaremos da presença e apoio de outros. O apóstolo Paulo compreendia profundamente essa verdade. Embora pudesse gloriar-se de seus feitos, reconhecia que não era capaz por si só. Os cristãos de Corinto estavam firmes e engajados em seus ensinamentos, o que poderia levá-lo a proclamar: eu me basto. Vejam como sou eficiente. No entanto, ele reconhece que sua capacidade vem de Deus. É uma obra amorosa.

0: e poderosa do Espírito Divino naqueles que creem em Jesus. Não há espaço para o orgulho, mas sim para a gratidão em quem está em Deus. Quando se trata de vida e salvação, o ser humano depende inteiramente da obra redentora de Jesus Cristo. Alguns podem acreditar que, através de sacrifícios e observância de regras, conseguirão merecer a salvação. No entanto, sempre faltará alguma coisa. Por isso, a verdadeira afirmação é: eu não me basto, Cristo me basta. Amém. Oremos. Senhor Jesus, concede-me um coração verdadeiramente humilde para aceitar o perdão e a salvação que vem de Ti. Isso é tudo o que preciso. Amém. Querido ouvinte, irmão na fé, desejo a você um abençoado dia e uma ótima semana, e que a graça do Senhor Jesus e o amor de Deus e a comunhão com o Espírito Santo estejam sempre com todos vocês. Amém.
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3: 11 horas e 41 minutos.
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7: Senhor, ensina-nos a ajudar sem olhar a quem, a servir sem perguntar até quando, a progredir sem perder a simplicidade, a semear o bem sem pensar em resultados.

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2: Alô, Brasil! Está no ar o programa Viva a Vida, na Pastoral da Criança.
3: Olá, amigo ouvinte! O programa Viva a Vida conta mais uma vez com a sua companhia.
2: Hoje vamos conversar sobre um tema que tem causado muito sofrimento em várias famílias brasileiras: o tráfico de crianças.
3: O que fazer quando uma criança desaparece? O que você pode fazer para ajudar seu filho? O que seu filho pode fazer para se proteger?
2: É sobre isso que vamos conversar no programa de hoje. Fique ligado!

0: No Brasil, estima-se que 40 mil crianças e adolescentes desapareçam todos os anos. Para falar sobre esse assunto, nós convidamos a coordenadora nacional da rede Um Grito pela Vida.
1: Olá, paz e bem. Sou irmã Isabel do Rocio Cus, irmã catequista franciscana. Resido no interior do Amazonas, na cidade chamada Manaquiri. Hoje eu estou no serviço da coordenação nacional da rede Um Grito pela Vida, rede que enfrenta o tráfico de pessoas.
2: Irmã Isabel, o que é o tráfico de crianças?
1: O tráfico de crianças é uma grave e uma violação profunda da dignidade humana. Acontece quando crianças são recrutadas, transportadas, acolhidas ou mantidas para fim de exploração. Muitas vezes ocorre por meio de falsas promessas, pelo engano, pela manipulação ou aproveitando situações de vulnerabilidade das famílias. E é importante lembrar que criança não é mercadoria. Criança é sujeito de direitos e precisa ser protegida.
0: Qual é a finalidade do tráfico de crianças? E que perfil de crianças os aliciadores mais procuram?

0: O tráfico de crianças, ele pode ter várias finalidades, como a exploração sexual, para o trabalho infantil, para adoções ilegais, para exploração e atividades criminosas, para mendicância e tantas outras formas de exploração. Os aliciadores procuram crianças em situação de maior vulnerabilidade, como a pobreza, a fragilidade familiar, a ausência de proteção, a pouca supervisão, violência ou situação de abandono. Mas é importante dizer sempre, qualquer criança pode ser vítima. Por isso, a proteção precisa ser de todos, precisa ser de todas.
1: Irmã Isabel, que consequências podem sofrer as crianças traficadas, desaparecidas?
0: As consequências podem ser muito graves. Além dos riscos físicos, podem existir traumas emocionais profundos, medo, ansiedade, depressão e marcas que acompanham a pessoa por toda a vida. Muitas crianças desaparecidas podem acabar sendo vítimas do tráfico de pessoas, vítimas da exploração, vítimas da violência e outras formas de violações de direitos.
2: O que fazer se uma criança desaparece da família?
0: É importante destacar que não é necessário esperar 24 horas ou 48 horas. Pela lei da busca imediata, a família deve procurar imediatamente a polícia e registrar o desaparecimento. Também é importante fornecer foto recente, características físicas da criança, roupas que ela usava quando desapareceu ou qualquer informação que ajude na sua localização. Quanto mais rápido acontecer a mobilização, maiores são as chances de encontrar a criança e encontrá-la com vida.
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1: Irmã Isabel, que orientações devem ser dadas às crianças sobre como elas podem se proteger dos aliciadores?
0: Precisamos ensinar as crianças a não aceitar presentes, convites ou ajuda de pessoas desconhecidas sem autorização da família. Também é importante orientá-las a não compartilhar informações pessoais e a ter cuidado nas redes sociais e jogos online. E algo muito importante: a criança precisa sentir que pode conversar com os pais ou responsáveis sobre qualquer situação que lhe cause medo ou desconforto.
2: Quais dicas de prevenção que os pais devem tomar para evitar ou dificultar o sequestro de crianças?
0: Então, os pais precisam acompanhar mais de perto a rotina dos seus filhos e filhas, saber onde estão, com quem estão e também acompanhar a vida digital dos seus filhos, das suas filhas. É importante conhecer seus amigos, as suas pessoas próximas e manter diálogo constante. Fotografias atualizadas e documentos organizados também ajudam em situações de emergência. Mas a principal prevenção é fortalecer vínculos com as crianças. Criança que se sente escutada e protegida tendem a comunicar situações de riscos imediatamente a seus pais.
1: Como deve ser o acolhimento das crianças vítimas de tráfico?
0: O acolhimento precisa acontecer com muito respeito, acontecer com muito cuidado e proteção. A criança não pode ser julgada e muito menos culpabilizada. Ela precisa ser escutada, acolhida com carinho e acompanhada por uma rede de proteção. A rede de proteção que é a sua família, que é a assistência social do município, pelo pessoal da saúde, pela escola, pelo apoio psicológico. A recuperação não é apenas física, mas é também emocional, afetiva e é humana.
2: O que a comunidade pode fazer para ajudar a combater o tráfico de crianças?
0: O enfrentamento ao tráfico de crianças é responsabilidade de toda uma sociedade. É responsabilidade da igreja, é responsabilidade da família. A comunidade pode estar atenta às situações suspeitas, participar de ações de prevenção, orientar famílias e denunciar casos de violência ou exploração. Também precisamos fortalecer a cultura do cuidado. Quando uma comunidade protege suas crianças, ela protege o seu futuro e defende a vida. E proteger as crianças é missão de todos nós.
1: Que mensagem a senhora gostaria de enviar para os nossos ouvintes?
0: Convidamos você a conhecer a Rede Um Grito pela Vida. Rede que enfrenta o tráfico de pessoas, principalmente de crianças, adolescentes, jovens e mulheres. Faça parte dessa rede de proteção de cuidado. Visite as nossas redes sociais e conheça um pouco mais a nossa vida e nossa missão.
2: Obrigado, irmã Isabel, por essas importantes orientações e até uma próxima oportunidade.

0: Vamos conversar agora com a Maria Inês Monteiro de Freitas, coordenadora nacional da Pastoral da Criança.
1: Maria Inês, como a Pastoral da Criança colabora na prevenção e combate do tráfico de crianças?
2: O combate ao tráfico de crianças é uma urgência que exige atenção, conscientização e ação de toda a sociedade. É fundamental fortalecer redes de proteção, investir em educação, denunciar suspeitas e garantir que políticas públicas sejam efetivamente aplicadas para prevenir e enfrentar esses crimes. Combater o tráfico de crianças é assumir a responsabilidade em defesa da vida e construir um mundo mais justo e seguro para todos.
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0: Vamos conversar também com a professora Tânia Valéria de Oliveira Custódio, de Coari, estado do Amazonas. A Tânia é líder da rede Um Grito pela Vida, que é parceira da Pastoral da Criança.
1: Tânia, que orientações vocês dão para as famílias sobre a prevenção e o combate ao tráfico de crianças?
4: O combate ao tráfico das crianças é algo muito importante e que todos devem ficar atentos. Dá orientações às crianças, aquelas orientações que já são básicas. Não aceitar nada de pessoas que eles não conheçam. Não aceitar caronas, que é muito comum nas cidades pequenas, que todo mundo aceita carona. Não aceitar comida dada por estranhos. Nem aceitar convites. E nas saídas de escola, principalmente, que as pessoas vêm, olha, sua mãe mandou lhe pegar, seu pai mandou lhe pegar. Eles nunca aceitem, a não ser que a mãe diga ou o pai diga que fulano vai pegá-los. Isso é uma informação muito importante, porque o tráfico vai acontecer de uma forma por pessoas que não apresentam nenhum tipo de ser suspeitos. São pessoas alegres, pessoas bem vestidas, pessoas simpáticas, pessoas solícitas. E é esse disfarce que engana as famílias. E na nossa região, eles botam as crianças para dormir e viajam nos barcos como se fossem filhos dormindo. Então, a gente tem que ficar atento àquela história, porque eles não pegam filho de famílias pobres. Eles se aproveitam dessa máxima falsa e é aí que eles pegam as crianças, porque são essas crianças que estão mais vulneráveis. Essas crianças estão nas ruas, essas crianças brincam, essas crianças ficam fora das casas, né? As famílias têm uma confiança no fato de que não serão sequestradas e que largam as crianças de forma muito tranquila. Toda pessoa, ela tem por obrigação sempre ficar atento quando tem uma criança, não só a sua. Verificar se realmente aquele adulto foi o que trouxe aquela criança, se aquela criança ela está saindo de forma tranquila ou ela está rejeitando. Então, tudo isso a gente tem que ficar atento.
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1: E agora nós vamos ouvir a mensagem de Dom Frei Severino Klasen, arcebispo de Maringá, Paraná, e presidente da Pastoral da Criança.
5: O combate ao tráfico de crianças é um compromisso com a defesa incondicional da vida e da dignidade humana. Cada criança é vista como dom de Deus. E qualquer forma de exploração ou violência contra ela é uma grave ofensa ao Criador. Diante dessa realidade, a Igreja levanta sua voz em favor dos mais vulneráveis, denunciando o mal do tráfico humano e promovendo a cultura da proteção, do respeito e do amor à infância. Assim, combater o tráfico de crianças torna-se também uma missão de fé, onde a justiça, a solidariedade e o compromisso com a vida refletem o amor de Deus pelos seus pequenos. Por isso é uma insistência, todos aqueles que professam a fé em Jesus Cristo têm o dever, a obrigação de ajudar a defender a vida dos pequenos, que nunca seja objeto de comercialização e de uma maneira tão bruta. Que Deus proteja e abençoe nossas crianças.

0: Viva a Vida de hoje está chegando ao seu final. Obrigado pela sua audiência.
1: Ah, e não deixe de visitar o nosso site. Anota aí www.pastoraldacrianca.org.br.
0: Tchau, gente, e até o próximo Viva a Vida.
1: Até lá.
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6: 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Notícia na hora certa, meio-dia, um minuto. Rio Grande do Sul segue com 3 rios acima da cota de inundação hoje. Cheias ocorrem no Rio Uruguai, na fronteira oeste, no Jacuí, em Cachoeira do Sul, e nos Sinos, em São Leopoldo. Dono de carro roubado estava no veículo como refém no momento de acidente que matou o motoboy em Novo Hamburgo na última noite. Embaixador do Brasil na Argentina chega a Brasília para a reunião no Ministério das Relações Exteriores após falas ofensivas do presidente Javier Milei contra o governo brasileiro. Céu nublado em Porto Alegre, agora faz 20 graus. O tempo fica instável na maior parte do Rio Grande do Sul nesta tarde. 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
8: A retirada de carreta envolvida em acidente mais cedo causa o bloqueio agora total na 290 em Arroio dos Ratos. Tem trânsito parado junto à ponte em ambos os sentidos. Previsão de liberação nos próximos minutos. Com o trânsito, Leandro Rodrigues.
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6: O Instituto Nacional de Meteorologia emitiu um alerta vermelho para acumulado de chuva em 246 municípios do Rio Grande do Sul. A previsão indica chuva acima de 100 milímetros por dia na fronteira oeste, centro, vales, região metropolitana e partes do litoral, Campanha Sul e Missões. O alerta já está em vigor e segue até o fim da noite de amanhã. Todo o Rio Grande do Sul também está sob alerta laranja para tempestade, com indicação de chuva forte, vento de até 100 km por hora e granizo, também até a noite de terça-feira. Ataques com drones da Ucrânia atingiram a cidade russa de Rostov, no sul do país, nas últimas horas. Conforme o governo local, 5 pessoas morreram e 8 ficaram feridas. De acordo com Kiev, os bombardeios tiveram como alvos um terminal de exportação e instalações petrolíferas. Na Ucrânia, uma pessoa foi morta em um bombardeio russo contra a infraestrutura portuária de Mykolaiv, no sul do país. Nas últimas semanas, os dois países têm intensificado ataques nas regiões dos mares de Azov e Negro. 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Notícia na hora certa volta na Rede Gaúcha às 2 horas. Da redação, Felipe Baques.
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12: 12 horas e 5 minutos.
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15: Edição desta segunda-feira, dia 27 de julho de 2026. 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Produção do Departamento de Jornalismo da Rádio Salete. Redação e reportagens de Jean Schelle e Luiz Otávio Esquil. Mesa de áudio e apresentação, Sandro Esquil. Estes são os destaques para o Jornal do Meio-Dia de hoje. Emater realiza atividade de giro técnico na próxima quinta-feira aqui em Marcelino Ramos. A atividade proporcionará que comunidade conheça projetos implementados em propriedades rurais. Hernani e Jéssica destacam o cronograma de atividades. Transporte será oferecido pela Emater com saída da Praça Padre Basso às 13 horas. Municípios da região recebem reconhecimento do governo federal na solicitação de decreto de emergência em virtude das chuvas. Prefeitura de Piratuba está com inscrições abertas para o programa de aquisição de fertilizantes químicos. Meteorologistas alertam para nova incidência de chuvas no Rio Grande do Sul. A região Alto Uruguai está classificada em nível de atenção. Estas e outras notícias você vai ficar sabendo dentro da edição do Jornal do Meio-Dia, que está começando agora. Meio-dia, 8 minutos.
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15: Meio-dia, 8 minutos e meio, as notícias. A Emater de Marcelino Ramos realiza no próximo dia 30 um giro técnico em algumas propriedades rurais do município. Na ocasião, será realizada uma visitação em 4 propriedades do município de Marcelino Ramos que ousaram desenvolver atividades diferenciadas ou investiram em novas tecnologias que acabam facilitando os trabalhos e, ao mesmo tempo, gerando mais renda para as famílias. Na oportunidade, serão apresentados trabalhos realizados pelo Escritório Municipal da Emater de Marcelino Ramos, na aplicação dos recursos oriundos das políticas públicas. O evento é aberto a todos que tenham interesse em participar. Hernani da Emater destaca que esta visitação acontecerá em uma pequena região do município, onde as famílias do meio rural aceitaram o desafio proposto e agora, com projetos variados, mostram à comunidade os resultados alcançados. Para os interessados em participar, será disponibilizado o transporte, saindo aqui da cidade às 13 horas. Os interessados devem entrar em contato com a Emater para demonstrar interesse em participar. Também será possível o deslocamento de forma particular para aqueles que optarem por esta modalidade de deslocamento.
17: Esse é um trabalho da Emater aqui de Marcelino Ramos, do Regional de Erechim, a Emater Regional, e também do pessoal da SDR que vão estar presentes neste evento. Nós vamos visitar 4 propriedades, né? Então, no Valmir Franze, nós vamos visitar. É bom esclarecer antes que esse giro técnico vai ter uma van aqui colocada à disposição e para levar os produtores até lá e trazer de volta. Então, por isso, o giro técnico dentro de uma só comunidade. Às 13 horas, sai a van aqui da frente à Emater para que leve o pessoal até lá. Também, nós vamos ter os carros da Emater à disposição. Vamos ter 3 carros da Emater, então nós temos mais 9 vagas para o pessoal se deslocar aí, então com todo o conforto possível, né? Então, lá no Valmir Franze, nós vamos analisar a questão da fruticultura, né? Onde tem recursos colocados, a irrigação por gotejamento, a cobertura, né? A plasticultura na videira, então temos um belo investimento dentro do município, né? A questão de reservação de água através de cisternas cobertas e cisternas descobertas. Então, o pessoal vai poder visualizar bem isso aí. Bah, eu quero colocar uma atividade que necessite de irrigação, mas não tenho água. Bom, você tendo um telhado, você tem água porque você pode juntar. Então, essa é a primeira. A segunda, lá no seu Odair Laval, propriedade do Odair e da Ednilce, né? Com a irrigação, que também é um programa do Estado, através do Supera Estiagem, irrigação, e lá nós vamos poder olhar como funciona a fértil irrigação. Ou seja, o pessoal distribuindo os dejetos suínos através do sistema de irrigação, diminuindo os custos com gasto de óleo diesel, diminuindo a compactação de solo e facilitando. Eu tinha que pegar o trator, ir lá, carregar, ir até o local, descarregar. Hoje, o Dair vai lá e só bate uma chave, né? Uma facilidade. E o quanto foi importante ele ter feito. Na propriedade do seu João Francisco Robaert, nós vamos ter lá o Robaert, o João, o Ricardo, a Yandra, né? Nós vamos ter a irrigação em cana-de-açúcar. Mais um trabalho que foi feito, e além da irrigação em cana-de-açúcar, nós temos o aproveitamento do vinhoto, que teoricamente é um poluente, quando faz todo o processo da cachaça, teoricamente o vinhoto era um poluente. Mas ele é rico em potássio. Então esse vinhoto está sendo todo ele armazenado num recipiente, né? E depois misturado com a água que volta para o canavial. Então ali nós temos um nutriente, um elemento rico em potássio, que em vez de ser um poluente, foi transformado em um fertilizante. Então é bem interessante.
15: Além de ações desenvolvidas no setor produtivo, a Emater vem incentivando a produção através de agroindústrias. Jéssica da Emater salienta que neste giro técnico serão conhecidas algumas atividades realizadas em 2 propriedades que produzem alimentos como derivados de farinha e a produção de açúcar mascavo. Lembrando que com a implementação de uma agroindústria, os produtores podem participar de feiras e até mesmo comercializar a produção.
18: A terceira visita, né, vai ser na propriedade do Jamel Beal, do Jamel e da Gabi. Eles que estão com a agroindústria aproximadamente uns 2 anos. É o Hernani que começou com esse processo, né? Então, todo o processo da agroindústria, ele começa pela Emater, né? A Emater dá toda assistência na questão de documentação. Realmente é um processo um pouco demorado, se a agroindústria for da parte animal, ela é um pouquinho mais específica, assim, mas não é impossível, né? Nós temos em vários locais, inclusive aqui no nosso município. Então, assim, é totalmente viável. Mas o Jameli e a Gabi, eles estão, então, com a agroindústria de panificados, né? Uhum. Farináceos. Trabalham com a produção de pães, bolachas. E a agroindústria, ela permite com que você faça a venda. Na verdade, são muitos os benefícios, né? Uhum. Que você, regularizando uma agroindústria, você consegue fazer vendas. Para merenda escolar, você consegue fazer vendas para o PA, que é o Programa de Aquisição de Alimentos. Você tem, se ela for cadastrada no CPF do produtor, tem isenção de SMS. O selo Sabor Gaúcho, depois que essa agroindústria ela é regularizada, ele dá o direito do produtor participar das feiras. Nós temos aqui na região inúmeras feiras, a FRINAP, nós temos a Expo Getúlio, que está grande também. Então, dentro do estado do Rio Grande do Sul, o selo Sabor Gaúcho, ele permite com que o produtor, proprietário dessa agroindústria, participe desta feira sem custo nenhum. E a próxima visita, então, né, na sequência, depois do Jameli, vai ser feita a visita, então, ali na propriedade do Robaerte, né, o seu João, Ricardo e Andra. É uma agroindústria de açúcar mascavo. Então, eles têm ali o açúcar mascavo, tem a cachaçaria também. Então, de um produto, esse que é o legal da agroindústria, que produto você consegue fazer vários.
15: Maiores informações sobre o evento e a programação podem ser obtidas junto à Imater. Hernani reforça o convite para que os interessados participem desta atividade diferenciada aqui em Marcelino Ramos.
17: Quem chegar vai ser bem recebido, né? Sair daqui às 13 horas. Nós temos um número limitado de vagas nos automóveis e na van, mas nada impede também que em determinado momento se possa ir com o carro próprio lá. É um turismo, né? Para que as pessoas possam ver também tudo aquilo de bom que os nossos agricultores, né, fazem de bom. Então, a gente convida quem quiser participar desse evento, mandamos convite já para muita gente. Quem tem interesse nessa atividade, que compareça, né, no dia 30, uma hora ali em frente à Imater. A gente vai sair um pouco mais cedinho, almoça um pouco mais cedo, para que a gente possa dar todo esse giro.
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15: Meio-dia, 17 minutos, a Secretaria Nacional de Proteção e Defesa Civil reconheceu situação de emergência em ao menos 17 municípios gaúchos atingidos por eventos climáticos ao longo dos últimos dias. Com o reconhecimento dos decretos emitidos pelas respectivas prefeituras, homologados pelo Poder Executivo do Rio Grande do Sul e reconhecidos pelo governo federal, as autoridades locais podem solicitar recursos da União. Os repasses podem ser destinados a medidas de assistência como compra de cestas básicas, água mineral, refeições para trabalhadores e voluntários, kits de higiene e limpeza, bem como ações de restabelecimento de serviços essenciais e recuperação de áreas danificadas. Desde o início de junho, o Rio Grande do Sul é atingido por temporais. A Defesa Civil Gaúcha contabiliza que, até o momento, 140 dos 497 municípios do estado reportaram danos em consequência de inundações. Em Eldorado do Sul, um dos mais afetados pela catástrofe de maio de 2024, os fortes ventos deixaram mais de 720 desabrigados. Aqui na região, os municípios de Áurea, Floriano Peixoto, Getúlio Vargas, Jacutinga e Ponte Preta foram incluídos na lista.
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15: A Prefeitura Municipal de Piratuba, por meio da Secretaria Municipal de Agricultura, informa que estão abertas inscrições para o programa de aquisição de fertilizantes químicos, uma iniciativa que busca fortalecer a produção agrícola e oferecer apoio aos produtores rurais do município. Os agricultores interessados poderão realizar a adesão ao programa entre os dias 20 de julho e 5 de agosto de 2026. diretamente na Secretaria Municipal da Agricultura. O programa prevê subsídios de 50% do valor do fertilizante pela Prefeitura Municipal, sendo que o produtor terá prazo para pagamento da sua parte até dia 30 de junho de 2027. Cada produtor poderá adquirir no mínimo 4 e no máximo 12 sacas do fertilizante químico. A entrega dos fertilizantes está prevista para a primeira semana de agosto, garantindo que os agricultores possam utilizar o insumo no período adequado para suas atividades.
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15: Meio-dia 20 minutos, a Defesa Civil do Rio Grande do Sul emitiu novo alerta para a chegada de um episódio de tempo severo que deve atingir o estado nos próximos dias. A previsão acende um sinal de atenção para chuva intensa, temporais, granizo, ventos fortes e risco de alagamentos e inundações em diversas regiões gaúchas. O cenário, no entanto, se torna muito mais preocupante entre hoje e amanhã. A Defesa Civil alerta para a possibilidade de tempestades severas, como ventos que podem ultrapassar 90 km por hora, granizo de maior dimensão e volume, elevados de chuva. Em algumas regiões, os acumulados podem chegar a 120 milímetros e em poucas horas alcançar até 200 milímetros em apenas 48 horas, aumentando significativamente o risco de transtornos. Aqui na região norte permanece o nível de atenção, devido ao risco de temporais isolados que também podem causar danos. É possível acompanhar no site prepara.rs.gov.br/El Niño todos os alertas e avisos vigentes da Defesa Civil Estadual, além das publicações relacionadas a eventos adversos.
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15: Boletim com a previsão do tempo e da temperatura, vamos a Climatempo.
19: A semana começa com uma nova mudança no tempo no sul do país. O destaque da segunda-feira volta a ser o estado gaúcho, onde uma área de baixa pressão, reforçada pelo intenso transporte de calor e umidade, favorece o retorno da chuva e aumenta o risco de temporais em alguns pontos. No Rio Grande do Sul, a segunda-feira será de atenção. No começo do dia, a previsão de chuva entre o litoral norte gaúcho e a região de Porto Alegre. E pela manhã, as instabilidades ganham força no sudoeste e oeste gaúcho. Ao longo do dia, a chuva avança para o centro-sul, litoral e grande Porto Alegre, com pancadas moderadas a fortes, trovoadas e temporais em alguns pontos. Até a noite, as instabilidades continuam atuando em grande parte do estado e também alcança o litoral sul catarinense. Já nas demais áreas de Santa Catarina e em grande parte do Paraná, o tempo segue firme, com sol entre poucas nuvens. E em relação às temperaturas para esta segunda, as temperaturas podem chegar até aos 26 em Belo Horizonte, em Salvador, 27 em São Paulo, 31 no Rio, 32 em Campo Grande, em Goiânia, e até aos 34 em Palmas.
15: Nesse momento em Marcelino Ramos, tempo bom, céu parcialmente encoberto com um pouco de nebulosidade localizada, abertura de sol. A temperatura agora na Praça Padre Basso atinge 27 graus Celsius.
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15: 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Boa tarde.
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12: 12 horas e 25 minutos.
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0: Meio-dia, 25 minutos. Boa tarde, ouvintes. Estamos abrindo nesse momento aqui pela Salete FM a hora dos avisos nesta segunda-feira. 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
1: Nota de falecimento.
0: Esposa Salete, filho Leandro, nora Alessandra, neta Júlia, irmãos e demais familiares, cumprem o doloroso dever de comunicar a todos o trágico falecimento de Adélio Antônio Risson, ontem ocorrido aos 66 anos de idade. Seu corpo está sendo velado na capela Nossa Senhora dos Navegantes, ponte do Rio Ligeiro, Marcelino Ramos. Da mesma forma, convidam a todos para os atos de encomendação e sepultamento. Hoje, dia 27 de julho, às 16 horas, com celebração de corpo presente, rumando a posse para o cemitério da comunidade. Noticiamos com pesar o falecimento de Adélio Antônio Risson, ontem ocorrido. A família enlutada, as condolências da Rádio Salete. Serviços fúnebres estão a cargo da Funerária Zago.
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5: 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Boa tarde.
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7: 12 horas e 35 minutos.
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3: Boa tarde, associados e associadas da agricultura familiar e demais ouvintes. Estamos com o programa do SUTRAF, sede de Marcelino Ramos, com os assuntos da semana. O advogado estará atendendo dia 4 de agosto, na parte da tarde, a partir das 13 horas, por ordem de chegada. Auxiliamos nos encaminhamentos do INSS com perícias, prorrogações de auxílio-doença, pensão por morte, salário-maternidade e aposentadoria. Auxiliamos com o programa da CAF, realizado para associados em dia do sindicato e lembrando que é um serviço gratuito. Trazer junto os documentos pessoais, titular do cônjuge e filhos que residem junto, comprovante da residência atualizado com as vendas do bloco dos últimos 12 meses, notas e contranotas e o relatório emitido na prefeitura e se possui renda fora do estabelecimento, trazer a comprovação. Um carteira assinada, folha de pagamento, aposentadoria, o extrato do banco, o ITR ou CCR das terras que possui e, se for contrato ou parceria, comodato ou arrendamento, trazer um dos mesmos. Lembrando que agora somente o titular da CAF que assina. E pedimos que entre em contato antes para o agendamento pelo número 54-999-248-535. Quanto aos convênios da Unimed, o custo é de R$ 160,00 e o do Santa Mônica é de R$ 140,00. Fizemos as reservas de mudas diversas e a entrega é em agosto. Quanto à nota fiscal eletrônica, estamos auxiliando para baixar o aplicativo e na emissão das notas é necessário ter o acesso do GOV e trazer um aparelho telefônico. Orientamos aos agricultores que precisam levar o bloco com as notas emitidas até abril para dar baixa no setor da responsável da prefeitura. Fornecemos requerimento para o cadastro do protetor solar. Trazer o cartão do SUS, os documentos pessoais, o comprovante de residência, a CAF de todos os membros familiares. A carteirinha do idoso

0: o comprovante de residência, o extrato atualizado do rebanho e o comprovante de vacinação carimbado pela inspetoria, a CAF, o CAR, o ITR e o CCIR. Lembrando que o CCIR 2026 está saindo com o vencimento para dia 31 de julho e trazer o guia do ano passado, que pode ser pago tanto com boleto no Banco do Brasil ou por Pix. E o ITR é o programa abrirá a partir de 10 de agosto. O nosso horário de atendimento é das 8 horas às 12 horas e das 13 às 17 horas, de segundas às sextas-feiras. O nosso telefones para contato é 54-999-248-535 e 54-999-630-435. Seguimos com os aniversariantes da semana. Dia 28 de julho, Carmen Fátima da Costa. Dia 29 de julho, Maurício Baldiceira e Sadi José Olaval. Dia 31 de julho, Ayrton Antônio Fávero e Giovanni Carlos Savatsky. Queremos aqui parabenizar os agricultores e agricultoras, com nosso respeito e orgulho para quem tem história na produção de alimentos essenciais para a sobrevivência e economia do mundo, e também aos motoristas que fazem este transporte para todos, que eles tenham muita sabedoria e coragem para seguir no seu dia a dia. Então, aqui, desejamos infinitas bênçãos a todos esses aniversariantes e também esses agricultores e agricultoras, e desejamos uma abençoada semana e estamos à disposição para maiores informações. Abraço a todos. Seguimos com o áudio da semana.
1: Acompanhe agora o Giro de Notícias, com os principais acontecimentos da semana para a agricultura familiar, o movimento sindical e o meio rural. Nesta edição, destaque para as comemorações do Dia do Agricultor e do Motorista nas sedes do SUTRAF, a participação da entidade no debate sobre os rumos da UERGS, as demandas apresentadas pelo SUTRAF Erechim e outras informações sobre políticas para a agricultura familiar, inovação no campo e a situação dos rios após as fortes chuvas no Rio Grande do Sul.
2: Em homenagem ao Dia do Agricultor e da Agricultora Familiar, convidamos você a acompanhar a mensagem do coordenador-geral do SUTRAF Alto Uruguai, Alcemir Bagnara.
3: Neste 25 de julho, o SUTRAF Alto Uruguai presta homenagem aos agricultores e agricultoras familiares que todos os dias produzem alimento que está na mesa da população brasileira. Nossa categoria é composta por pessoas que todos os dias trabalham e constroem o desenvolvimento das nossas comunidades e dos nossos municípios, do nosso estado e do nosso país. Sabemos dos desafios de quem vive da agricultura familiar. Por isso, essa também é uma data para reafirmarmos a importância da organização, da luta por direito, por políticas públicas e condições para que as famílias possam continuar vivendo e produzindo. Precisamos olhar também para um futuro, construindo uma agricultura cada vez mais sustentável, com renda, com novas oportunidades para os jovens e qualidade de vida para as famílias. Em nome do SUTRAF Alto Uruguai, nosso reconhecimento ao trabalho e à luta de todos. Um abraço especial a todos os agricultores e agricultoras familiares. Parabéns pelo nosso dia.
1: Sedes do SUTRAF de Itatiba do Sul, São Valentim, Aratiba celebram o Dia do Agricultor e do Motorista.
2: A programação regional em homenagem ao Dia do Agricultor e Motorista teve continuidade no último sábado, dia 18 de julho, com atividades promovidas pelas sedes do SUTRAF em Itatiba do Sul, São Valentim e Aratiba. Os encontros reuniram agricultores, agricultoras, motoristas, aposentados, lideranças e comunidades em momentos de

0: celebração, reconhecimento e confraternização. Em Itatiba do Sul, foi realizada a 22ª Festa do Agricultor e Motorista, juntamente com a primeira Festa dos Aposentados. A programação contou com um momento de reflexão sobre as lutas e conquistas da agricultura familiar e a importância da organização sindical, além de almoço, confraternização e matiné. Em São Valentim, a 5ª Festa do Agricultor reuniu famílias agricultoras, associados, lideranças e comunidade. Durante a programação, também foi apresentado o trabalho desenvolvido no projeto SPDH+, destacando as ações realizadas e a importância da construção de parcerias com entidades e o poder público para fortalecer esse processo. O encontro contou ainda com almoço, matinê e momentos de integração e confraternização. Já em Aratiba, a celebração teve um significado especial, integrando a programação dos 60 anos do SUTRAF no município. O encontro reuniu associados, famílias agricultoras e lideranças para celebrar uma trajetória marcada por 6 décadas de lutas, organização e conquistas, além de momentos de confraternização e integração. As atividades fazem parte da programação regional promovida pelas sedes do SUTRAF Alto Uruguai e reforçam a valorização de agricultores, agricultoras e motoristas, ao mesmo tempo em que fortalecem os vínculos entre as comunidades e mantêm viva a história da organização sindical na região. A programação segue durante os meses de julho e agosto, com novos encontros e celebrações promovidos pelas sedes municipais do SUTRAF Alto Uruguai em diferentes municípios da região.
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4: Aumenta para 3 o número de rios que estão acima da cota de inundação no estado.
5: BR-290 tem bloqueio total em Arroio dos Ratos para a retirada de carreta envolvida em acidente.
4: Dono de veículo roubado foi feito refém e estava junto quando motoboy foi atropelado e morto em Novo Hamburgo.
3: Correspondente Gaúcha, posto sim. Pedro Quintana e Felipe Baques.
4: Uma boa tarde, agora é meio-dia, 50 minutos.
5: A temperatura é de 21 graus na capital.
4: 3 rios do estado estão com um nível acima da cota de inundação. Nessa manhã, o Jacuí atingiu os 9 metros e superou o patamar de inundação em Cachoeira do Sul, na região central.

0: também até a noite de terça-feira.
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2: O dono do veículo roubado na noite de ontem em São Leopoldo, em uma ocorrência que causou a morte de um motoboy durante perseguição, era feito refém e estava junto no carro. A ocorrência terminou em Novo Hamburgo. O repórter Guilherme Milman tem mais informações.
3: Os familiares do motorista de aplicativo acionaram a guarda municipal depois que notaram que ele não havia retornado para casa. Os guardas localizaram o carro na BR-116 quando teve início a perseguição. Um outro indivíduo que participou do roubo deixou o carro em meio à fuga. O motorista ficou amarrado no banco de trás e teve o dinheiro e o celular furtados. O criminoso foi até Novo Hamburgo e atingiu o motoboy Leonardo Machado, de 24 anos, na esquina das ruas Doutor Magalhães Calvei, 24 de maio. Ele foi preso, chegou a ser encaminhado para atendimento e depois levado à delegacia. O motorista de aplicativo também se feriu durante o acidente e segue internado no hospital de Novo Hamburgo. Leonardo Machado deixa a esposa e o filho de um ano.
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5: A BR-290, na altura de Arroio dos Ratos, tem bloqueio total para o trabalho de retirada de uma carreta que se envolveu em acidente com morte no começo da manhã. O acidente foi na ponte de Arroio dos Ratos. De acordo com a Polícia Rodoviária Federal, a previsão inicial era de término da operação por volta do meio-dia. Mas uma atualização dá conta que o trabalho agora não tem previsão de término. Existe fila para os motoristas em ambos os sentidos, entre Parque Eldorado e Arroio dos Ratos. Com as informações do trânsito, Leandro Rodrigues.
0: Ainda nesta edição, polícia prorroga a investigação sobre morte de bebê em Pelotas.
2: Ex-prefeito de Bagé é alvo de nova ação do Ministério Público por suspeita de arrecadar dinheiro de servidores para contribuição partidária.
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0: A Polícia Civil prorrogou até 3 de agosto o inquérito que investiga a morte de um menino de 1 ano e 7 meses em Pelotas. O prazo terminaria hoje, mas foi ampliado para a realização de novas diligências e oitivas. A mãe da criança, de 33 anos, segue presa preventivamente. O bebê foi encontrado morto há 10 dias no bairro Fragata. A versão inicial era de que ele teria se engasgado com leite e foi descartada pelo laudo preliminar do Instituto Geral de Perícias, que apontou traumatismo craniano. A investigação segue sob sigilo. Agora em Porto Alegre, temperatura de 21 graus, meio-dia, 56 minutos.
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2: Aposentados, pensionistas e demais beneficiários do INSS começam a receber hoje os pagamentos de julho. O calendário segue o número final do cartão do benefício. Nesta etapa, recebem os segurados que ganham até um salário mínimo e têm benefício com final 1. Os depósitos para esse grupo seguem até 7 de agosto. Já quem recebe acima de um salário mínimo terá os pagamentos liberados entre os dias 13 e 7 de agosto.
0: As travessias de balsa entre o Brasil e a Argentina foram retomadas após a redução do nível do rio Uruguai. O último trecho entre Porto Vera Cruz e Panambi voltou a operar hoje. As ligações entre Tiradentes do Sul e El Soberbio, Porto Mauá e Alba Posse e Porto Xavier e San Javier já haviam sido restabelecidas no final de semana. O serviço estava suspenso desde a semana passada por questões de segurança.
2: O ex-prefeito de Bagé, Divaldo Lara, do Republicanos, é investigado em mais uma ação de improbidade administrativa do Ministério Público Gaúcho. A ação inclui outras 6 pessoas. De acordo com a apuração, ao longo dos 2 mandatos de Lara, entre 2017 e 2024, servidores comissionados e ocupantes de funções gratificadas da Prefeitura teriam sido pressionados a repassar parte dos vencimentos. A justificativa era de contribuição partidária. Quem não aceitava, de acordo com a ação, poderia ser exonerado ou perder vantagens ligadas às funções exercidas. A Rádio Gaúcha pediu contraponto à assessoria do político e ainda não obteve retorno.
0: O Partido Novo oficializou na manhã de hoje o nome do ex-governador de Minas Gerais, Romeu Zema, como candidato à presidência da República. O anúncio foi feito em Convenção Nacional da Legenda, em Brasília. O candidato a vice ainda não foi definido.
2: O mercado financeiro voltou a reduzir a estimativa para a inflação do Brasil em 2026.

0: É a quarta semana seguida de recuo, de acordo com o boletim Focus divulgado hoje pelo Banco Central. A previsão passou de 5,15% para 5,12%. A queda ocorre em meio ao conflito no Oriente Médio, que eleva o valor do petróleo no mundo e pressiona os preços no Brasil. Em instantes, embaixador do Brasil na Argentina chega a Brasília para a reunião com o ministro das Relações Exteriores após falas ofensivas de Javier Milei.
1: Mais de 325 mil pessoas já precisaram sair de casa devido aos incêndios florestais de grandes proporções que atingem a Espanha e a França. Os focos voltaram a se espalhar com força e o vento. Na França, o presidente Emmanuel Macron convocou uma reunião de crise diante do avanço das chamas.
0: O preço do petróleo tem forte queda nesta segunda-feira. A cotação do barril do tipo Brent, usado como referência internacional, tem baixa de 7,5%, cotado a 89 dólares. A movimentação no mercado ocorre após Estados Unidos e Irã interromperem temporariamente a troca de ataques. Apesar da trégua, o governo iraniano negou hoje que negociações de paz estejam em andamento.
1: O embaixador do Brasil na Argentina, Júlio Bittelli, chegou a Brasília nessa manhã e deve se reunir com o ministro das Relações Exteriores, Mauro Vieira, até quarta-feira. Conforme o Itamaraty, ele ficará à disposição de Vieira e do presidente Lula. Ainda não há previsão de retorno a Buenos Aires. A medida é um sinal diplomático de protesto após falas ofensivas do presidente argentino, Javier Milei, contra Lula e o ministro Alexandre de Moraes. Ontem, o embaixador argentino no Brasil, Guilherme Daniel Raimondi, também foi chamado para prestar esclarecimentos.
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0: A próxima edição será às 10 para 7 da noite. Boa tarde.
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6: 13 horas e 2 minutos.
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6: 13 horas e 5 minutos.
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1: Olá, boa tarde. Tudo bem, meu amigo? Tudo bem, minha amiga? Estamos chegando a partir de agora. É aqui na programação da Rádio Salete. Está no ar o programa de todas as tardes. Está no ar mais uma edição do programa Expresso Bandas. Nós estamos chegando para fazermos companhia para vocês até às 14h30, claro, trazendo bastante música de bandas para você. Você que está ainda por casa, você que está se preparando para ir para o trabalho, né? Ou você que está levando a gente de carona aí pelas estradas da região, aquele abraço. Uma saudação também aí em nome do nosso colega, né? O Luiz Otávio. Luiz Otávio está por aí. Também manda um abraço para todos vocês. 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Espero que esteja tudo bem, aumenta o volume do rádio, a gente está chegando para trazer bastante música para você nesta tarde. Obrigado pela audiência e vamos lá! Põe o volume no 12 aí que o programa está começando. Boa tarde, tudo de bom!
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1: 13 horas e 17 minutos.
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1: Esta é a Rádio Salete, programa Expresso Bandas. Até as 14h30 a gente vai com vocês. 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Vamos lá, vamos trazendo mais música, Luiz Otávio. Nosso programa Expresso Bandas, trazendo mais um bloco musical pra você. Ótima tarde, obrigado pela companhia, tudo de bom.
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1: 13:32.
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1: Essa é a Rádio Salete, programa Expresso Bandas. Ô, oh, coisa boa, né? A música de bandas, né? As bandas do Sul. Aquela música que você gosta, música de bailão, a gente traz para vocês todas as tardes, das 13 às 14h30. 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Estamos aí, programa Expresso Bandas, nesta tarde, fazendo companhia para você. Gosta da música de banda? Então põe o volume no 12. Tá chegando mais um bloco musical. Boa tarde, obrigado pela companhia.
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0: Certa.
1: 13:49.
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0: Essa é a Rádio Salete, programa Expresso Bandas. Você que tá chegando agora, ótima tarde, aquele abraço. Já tá trabalhando, né? Você que daqui a pouco tá de folga, ou coisa boa, né? Quem sabe tá de férias, ou tá passando pela região aí, zapeando nas ondas do rádio e caiu aí na programação da Rádio Salete. Obrigado pela audiência, obrigado por levar a gente de carona, de companhia aí pelas estradas da região. 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Vamos lá, Luiz Otávio, trazendo mais música, chegando mais um bloco musical, a música de bandas aqui na programação da Rádio Salete. Ótima tarde pra você.
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2: O presidente da Coreia do Sul em Brasília para discutir parcerias em áreas estratégicas. Acidente entre carro e van deixa 5 mortos e 6 feridos em rodovia de Minas Gerais. Presidente dos Estados Unidos, Donald Trump, volta a ameaçar o Irã e promete ação militar mais forte se negociação falhar. Céu nublado em Porto Alegre, agora faz 21 graus. O tempo fica instável na maior parte do Rio Grande do Sul nesta tarde. 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
4: Tem uma batida de 2 carros na Avenida João Pessoa, próximo do Palácio da Polícia, que causou lentidão antes do cruzamento com a Ipiranga. Acidente também envolvendo carro e moto na Itaboraí com a Buenos Aires, no bairro Jardim Botânico. E atenção nas rodovias para o motorista que trafega na BR-116 na Serra. Um caminhão tombou próximo da ponte sobre o Rio Pelotas, já no trecho de Santa Catarina, e tem lentidão na região para quem vem de Vacaria. Com trânsito, Ian Tambará.
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5: Plataforma de petróleo da Petrobras inicia viagem para desmanche no estaleiro Rio Grande, no sul do estado.
6: A P33 deixou o Porto do Aço, no Rio de Janeiro, na semana passada e será a segunda plataforma da Petrobras reciclada no Complexo Gaúcho. A embarcação ocupará o espaço deixado pela P32, que teve o desmantelamento concluído no mês passado. O material retirado da plataforma será reaproveitado na produção de aço pela Gerdau. De acordo com a Ecovix, a empresa que administra o estaleiro, ainda não há previsão para a chegada da estrutura Rio Grande e também não foram definidos detalhes sobre o início do desmanche. Além da reciclagem da P33, o estaleiro também mantém a construção de 4 navios para a Transpetro. De Rio Grande, Joana Manhago.
5: O Superior Tribunal de Justiça negou hoje um recurso do ex-jogador Robinho para levar ao Supremo a decisão que validou a condenação dele na Justiça da Itália por estupro. Em 2024, o STJ determinou a execução imediata da pena no Brasil. Ele foi condenado a 9 anos de prisão pelo crime cometido em 2013. A defesa de Robinho defende que o caso seja analisado no STF porque houve violação de questões constitucionais. O ex-jogador está preso desde março de 2024 na Penitenciária 2 de Tremembé, em São Paulo. 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Da redação, Felipe Baques.
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9: 14 horas e 5 minutos.
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12: Esta é a Rádio Salete, programa Expresso Bandas. É a música de bandas, as bandas do Sul, aqui na programação, todas as tardes. 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A gente tá aí, vai com vocês até as 14h30. Vamos trazendo mais um bloco musical agora. Obrigado pela audiência, tá trabalhando, bom trabalho, tá de folga, bom descanso. A música pra você aqui na programação.
16: Boa

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1: 14 horas e 17 minutos.
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0: programa Expresso Bandas. É, tamo aí, como todas as tardes, fazendo companhia para vocês, trazendo a música de bandas, os sucessos das bandas do Sul, né? Recordando também algumas músicas do passado. Luiz Otávio tá aí sempre preparando aquela seleção especial pra gente. E vamos trazendo mais uma agora. Passa rápido, né? Barbaridade. É, passando rápido aí o nosso programa, como sempre, né? Música boa, o programa acaba passando rapidinho, né? Então vamos trazendo mais um bloco musical. Aquele abraço, tudo de bom.
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2: E assim a gente chega ao final do programa de hoje. Um abraço em meu nome, em nome aí do Luiz Otávio, em nome do Instituto de Óleo Santa Luzia, da Odonto Top, da Agro Uruguai Agropecuária, do Mercado Valiane, Regalinha Odontologia, Master Sonda, Hector Restaurante Lanchonete, VS Imóveis, Associação Hospitalar Marcelinense, Agropecuária Agromilho, Laboratório Marcelinense, PHC Informática, Autoposto Malinowski e Regalim Odontologia. Obrigado para você que esteve ligado conosco. Daqui a pouco tem mais música, tem mais programação aqui na programação da Rádio Salete. O Luiz Otávio vai estar chegando por aí. Enfim, paz, saúde, felicidade para todos vocês. E a gente volta amanhã. Aquele abraço. Fiquem com as últimas de hoje. Tchau, tchau.

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1: 14 horas e 32 minutos.
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2: Fala, minha gente, muito boa tarde. Sejam todos bem-vindos aqui à nossa 100.3 de Marcelino Ramos. E aí, como é que tá a tua tarde de segunda-feira? Como é que tá o teu início de semana? Tudo bem, tudo tranquilo por aí? Eu espero que sim, pra que juntos a gente possa curtir mais uma segundinha, a gente possa curtir mais uma semana juntos aqui da programação da 100.3. Eu sou o Luiz Otávio, até as 16h30 a gente vai juntos por aqui curtindo muita música boa. A tua dose máxima, uma das mais tocadas, começa a partir de agora. O teu Overdose tá no ar e você participa junto com a gente no 549-81-17-92-96. Bora começar todas a nossa segundinha. Ana Castela abre a nossa programação com Mamãe, não deixe o seu filho ser um cowboy. Bora! Bora!

0: Aí começamos nosso programa com dobradinha do sertanejo feminino, hein? Lauana Prado, Whisky Vagabundo. Antes tivemos Ana Castela abrindo todas aqui no nosso Overdose. Então vem comigo.
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0: É isso mesmo, tô ao vivo por aqui nessa tarde maravilhosa de segunda-feira. A gente começa assim mais uma semana junto contigo. E eu quero agradecer demais aí a tua parceria, a tua audiência nessa segunda-feira. Você que escolheu começar mais uma semana aqui na companhia da 100.3, sejam todos bem-vindos, tá bom? Nossa segunda-feira tá no ar pra ti e contigo até as 4h30, o nosso Overdose. Logo depois tem o Território Sertanejo também. Enfim, tem muita música boa reservada só pra ti, tá bom? 27 de julho de 2026, a gente inicia a última semana deste mês de julho, né, minha gente? Então, bora lá, aproveitar cada segundinho com música boa, né? 26 graus é a temperatura aqui na Praça Padre Basso, a sensação térmica tá na casa dos 28 graus, né? Tarde quente aí de segunda-feira, solzinho brilhando aqui na Praça Padre Basso, no centro da cidade. 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
0: Bora de música. Primeira internacional da nossa tarde tá chegando por aqui com Dua Lipa.

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1: 14 horas e 48 minutos.
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0: Bora pra mais sucesso? Agora tem ele, o rei da vaquejada, João Gomes.

0: 14 horas, agora 57 minutinhos voando nossa tarde de segunda-feira. Já tá na hora da gente encerrar por aqui a primeira parte do nosso Overdose, mas tem mais a segunda, terceira parte, enfim, até as 4h30 a gente vai contigo aqui na programação da 100.3. É só você jogar o volume lá em cima, curtir demais cada música, cada informação que a gente tem pra você por aqui, tá bom? 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
0: Bora, minha gente, fechar então a primeira parte rapidinho com o Breno e Matheus. Eu quero é praia. Daqui a pouquinho notícias na hora certa e na volta tem mais Overdose só pra ti.

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2: Notícia na hora certa, 3 horas, 1 minuto. Defesa Civil lança alerta para temporal com vendavais para a região noroeste gaúcha. Toda a região da fronteira está em atenção para aumento no nível dos rios. Cotação do petróleo cai mais de 5% após Estados Unidos interromperem ataques contra o Irã. Superior Tribunal de Justiça nega recurso de ex-jogador Robinho para levar ao Supremo Tribunal Federal decisão sobre condenação na Itália por estupro. O céu é nublado ainda em Porto Alegre, agora faz 21 graus. A previsão é de chuva em todo o estado, com mais intensidade na região da fronteira. 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
4: Tem um serviço de poda ocorrendo nesta tarde na Avenida Castelo Branco, que vem gerando bloqueios parciais temporários por ali. No momento, não interfere no fluxo, mas é um ponto de atenção para o motorista nas próximas horas. Na BR-116, segue lentidão na divisa do Rio Grande do Sul com Santa Catarina por conta de um tombamento de caminhão do lado catarinense da ponte sobre o Rio Pelotas. Com trânsito, Iantambará.
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2: O número de apreensões de medicamentos emagrecedores contrabandeados por parte da Polícia Federal saltou em 2026 e já é maior que o dobro das apreensões no ano de 2025 inteiro. Foram apreendidos até junho 165.589 emagrecedores. Em todo o ano de 2025 foram 60.865. Os dados são da instituição. O pico foi em maio deste ano, com mais de 51 mil unidades apreendidas. O número começou a subir a partir de setembro do ano passado, segundo um levantamento da Polícia Federal. 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Notícia na hora certa, volta na Rede Gaúcha às 4 horas. Da redação, Ramon Nunes.
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6: 15 horas e 5 minutos.
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5: Bora, minha gente, estamos de volta, parte 2 do nosso Overdose, começando aqui pela 100.3, tá ligando o teu rádio agora, então seja bem-vindo, a gente já tá abrindo a segunda parte do Overdose, mas vamos contigo até as 4h30, é só você continuar ligadinho por aqui, tá bom? Então bora lá, pra começar essa segunda parte, trazendo pra você esse positivismo, aquele gás que falta na tua segunda-feira, a gente curte sucesso internacional. Marshmallow e Kane Brown com Miles on It, bora curtir.
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2: Bora lá, minha gente, 15 horas 16 minutos, Dose Paparazzi tá chegando aqui na programação da 100.3 para trazer o assunto mais comentado da internet aqui pro rádio, né? A gente fala com frequência sobre as ex dele, né? Tanto Ana Castela, que já afilandou aí com Rincon, né? A Virgínia com Vinícius Júnior. Enfim, hoje chegou a vez de falar dele, Zé Felipe, que voltou a movimentar a vida amorosa depois de dizer em entrevista ao portal Léo Dias que está beijando demais nessa fase de solteiro. Ele foi flagrado em clima de romance com uma influenciadora, a Lara Jucá, durante um after lá no Rio de Janeiro. As imagens divulgadas pelo perfil Daily do Garotinho mostram Lana sentada no colo do sertanejo e em outro momento os dois trocando beijos. Segundo a publicação, o casal deixou o local juntos, entraram no mesmo carro e seguiram para outro evento onde permaneceram juntos durante toda a noite. Ela é influenciadora e empresária carioca, produz conteúdo sobre moda, beleza e lifestyle e soma milhões de seguidores nas redes sociais. Ela também é fundadora de uma marca de moda praia e ficou bastante conhecida pelo relacionamento com o rapper Orochi, marcado por idas e vindas, né? O último término entre os dois foi anunciado em maio deste ano. Então tá aí, minha gente, Zé Felipe voltou a movimentar a internet, voltou a movimentar também a vida amorosa. Dessa vez ele foi flagrado aos beijos com Lara Jucá durante um after no Rio de Janeiro. Pelo que tudo indica, eles passaram o final de semana inteiro juntos. Tá aí, minha gente, esse foi o nosso Dose Paparazzi de hoje, o assunto mais comentado da internet que você conferiu aqui no rádio. Amanhã a gente volta trazendo mais fofocas e curiosidades sobre a vida dos artistas e dos famosos pra você.
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3: 15 horas e 19 minutos.
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2: É o nosso Overdose que tem sequência aqui na programação da 100.3. Mandar um abraço agora, todo especial, lá pro meu amigo Laurindo da Rosa. Pessoal lá de Erechim, Laurindo, um forte abraço, obrigado pela companhia. Já mandou pra gente aquela foto daquele mate, né? Bem bacana. Seu Laurindo, valeu pela companhia de sempre, tudo de bom, tá bom? Excelente segunda-feira, excelente semana pra ti. Bora de música? Sertanejão das antigas chegando por aqui. Pode aumentar o volume porque tem eles chegando. Zezé de Camargo e Luciano e o clássico Pão de Mel. Bora curtir juntos na nossa tarde de segunda-feira.
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1: 15 horas e 30 minutos.
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6: 15 horas agora, 32 minutos. O Overdose segue contigo nessa tarde maravilhosa de segunda-feira. Solzinho brilhando, hein? Tarde quentinha de segunda-feira, 26 graus. A temperatura aqui na Praça Padre Basso, no centro da cidade. Era assim que a gente queria começar a nossa semana, né, minha gente? Com tempo bom, solzinho brilhando, pra gente comemorar juntos essa última semana do mês de julho de 2026. E agora, tá na hora de curtir o momento que a galera curte pra caramba e um dos meus momentos preferidos aqui do programa, onde a gente fala de música véia. Bora!
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6: E hoje a gente vai viajar lá pro ano de 1986, né? O ano dourado aí da música, na minha opinião, anos 80, assim ó, foi o melhor pra música, hein? Na minha opinião. Bom, essa música foi o maior sucesso dessa banda neozelandesa e rapidamente conquistou o mundo. Ela tornou um dos grandes clássicos do pop rock dos anos 80. A letra fala sobre esperança, perseverança e a força para seguir em frente diante das dificuldades. Como uma mensagem bem otimista, né? Ela lembra que mesmo quando surgem algumas barreiras na vida, nunca devemos deixar de acreditar em dias melhores. Essa música é um hino, minha gente. Tecnicamente, a faixa combina violões, teclados sutis e uma produção limpa que valoriza a melodia e os vocais marcantes dele, Neil Finn. O arranjo cresce de forma delicada, criando uma atmosfera acolhedora e emocionante. Essa música atravessou gerações como um hino de esperança e continua encantando ouvintes com sua simplicidade, sensibilidade e a sua mensagem que é simplesmente atemporal. Bora curtir juntos, minha gente, diretamente dos anos 80, é 1986, Crowded House lançava essa daqui, Don't Dream It's Over. Aumenta o volume que o flashback tá na programação da 100.3.

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0: 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E hoje a gente vai falar sobre uma tecnologia, entre aspas, que assim, eu queria ver a galera usando de novo, minha gente. Saudade do tal do Snapchat, que liberou um recurso lá na plataforma que fez a gente voltar lá pro MSN ainda, né? Bom, o Snapchat agora ele começou a liberar o Now Playing. É um recurso que mostra no Snap Map a música que o usuário está ouvindo em tempo real pelo Spotify. A novidade transforma o mapa da rede social em mais um espaço para compartilhar gostos musicais com os amigos. A gente aqui no Brasil trocou o Snapchat por outras plataformas, como o próprio Stories do Instagram, o TikTok, né? Mas lá fora, na gringa, o Snapchat é muito bem utilizado ainda. Bom, para usar a função, basta conectar a conta do Spotify ao Snapchat e escolher quem poderá ver a novidade. A música aparece apenas para as pessoas autorizadas e o compartilhamento permanece ativo enquanto o aplicativo tiver sido aberto nas últimas 24 horas. Pensando na privacidade, o recurso não mostra o histórico de reprodução nem a última música ouvida. Além disso, o usuário pode pausar o compartilhamento por 3 horas, 24 horas ou por tempo indeterminado. A parceria também chega ao Spotlight, permitindo abrir ou salvar no Spotify as músicas encontradas nos vídeos lá da plataforma, né? Com a novidade, o Snapchat reforça a aposta em recursos sociais ligados à música, né? Seguindo uma tendência já vista em outras plataformas aí que seguem bombando, como o Instagram e o TikTok, né? Então tá aí, Snapchat começou a liberar o Now Playing, recurso que mostra lá no mapa do Snapchat a música que você está ouvindo em tempo real em parceria com o Spotify. Esse foi o nosso Dose Tech de hoje, que volta amanhã, terça-feira, aqui na programação da 100.3.
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2: 15 horas e 47 minutos.
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0: Bora pra mais música, Harry Styles com a Aperture na programação.

Felipe Amorim aqui na programação com Amor Traumatizado, 15h57. Minha gente, temos que fechar por aqui a segunda parte do nosso Overdose. A gente vai fechar essa parte com Felipe Rodrigo Esquina. E daqui a pouquinho tem notícias na hora certa, marcando a virada de hora. E logo depois a gente tá de volta com muito mais música na tua tarde.

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2: 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Notícia na hora certa, no sinal 4 horas. O Instituto Nacional de Meteorologia prevê até 100 milímetros de chuva para a região central e também da costa doce do estado para os próximos dias. Volume equivale à média de um mês. Presidente Lula afirma em encontro com o mandatário sul-coreano que o Brasil terá uma missão sanitária em agosto para abrir mercado do país asiático a frigoríficos brasileiros. Número de apreensões de medicamentos emagrecedores ilegais é maior do que o dobro de todo o ano de 2025. O céu é nublado em Porto Alegre, agora faz 21 graus, a previsão é de chuva em todo o estado ainda hoje, com mais intensidade na região da fronteira. 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
4: Um motociclista caiu da moto no cruzamento da Cristóvão com a Bordini. A ambulância do SAMU já esteve no local, socorreu a vítima. EPTC finaliza o atendimento por ali. Tem outra ocorrência envolvendo moto na Avenida do Forte, na altura da Vila Ipiranga. Chega a ter bloqueio na lateral direita da pista, do sentido de quem segue para Saturnino, onde tem atendimento da EPTC. O SAMU já levou também o motociclista do local. Com trânsito, Ian Tambará.
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2: Granizo causa estragos na região das Missões.
5: O temporal aconteceu por volta de 1h30 da tarde de hoje e durou cerca de 5 minutos. De acordo com a Defesa Civil, em torno de 500 casas tiveram estragos causados pelo granizo. Os bairros São Jorge e Jardim dos Pampas são os mais afetados. Equipes da Defesa Civil ainda fazem o levantamento dos prejuízos. O Corpo de Bombeiros de São Luís Gonzaga ajuda na distribuição de lonas aos moradores. De Passo Fundo, Rebeca Mistura.
2: Defesa Civil Estadual prevê chuvas até o dia 10 de agosto no Rio Grande do Sul.
6: As informações foram repassadas em uma coletiva hoje marcada pelo governo do estado. Segundo os meteorologistas da Defesa Civil Gaúcha, a chuva que atinge hoje a região da fronteira oeste e da campanha chegará à região central e à faixa leste ainda durante esta semana. Ainda não há precisão do volume de chuvas, porém o alerta maior é para a fronteira oeste. A região dos vales segue em alerta para os próximos dias. A Prefeitura de Lajeado manterá aberto o abrigo montado na semana passada devido à previsão de mais instabilidade. A cidade ainda tem 268 desabrigados. No estado todo, são 425 pessoas em 6 abrigos. De Porto Alegre, Isadora Garcia.
2: 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Notícia na hora certa, volta na Rede Gaúcha às 5 horas. Da redação, Ramon Nunes.
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9: 16 horas e 5 minutos.
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Minha gente, terceira parte do nosso Overdose começando aqui pela Rádio Salete, a última parte do nosso programinha dessa segunda-feira, então pode aumentar o volume que os sucessos da 100.3 estão de volta. Até as 4h30 a gente fica por aqui se fazendo companhia na 100.3 de Marcelino Ramos nesse início de semana. Bora pra mais música, a gente retorna agora pro terceiro bloco com NX Zero.

0: Tá aí, Zé Vaqueiro na programação da 100.3 com maravilhosa 16 horas, agora 16 minutinhos. Tá na hora da gente conferir o Top Music de hoje.
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0: Então, bora lá. Você que ouve a nossa programação já sabe, né? Agora a gente confere juntos a música mais tocada nas plataformas digitais e nas rádios por todo o mundo. Pode aumentar o volume porque tem ele, Shawn Mendes, com Tread It Better na programação. A primeiraça de hoje.

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1: 16:20.
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3: Dezesseis horas 22 minutos e assim a gente está chegando ao final de mais uma edição do nosso Overdose. Quero agradecer demais a tua companhia, a tua parceria em mais uma tarde por aqui. Amanhã, terça-feira, estaremos de volta. Às 14 horas e 30 minutos, a gente tem encontro marcadíssimo aqui na programação da 100.3. Combinado, minha gente? Pra você, um excelente restinho de segunda-feira. Daqui a pouquinho, Território Sertanejo com a Raquel aqui na programação. Fechando todas, tem Di Ferreiro e depois tem Adel. Até, se cuidem. Tchau, tchau.

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1: 16:31.
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Olá, muito boa tarde para você que está ligadinho aí na programação da Rádio Salete FM 100.3 de Marcelino Ramos. Agora são 16 horas mais 31 minutos. Estamos começando por aqui mais uma edição do Território Sertanejo, o seu programa de todo final de tarde, começando aí a última semana do mês de julho, segunda-feira, dia 27, com 28 graus de temperatura na Praça Padre Basso. A partir de agora te fazemos companhia por aqui com o melhor da música sertaneja. Aqui a gente vai recordando os clássicos, aquelas músicas que marcaram época. Também vamos acompanhando os principais lançamentos até as 17h50. Um excelente final de tarde para você que acompanha a gente no trabalho, você que está por casa ou quem sabe nos levando aí na carona. Muito obrigada pela companhia, pela audiência. Quem também chega junto comigo na parte técnica, seleção musical, é o meu colega, meu amigo Ebenezer, que deixa a todos o seu boa tarde. 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Vamos começando a nossa primeira edição da semana com o Mano Walter. Boa tarde!

Comecinho de semana e nós estamos por aqui te fazendo companhia com o Território Sertanejo, 16 horas mais 38 minutos. Ouvimos aí sucesso com Lua Pereira e Ana Castela. E é só o começo, né? Vamos até às 5h50 te fazendo companhia enquanto você está fazendo aí as suas tarefas neste começo de semana. 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E a música segue por aqui na programação com Paula Fernandes. Música.

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2: 16:44.
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6: E nós seguimos por aqui com a nossa programação de final de tarde, 16 horas e 46 minutos, e o Território Sertanejo continua por aqui com o melhor da música sertaneja até às 5h50. 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Vamos seguindo por aqui com mais música, mais sucesso de Henrique.

E agora são 16 horas mais 54 minutos. Daqui a pouquinho, na virada de hora, você acompanha as notícias na hora certa. Nós vamos fechando a primeira parte do programa com o sucesso de Bruno e Marrone. Já já estamos de volta.

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1: Obrigado.
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4: Notícia na hora certa, no sinal 5 horas. Defesa Civil prevê chuvas até 10 de agosto no Rio Grande do Sul. Queda de granizo danifica cerca de 300 casas em Santo Antônio das Missões, no noroeste do estado. Presidente dos Estados Unidos, Donald Trump, ameaça ação militar forte se negociações com o Irã falharem. Tempo instável. Na capital, agora faz 19 graus. A previsão é de chuva em todo o estado, com mais intensidade na região da fronteira. 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
6: Tranqueira que ainda não atingia Castelo Branco, agora já se concentra e bastante no entorno da rodoviária. O caminho para a Zona Leste já mais travado pela Protásio e pela Bento Gonçalves. O principal ponto de lentidão é na Protásio, entre a Itarragô e a Manuel Elias, todo parado. Chove na capital, mas ainda sem transtornos por enquanto. Com trânsito, Ian Tambará.
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4: Começa amanhã, às 9 horas, o julgamento dos quatro acusados pelo desaparecimento e morte do caminhoneiro Luciano Boeira Melos, de 27 anos, em Bom Jesus, na Serra. A previsão é que o júri se estenda até quinta-feira. Os réus respondem por homicídio duplamente qualificado, ocultação de cadáver e fraude processual. Segundo o Ministério Público, a vítima foi atraída para uma emboscada e morta após um relacionamento extraconjugal. Luciano desapareceu em julho de 2023 e não teve o corpo encontrado. O presidente Lula disse hoje que vai ampliar o comércio de carne brasileira com a Coreia do Sul e disse haver previsão de uma verificação sanitária aos frigoríficos brasileiros no próximo mês. Lula deu as declarações durante visita do presidente da Coreia do Sul, Lee Jae-myung. O país asiático suspendeu as vistorias previstas aos frigoríficos porque as inspeções técnicas prioritárias da Coreia estavam concentradas em produtos agrícolas. O encontro entre os líderes foi realizado no Palácio da Alvorada, residência oficial do presidente do Brasil, em Brasília. 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Da redação, Maria Regina Eichenberg.
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2: 17 horas e 5 minutos.
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1: Já estamos de volta por aqui com o Território Sertanejo. Já se passaram 8 minutos das 5 horas da tarde e nós seguimos com a nossa primeira edição da semana. Vamos até as 5h50 te fazendo companhia. Lembrando que tem muito sucesso para você curtir até as 5h50. Daqui a pouquinho também tem clássico sertanejo chegando aqui na programação. O Ebenezer continua na parte técnica, seleção musical. Vamos abrindo a segunda parte do programa com César e Paulinho.

Vamos agora trazendo o nosso clássico sertanejo dessa segunda-feira, hoje recordando Toalha de Banho, um dos sucessos da dupla Bob Robinson. Lançada em 2001, a canção foi composta pelos próprios cantores e marcou a trajetória da dupla com seu estilo romântico e sua interpretação suave. A música retrata um momento simples e íntimo entre um casal apaixonado, mostrando que a felicidade muitas vezes está presente nos pequenos gestos do dia a dia, como um abraço depois do banho, um café compartilhado e a companhia da pessoa amada. Com uma melodia agradável e clima de romantismo, Toalha de Banho conquistou espaço nas rádios de sertanejo e passou a integrar o repertório de muitos admiradores da dupla. Até hoje, a canção é lembrada como uma bela homenagem aos momentos simples que fortalecem um grande amor e reforçam que a felicidade pode estar nas pequenas demonstrações de carinho

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1: 17 horas e 19 minutos.
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1: Um excelente final de tarde para você que está aí acompanhando a programação da Rádio Salete, Território Sertanejo continuando por aqui. 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Vamos ouvindo mais música aqui na programação com Goiano e Paranaense. Música.

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1: 17:29.
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Seguimos por aqui com o Território Sertanejo, 17 horas mais 30 minutos. Um excelente final de tarde para você que acompanha a gente pelo rádio, para quem nos acompanha pelo aplicativo, pelo nosso site também. Até às 5h50 você acompanha o melhor da música sertaneja. 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Seguimos com mais música, para você agora Tião Carreiro e Pardinho.

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1: E assim estamos chegando ao final da nossa edição de hoje do Território Sertanejo. Quero te agradecer pela tua audiência. Um excelente restante de segunda-feira para você. Amanhã, 16h30, a gente está de volta. Vamos fechando a nossa edição de hoje com Liu e Léo e Almir Sater. Tchau, tchau. Até amanhã.
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1: 17:53.
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4: Maria, mãe do silêncio e da humanidade, que vive perdida no mar sem fim do Senhor. Sem ti, tudo ficou parado. O tempo, o espaço, a palavra, a música, o silêncio e a mulher. Tu assumiste tudo. Jamais se viu na face da terra uma figura de tamanha doçura, candura e inefável encanto. Por este motivo, ao cair da tarde, os sinos repicam e as crianças, jovens e adultos de todas as raças reúnem-se e, com um olhar voltado para o infinito, rendem uma homenagem, uma prece a Maria.
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Conheceu a Maria e ela concebeu do Espírito Santo. Eis aqui a serva do Senhor, faça-se em mim segundo a vossa palavra. E o Verbo se fez carne e habitou entre nós. Ave Maria, cheia de graça, o Senhor é convosco. Bendita sois vós entre as mulheres, e bendito é o fruto do vosso ventre, Jesus. Santa Maria, Mãe de Deus, rogai por nós, pecadores, agora e na hora de nossa morte. Amém. Rogai por nós, Santa Mãe de Deus, para que sejamos dignos das promessas de Cristo. Hoje, segunda-feira, dia dedicado às almas do purgatório. Rezemos uma dezena do terço da Divina Misericórdia por todas as almas que padecem no purgatório. Meditando um texto do Diário de Santa Faustina, número 948. No dia 13 de fevereiro de 1937, Santa Faustina disse: Hoje, durante a devoção da Paixão, vi Jesus martirizado, coroado de espinhos, nas mãos segurava um caniço. Jesus permanecia calado e os soldados rivalizavam em atormentá-lo. Jesus não dizia nada, apenas olhava para mim. Nesse olhar senti o seu martírio, tão terrível que nós nem fazemos ideia do que Jesus sofreu por nós antes de ser crucificado. A minha alma estava cheia de dor e saudade. Senti na alma uma grande dor pelo pecado, e a minha menor infidelidade se apresenta como uma elevada montanha, e procuro desagravá-lo pela mortificação e por penitências. Quando vejo Jesus martirizado, o meu coração se dilacera e penso o que será dos pecadores se não souberem tirar proveito da paixão de Jesus. Na sua paixão, vejo todo um mar de misericórdia. Eterno Pai, eu vos ofereço o corpo e o sangue, a alma e a divindade de vosso diletíssimo Filho, nosso Senhor Jesus Cristo, em expiação dos nossos pecados e dos do mundo inteiro. Pela sua dolorosa paixão, tende misericórdia de nós e do mundo inteiro. Pela sua dolorosa paixão, tende misericórdia de nós e do mundo inteiro. Pela sua dolorosa paixão, tende misericórdia de nós e do mundo inteiro. Pela sua dolorosa paixão, tende misericórdia de nós e do mundo inteiro. Pela sua dolorosa paixão, tende misericórdia de nós e do mundo inteiro. Pela sua dolorosa paixão, tende misericórdia de nós e do mundo inteiro. Pela sua dolorosa paixão, tende misericórdia de nós e do mundo inteiro. Pela sua dolorosa paixão, tende misericórdia de nós e do mundo inteiro. Pela sua dolorosa paixão, tende misericórdia de nós e do mundo inteiro. Pela sua dolorosa paixão, tende misericórdia de nós e do mundo inteiro. Deus Santo, Deus Forte, Deus Imortal, tende piedade de nós e do mundo inteiro. Deus Santo, Deus Forte, Deus Imortal, tende piedade de nós e do mundo inteiro. Deus Santo, Deus Forte, Deus Imortal, tende piedade de nós e do mundo inteiro. Ó sangue e água que jorrastes do coração de Jesus, como fonte de misericórdia para nós, eu confio em vós. Jesus, eu confio em vós. Oração. Concedei-nos, Deus Todo-Poderoso, meditar sempre as realidades espirituais e praticar em palavras e ações o que vos agrada, por nosso Senhor Jesus Cristo, vosso Filho, que é Deus e convosco vive e reina na unidade do Espírito Santo,
por todos os séculos dos séculos. Amém. E que pela intercessão de Maria Santíssima, Nossa Senhora das Dores e de Santa Faustina, Deus Pai Todo-Poderoso nos abençoe e nos proteja. Em nome do Pai, do Filho e do Espírito Santo. Amém. Uma boa tarde a todos.

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1: 18 horas e 2 minutos.
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2: 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Notícia na hora certa, 6 horas e 1 minuto. Temporal atinge Porto Alegre e região metropolitana neste final de tarde. Motoristas já enfrentam pontos de alagamentos em vias na capital e lentidão na Freeway, Rodovia do Parque e BR-116. Inmet prevê até 180 milímetros de chuva em pontos das regiões central, fronteira oeste e centro-sul do estado até quarta-feira. Dólar fecha em alta e vai a R$ 5,11 após redução das tensões na guerra do Oriente Médio. Chove em Porto Alegre, agora faz 18 graus. Previsão é de instabilidade em todo o estado, com mais intensidade na região da fronteira. 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
3: Trânsito. Com queda de árvore na Coronel Feijó e Américo Vespúcio na Zona Norte e na Doutora Rita Lobato, próximo da Praia de Belas. Porto Alegre tem inúmeros pontos de alagamento, como na Farrapos, em vários trechos no sentido à Zona Norte, na Rua da Conceição, com a Voluntários e com a Farrapos, na Benjamin Constant, com fluxo completamente travado entre a São Pedro e a Cristóvão por alagamentos e problemas nas sinaleiras, e a Avenida São Pedro, com pontos de alagamento até com correnteza, e quase todas as ruas laterais do bairro São Geraldo, nessa altura, completamente alagadas e intransitáveis. Rodovias da região metropolitana também afetadas. Melhorou a situação da Rodovia do Parque, mas a BR-116 tem muitos pontos de tranqueira nos dois sentidos em Canoas e uma longa fila entre Canoas e Esteio nos dois sentidos. Trava também a BR-290 no sentido ao interior na região das Ilhas. Com trânsito, Iantambará.
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2: Chuva provoca alagamentos em Dom Pedrito, na campanha.
4: A cidade registrou 50 milímetros de chuva nesta segunda-feira. O volume provocou alagamentos em diferentes pontos da cidade no início da tarde, principalmente em locais onde o problema já é recorrente. Segundo a Defesa Civil, uma família foi auxiliada com uma entrega de lona, mas não há registros de desabrigados. De Rio Grande, Laura Cosme.
2: O Serviço Geológico do Brasil divulgou hoje o boletim hidrológico que aponta quatro diferentes cenários para o Guaíba em Porto Alegre a partir do comportamento das chuvas e ventos nos próximos dias no estado. Na pior projeção, o nível pode ultrapassar a cota de inundação na semana que vem na capital, com possibilidade de passar os 3 metros na régua do cais Mauá. Nos demais cenários meteorológicos apresentados, o Guaíba não chegaria nem à cota de alerta. Todos os cenários convergem quanto à estabilidade persistente, mas apontam diferenças em relação aos locais em que as chuvas serão registradas. 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Da redação, Maria Regina Eichenberg.
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5: No fechamento da 20ª rodada do Brasileirão ontem, o Grêmio apenas empatou com o Fluminense por 1-1 na Arena. Hulk de pênalti fez para os cariocas e Diego Caíto, estreante, empatou para o tricolor gaúcho. Outras 6 partidas ocorreram também. Bahia contra o Corinthians 1-1, Cruzeiro 0, Botafogo 1, Bragantino contra o Curitiba 0-0, Flamengo e São Paulo empataram por 1-1 no estádio Maracanã. 2 para o Remo, 0 para o Vitória, e o líder Palmeiras perdeu para o Atlético Mineiro em casa por 2-1. A dupla Grenal volta a campo no meio da semana. Quarta-feira pelo Brasileirão, 7:30 no estádio Beira-Rio, Inter e Flamengo. E na quinta-feira pela Copa Sul-Americana, Grêmio contra o Bolívar, às 7 horas da noite.
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Tô de volta com João Gomes na trilha, a canção do Charlie Brown, Pontes Indestrutíveis. É hoje nos esportes, de volta nesse fim de tarde de chuva aqui em Porto Alegre, para Sinoscar, ofertas em campo. 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A temperatura, mesmo com a chuva, aqui em Porto Alegre, ela não caiu tanto assim, né? Porque tem muita umidade. Então a temperatura está em 20.

0: 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Deixa eu chamar, Maurício. 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Voltamos com o João Gomes aí. 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Vamos voltar para o trânsito com Yatambara. Circulando aí, trazendo um pouco mais do panorama aí das dificuldades de quem está circulando nesse fim de tarde de chuvarada em Porto Alegre.
1: Bom, a boa notícia, se é que dá para chamar assim, é que a chuva deu uma acalmada. Ela não parou ainda, mas está agora dentro de um patamar normal, tranquilo. O problema é que tem muito ponto de água acumulada. A gente passou, vindo da Farrapos, Lucianinho, ali pelo entorno da Rua da Conceição. No acesso para voluntários para Farrapos tem acúmulo de água. Depois passamos pela Farrapos, várias quadras da Farrapos em direção à Zona Norte, não só com alagamento, mas também com aquela cena triste de ver que é dos bueiros vertendo água de volta, né, para a rua. E aí, com isso, pegando alguns cruzamentos também. O caso da Farrapos com a Santo Antônio, ali não tinha condição de dobrar à direita se a gente quisesse subir a Santo Antônio em direção à Independência, por exemplo. Aí pegamos a Avenida São Pedro. Na São Pedro, cenário é, inclusive, no lado de quem vai da Farrapos para Benjamim, de uma correnteza que se formou por ali, correndo da Benjamim para Farrapos, nesse sentido, essa água que acumulou na lateral da pista. E nas vias adjacentes ali, nos cruzamentos da São Pedro, não tinha nenhuma condição de entrar à direita, por exemplo, em nenhuma das quadras que nós passávamos, todas elas com muito acúmulo de água. E por fim, pegamos a Benjamim agora aqui, que está com fila. Para quem vem da Cristóvão em direção à Zona Norte pela Benjamim, vai pegar muita água acumulada, ali alguns carros refugando, motorista demorando para pensar se conseguia passar ou não, porque tem muita água acumulada, e no sentido em direção ao centro, aí o problema é que a sinaleira está desligada, completamente desligado, todo o conjunto semafórico, e aí está todo mundo se atravessando ali, aquela tranqueira terrível por causa disso. Além disso, outras informações que foram chegando, isso tudo eu estou narrando do trajeto que a gente fez, mas ainda chegam relatos aí de outros pontos, como lá na Zona Sul, aquele trajeto da Otto ali mais perto da Cavalhada, que sempre alaga nesses dias de chuvarada, e com isso a Cavalhada é péssima opção para deslocar para a Zona Sul, muito congestionada agora. Teve queda de árvore na Doutora Rita Lobato, ali perto da Praia de Belas, na Coronel Feijó com Américo Vespucci na Zona Norte, e na Pinheiro Machado, logo que sai ali da Independência em direção ao Shopping Total, nesse caso a árvore passada na rua. E para fechar, a região metropolitana, ela agora está concentrado mais o problema na 116. Vários pontos que ficaram muito congestionados, juntaram muito movimento de veículos entre Canoas e Esteio nos dois sentidos. Ponto a ser evitado. Mais cedo, a rodovia do parque estava afetada por causa do temporal. Visibilidade baixa, motorista diminuindo velocidade. No que passou essa chuva forte, voltou a fluir bem e pode ser a melhor opção.
0: Muito bem, nossa unidade móvel andando ali na Cristóvão Colombo.
2: Eu fecho a cor
0: esquina com
2: chuva.
0: 7 de abril ali, ó. Fraquinho, não tem tanta sim. Chuva nesse momento. Deu uma acalmada na chuva. Tá indo em direção lá.
1: Aqui é o paraíso agora, né?
0: Aí tá o
1: chovendo
0: paraíso.
1: Pouco.
0: Andando em trânsito.
1: Não, chovendo pouco, não tem alagamento, né? Mas até um pouco tempo atrás a gente estava ali no meio do caos, mais para perto da Benjamim, aí sim complica bastante.
0: Ali à direita ficou o Colégio Batista, que vai passar do lado aí. Conhece essa zona aí. Bom. Isso. 6:11, passei umas 900 mil vezes por aí. Em seguida ele tem a Ramiro ali, ó, dobra na Ramiro à direita, Yatambara, vai no Desco ali fazer umas compras. Tem o Desco na Ramiro ali, ó, Cristóvão, dobra à direita.
1: Ah, pode deixar, pegar já ali umas galochas agora.
0: Diz ali assim, que tu falou comigo e passa no caixa, paga
3: e tá traz 100 gramas de presunto.
0: Mortandela.
1: Ponto do Lucianinho?
0: Não, tu diz assim, ó, vai lá, diz que tu ouviu na Rádio Gaúcha, passa no caixa, paga e tá tudo lindo.
3: Mortandela é muito bom, né?
0: Bom, e eu também... Do trânsito. Vai ali que... Não, mas vai ali que o Nudesco tem barbada.
3: Eu também gosto de berinjela. É. Berinjela é uma redução de berinjela que é muito longo. É. Então vai de berinjela, todo mundo sabe o que é.
0: Bom, vamos voltar para os destaques da dupla Grenal. Mas antes de já estar aqui no estúdio, vamos aproveitar a presença do João Calegari já para trabalhar aqui.
4: Eu estava esperando.
0: Ganha bem. Bonita camisa, João Calegari. Parabéns. Se veste muito bem, né?
2: Eu gosto desse estilo dele. Falta um estilo... bonezinho, cara.
4: Falta, estilo... pega bem também. Falta. Na próxima eu venho de boné, então.
0: Tá,
3: vem de boné. Estilo rapper.
0: Rapper. Bom, Joãozinho, ó, destaques de Copa do Mundo. Enfim, a Copa acabou, mas o mundo segue, a FIFA com as suas ideias e tudo mais. O que temos hoje nesta segunda-feira de destaque, meu caro João Calegari?
4: Muito boa noite a ti, Luciano Périco. Boa noite a todo mundo que acompanha a Rádio.

0: Gaúcha, hoje em Copa do Mundo, a gente vai falar sobre uma seleção que não participa de Copa do Mundo.
1: Itália.
0: Faz algum tempo.
1: Itália.
0: Exatamente.
1: Só pode ser, né?
0: Itália e Copa do Mundo não vem tendo a melhor das relações nesses últimos anos, porém as dificuldades agora também são fora dessas quatro linhas. De acordo com a Sky Sports e o jornalista Fabrício Romano, o diretor da Federação Italiana de Futebol, Paolo Maldini, e o seu consultor, o brasileiro Leonardo, deixaram seus cargos nesta segunda-feira com apenas 16 dias de trabalho.
2: Mas não foi de grátis, né?
0: Não foi.
2: Tem uma coisinha que você vai dizer aí.
0: O motivo para a renúncia teria sido o veto do presidente da entidade, Giovanni Malagò, à contratação de Andrea Pirlo para ser o novo comandante da seleção italiana. Com isso, a Itália agora parte para uma espécie de plano D, já que não conseguiu nem Carlo Ancelotti, nem Josep Guardiola, e agora o ex-jogador campeão mundial em 2006, Andrea Pirlo. Maldini e Leonardo eram os responsáveis por escolher o novo treinador da seleção após a saída de Gennaro Gattuso, que deixou o posto em abril após a perda para a Bósnia e Herzegovina na repescagem das eliminatórias da UEFA para a Copa do Mundo. O pessoal das lives separou, e eu já trago aqui como tradução, o Andrea Pirlo fez um comunicado oficial nas suas redes sociais, dizendo que, abre aspas, por respeito às instituições, à federação e a todos os envolvidos, optei por permanecer em silêncio até o dia de hoje. No entanto, após saber ontem à noite que não sou mais candidato à seleção italiana, sinto que é meu dever esclarecer alguns pontos. Nos últimos dias, acompanhei com grande amargura o debate que se desenvolveu em torno do meu nome e da possibilidade de assumir o cargo de técnico da seleção italiana. O Pirlo, então, confirmou. É oficial, ele não é candidato mais a ser o novo treinador da seleção italiana,
2: Maurício. O presidente da Federação Italiana lá não gostou da vinculação que, segundo ele, o Pirlo teria com casas de apostas russas. Isso. O problema é que ou bem o presidente da Federação deu autonomia para o Maldini e para o Leonardo, ou não deu. Se ele prometeu autonomia, os caras escolhem e você veta, só restava mesmo ao Leonardo e ao Maldini saírem do cargo porque a promessa não foi cumprida. A questão é que a Itália, que vai a 3 edições vendo a Copa só da televisão, está indo para uma 4ª edição, que vai ter 64 seleções, provavelmente ela vai estar,
0: olha,
2: mas ainda não tem treinador.
0: Perigoso, né?
2: É, por isso que eu botei o provavelmente.
0: E para a gente fechar, né, Luceninho, agora, depois de tudo isso que aconteceu nessa segunda-feira, um detalhe legal, que como na seleção brasileira a gente tem um treinador italiano, talvez na seleção italiana a gente tenha um treinador brasileiro. Thiago Motta ganhou muita força nos bastidores para ser o novo treinador da seleção italiana nesse próximo ciclo de Copa. 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
2: Todas essas se manteve a máxima, e não é opinião, é fato, desde a primeira Copa do Mundo até hoje, a Copa vai para 100 anos em 2030, nunca houve um treinador campeão que não tivesse nascido no próprio país da seleção que ele estivesse treinando. Quem teve essa chance agora como semifinalista foi o alemão Thomas Tuchel, que transformou a Inglaterra no Olaria e saiu na semifinal, né?
3: E ficou em terceiro.
2: Ficou em terceiro.
3: Destaque de Copa rápido, Lucianinho, complementando os destaques do João.
0: Boa.
3: Tem uma disputa entre Espanha e Marrocos para ver quem vai sediar a final da próxima Copa do Mundo. O Marrocos vai dar a uma rodovia de 1.000 quilômetros o nome de Donald Trump.
0: Ah, legal.
3: Uma homenagem.
2: Meu Deus do céu.
3: Mas a notícia é a seguinte, trazida...
2: Tem outra pior que essa?
3: Tá bom. A notícia, primeiros pontos. Agora quem ligou os pontos foi o jornalista Davi Alandete, correspondente na Casa Branca do jornal ABC da Espanha. Segundo ele, é uma estratégia do Marrocos de se vincular, se aliar à figura de Donald Trump. O Marrocos é um parceiro dos Estados Unidos, mas a ideia, como Donald Trump tem uma boa relação com o presidente da FIFA, Gianni Infantino, a ideia é reforçar essa relação.
2: Uma relação, ouça-se, um manda e o outro obedece.
3: Para que haja mais possibilidades de a final da Copa ser no Marrocos, já que o primeiro-ministro da Espanha, Pedro Sánchez, ele não tem uma relação tão boa assim com o Donald Trump.
0: Então... E até só para completar também de Copa, tem um detalhe também que o Marrocos ele vai construir um estádio para 105 mil pessoas, que seria para essa questão final, né? Da final, que vai ser, quando estiver pronto, ou se estiver pronto, vai ser o maior estádio do mundo. para a capacidade de pessoas. Então tem mais esse detalhe também de Marrocos, uma possível final por lá.
3: E a Espanha aponta o Santiago Bernabéu como candidato à sede da final.
2: A situação ali é a seguinte: o Gianni Infantino, que tem dobradiça na espinha dorsal e se submeteu ao presidente norte-americano, hoje deu uma entrevista triste, dizendo que ele recomendava às pessoas oração e meditação a todos que gostam de odiá-lo ou odiar a Copa. A questão, meu bom Infantino, não é essa. A questão é que você se submeteu a um presidente, como nunca houve, aconteceu antes em Copa nenhuma, a ponto de reverter um cartão vermelho para que o centroavante da seleção anfitriã jogasse futebol. Você não se rebelou com o juiz somali que você mesmo botou na Copa e não pôde entrar nos Estados Unidos. Não se rebelou quando um jogador egípcio ficou 7 horas numa entrevista no aeroporto para poder voltar com a sua delegação. Não se rebelou quando o Irã teve que ficar no México dormindo para jogar nos Estados Unidos. Então, oração e meditação é o caso. Eu recomendaria que a sua dobradiça na coluna não fosse tão dobradiça.
1: 6h19, hoje nos Esportes na Gaúcha. Deixa eu dar uma olhada no nosso WhatsApp. O que a galera está mandando? Tem muito recado de chuva aqui ainda. 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Galera mandando um recado aqui, deixa eu abrir de novo o nosso 996995218, que agora fechou de um jeito. Deixa eu ver aqui, agora sim. Recado da Margarete aqui para o Iotâmbara. Pede para ele passar no Desco e compra. O pessoal vende na padaria, uma delícia. Então tá dado o recado da Margarete aqui. Pediu uma encomenda do Desco aí pro Iatambra. Não me toque muita chuva com vento forte e granizo. O Luciano Crispim lá em nome... olha as fotos que ele mandou.

0: São Nicolau ali, né, parte de trás da Sertório, né? Infelizmente. Deixa eu ver aqui, ó. Boa tarde, Luciano. Gostaria de saber se o senhor Périco deixou nos States a ira que o levou a quase surrar o coitado que filmava o lindo Pedro Ernesto andando de carroça, ou trouxe essa bagagem de volta? Ah, acho que tá.
1: Era
0: O
1: eu
0: Marco
1: tentando
0: Aurélio.
1: brincar de entrevistar o Pedro Ernesto.
0: Ah,
1: Você
0: é?
1: me
0: Eu era o
1: afasta,
0: segurança,
1: lembra?
0: não. Não, eu era um segurança muito violento lá, o meu caro Marco Aurélio. Um abraço. Não, o pessoal queria assediar muito o Pedro, tinha que ser um segurança um pouco mais, como é que diz, mais truculento. Abraço,
1: Você
0: Marco
1: foi bem
0: Aurélio.
1: truculento, quase me derrubou. E eu não consegui falar com o
0: Não, mas
1: Pedro
0: tu
1: Ernesto.
0: queria incomodar o Pedro Ernesto, que é isso?
1: Ô,
0: Aqui, ó.
1: Lucerinho,
0: Um artista daquele quilate não pode deixar
1: Eu
0: a imprensa
1: reconheço.
0: atacar
1: Você
0: assim
1: agiu
0: tão
1: bem. Você
0: facilmente.
1: reagiu bem. Ontem, antes de começar o jogo do. Eu vi Corinthians e Bahia, depois o jogo do Grêmio com o Fluminense,
0: Grêmio e
1: né?
0: Fluminense. Depois teve mais tarde o jogo do Vasco, né?
1: Não, não. O mais tarde ontem foi do Palmeiras. Palmeiras
0: Palmeiras,
1: e
0: é.
1: Atlético. E antes de começarem os jogos, eu estava em casa e vi os dois episódios já à disposição na Globoplay do Jogada de Risco,
0: Ah, uma série.
1: dirigida e estrelada pelo Cauã Reymond. Eu recomendo.
0: É.
1: É muito, muito boa, muito ágil. Coisas do futebol que são ditas ali são materializadas, claro que na forma fictícia. Vale muito a pena, Luciano.
0: É.
1: Vale muito a
0: Mais
1: pena.
0: um recado aqui. O croata indicado pelo treinador chega para jogar, logicamente. Vila Sante joga, um primeiro volante é obrigatório. No caso, Noriega. Pergunto: onde é que vai jogar o Mac, o Cabral, o Nardoni, etc.? Vai tirar um ponta? Pergunta do Ricardo de lá de Cachoeira.
1: Ricardo, faz sentido você abrir um plano B, já que o plano A não está funcionando com 2 pontos, o Grêmio tem 22 pontos, jogando sempre com 2 pontas. Você pode ir para um plano B com os reforços que chegam, seja com o Cabral, seja com o Krovinovic, seja de uma. Ah, quem é o primeiro volante no Noriega? Pode ser o Nardoni. Pode ser o Nardoni. O Vijaçante, que está agora de segundo, ele foi eleito 3 campeonatos atrás o melhor primeiro volante do Brasileirão. Ele está com mais recurso, né, Lucianinho? O Luiz Castro está com mais gente para escalar.
0: 6h22, vão voltar para a dupla. Rodrigo, mais destaques do lado do Internacional, que busca reforço. O Inter joga quarta-feira contra o Flamengo no Beira-Rio.
2: Falarei sobre esses dois assuntos, Lucianinho. Sobre reforços, o diretor executivo de futebol do Inter, Fabinho Soldado, está em compasso de espera para viajar à Argentina a qualquer momento. Para o Inter fazer uma nova
0: Imagina ele no
2: proposta.
0: aeroporto assim, Maurício. A qualquer momento, compasso de espera, vai.
1: Tipo o
0: O
1: avião que
0: bilhete
1: atrasou
0: na
1: para a gente
0: mão,
1: sair
0: é.
1: dos Estados Unidos lá 3 horas.
0: Cancelar o voo, não cancelar o voo. Vai ou não vai?
2: É porque assim, o Fabinho Soldado ele não vai para a Argentina sem estar com as pontas minimamente amarradas. Não adianta tu viajar e ouvir o não
0: Claro.
2: pessoalmente que tu pode ouvir por telefone. O
0: Exatamente.
2: negócio tem que avançar minimamente. E o Inter precisa vender Brian Aguirre para o Rosário Central e ou o Alan Rodrigues para algum clube do Uruguai ou da Argentina. E usar parte desse dinheiro para pagar dívidas e outra parte para melhorar a proposta ao Independiente Rivadavia pelo centroavante Alex Arce, que é a prioridade
1: O
2: colorada.
1: goleador da Libertadores.
2: Goleador da Copa Libertadores da América. O Alex Arce é o nome que o Inter quer. E assim que, como é uma negociação que envolve mais de uma ponta, tem que vender pelo menos um jogador para conseguir contratar outro. O Fabinho ele está esperando a negociação ou o cenário avançar minimamente para ele poder viajar e aí resolver olho no olho com o pessoal do Independiente do Rivadavia, com o Independiente Rivadavia. Com o Alex Arce está tudo encaminhado. O Inter apresentou o Caleb, está com uma negociação apalavrada com o lateral esquerdo Iago. E sobre o jogo contra o Flamengo, o auxiliar Esteban Conde indicou, a meu ver, que o Inter terá mudanças. E a gente ainda não sabe quais serão elas, tem treino amanhã pela manhã ainda, teve outro hoje à tarde. Mas eu considero intuitivo, Lucianinho, a gente projetar a possibilidade de o Bruno Gomes retornar à lateral direita. Até porque nos últimos 2 jogos, o Paulo Pezzolano, presencialmente num jogo e de forma remota em outro, optou por um esquema com 3 zagueiros e o Inter não teve resultados. Então eu considero altamente possível que o Inter retome a ideia com o Bruno Gomes na lateral
1: Mas
2: direita.
1: olha só, Rodrigo, o Inter jogou com 3 zagueiros contra o Cruzeiro e contra o Atlético. Só que contra o Cruzeiro, um dos zagueiros foi lateral direito, o Félix
2: Félix
1: Torres, mas era um
2: Torres.
1: zagueiro colocado do lado de lá.

0: Já contra o Atlético, eram três zagueiros, zagueiros mesmo, e cada um fez uma lambança. A diferença é que a do Maripan não entrou. Ele, lembra aquela bola que ele dá errando o passe, que vira para o Vitinho de primeira chapar, e a bola não entra, são menos de 10 minutos do primeiro tempo. Então, ele deve trocar de trio de zagueiros para dupla e deve agregar o um marcador por
1: Tô
0: dentro, porque o
1: olhando ali.
0: Flamengo veio cheio de fome.
1: Maurício Saraiva ali, ó. Tá na tela, na live, em Gaúcha Esportes e também no YouTube da Rádio Gaúcha. Agenda do Inter. Meu senhor. Flamengo, duas com o Corinthians, né? Porque joga fim de semana e meio de semana que vem. E depois, lá no Dia dos Pais, Palmeiras. É.
2: Quando em condição normal,
1: Difícil, hein?
2: ter um mata-mata de Copa do Brasil é uma coisa boa, né, Luciano?
1: É, mas ali.
2: Agora, para o time que tá brigando para não cair e que
1: O que que tu
2: tá
1: faz? Tu
2: na porta
1: preserva
2: da
1: ali no
2: zona,
1: meio? O que que tu faz?
0: Nada, vai
1: o
0: com tudo.
1: Joga com
2: mata-mata,
1: tudo, mas eu
0: vai
1: digo que são
0: rasgar.
1: 4 jogos de extrema
2: Mas
1: dificuldade,
2: vira um estouro, vira um
1: desgaste.
2: problema, né?
1: E assim, sem muito tempo ali, se tu olhar as datas, ó, 29, depois é dia 2, depois é dia 6 e dia 9. Ou seja, tempo de recuperação mínimo entre um jogo e outro.
2: Se fizer uma enquete com o torcedor colorado, pega esses 4 jogos, ó, você tem 4 pontos para distribuir nesses 4 jogos.
1: É que um é mata-mata, né? Se der, fizer um ponto e ganhar nos pênaltis, vale.
2: Sim, mas aí sobram só 2 pro Brasileirão, né?
0: Eu sei os 2 jogos que o Inter não pode negociar jogador poupado. São os do
2: Brasileirão.
1: Flamengo e Palmeiras,
0: são
1: né?
0: os do Brasileirão. O terceiro jogo aí da série, que é o Corinthians em São Paulo, o Inter vai fazer um time dependendo do que terá acontecido no jogo do Beira-Rio entre Inter e Corinthians. Se tiver vencido, se tiver bem, você pode fazer um time alternativo.
2: Um
0: se
2: cenário.
0: Tiver...
2: Ganhou de 3-0 ou perdeu de 3-0 no primeiro
0: o
2: jogo.
0: O efeito é o mesmo. Nos dois extremos,
2: Nos dois
0: ou
2: extremos.
0: Você já classificou ou você já dançou.
1: Mas não vai ter isso, né?
2: Agora, se for 0-0, 1-1,
1: vitória
2: justo, magra para qualquer um
1: não,
2: dos lados.
1: Se for é vitória justa de um lado ou do outro, daí tu vai ter que decidir no jogo da volta contra o Corinthians, não... Só se desandar a maionese, o Inter tomar um tufo do Corinthians, ou o Corinthians vir aqui e tomar uma lambada do Inter. Mas eu não acredito que vai acontecer nem para um lado nem para o outro. Acho que vão ser jogos assim, ó, de vantagens mínimas, onde os 2 jogos eles vão valer igual.
2: E lembra, Luciano?
0: Se eu fosse adversário do Flamengo, Rodrigo, eu sempre preferia pegar o Flamengo no modo Sapucaí.
1: E não
0: tipo,
1: no modo
0: ganhou 3-0 do
1: pescoço,
0: São Paulo. É. Ganhou 3-0 do São Paulo. Vem para cá com a bateria da Beija-Flor. Agora, empatando com o São Paulo, como empatou no Maracanã, e do jeito que empatou, tendo um gol anulado por uma ponta de chuteira numa cresce.
2: Vem com a faca nos dentes.
0: Vem,
1: Vamos e usar outra, essa expressão.
0: O Inter
1: vai estar na briga pela liderança. Só que dos outros, óbvio, né?
0: Uhum.
1: Mas os dois vão estar ali querendo ganhar de qualquer jeito. O Flamengo fora e o Palmeiras em casa contra o Inter.
2: E lembra,
1: que dureza, Luciano, hein?
2: Do jogo Inter e Flamengo do segundo, do primeiro turno.
1: Ah,
2: do
1: o, Inter,
2: Rio de Janeiro,
1: o Inter foi lá, que segurou.
2: Era o Inter que dava uma ideia de
1: Vaguinha
2: que...
1: Vaguinha vinha aqui e dava pulos
2: de que ia
1: otimismo.
2: Brigar por coisa melhor.
1: É.
2: Olha o que mudou.
1: Mas a realidade
2: em um
1: bateu
2: turno.
1: Na porta, né?
0: É, o Inter fez uma venda que não pôde bancar porque faltou material humano, né?
1: Bom, vamos fazer intervalo 6h28. Felipe, eu quero voltar contigo na volta para falar mais de Grêmio. A gente vai ouvir, obviamente, o contratado do dia, o Diego Cato, que até já fez gol ontem, mas enfim, foi apresentado hoje. E o que mais de Grêmio, Felipe, na volta?
3: Não, e vamos falar sobre a projeção de time, né? Quinta-feira tem Copa Sul-Americana, jogo da volta
1: também.
3: Contra o Bolívar, com algumas indefinições. E Diego Cato, por exemplo, não pode jogar.
1: Ah, não pode jogar. Então, Pavão titularíssimo na quinta-feira.
3: Essa é a tendência.
1: Vamos para o intervalo, meu maestro Kleber Moscoppi com... J Quest, lembrando Tim Maia, ó, pneu furou, acento farol, e cuidado no trânsito, hein? Não sai daí, a gente já volta.

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0: de volta às 6h34 com Skank na trilha hoje nos esportes. Tem Maurício Saraiva comentando para Único Senior Living.
1: Boa.
0: 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Vamos lá, mais Grêmio, Felipe Duarte.
2: De bate pronto como o gol do Diego Caetano. Não foi de bate pronto, né? Ele dribla o René, faz o cruzamento, a bola desvia, encobre o Fábio. O Grêmio empatou com o Fluminense. E hoje, no início da tarde, ele sentou para conceder entrevista coletiva e está projetando a disputa pela posição, pela titularidade lateral direita com o Pavon.
3: Cara, eu chego para agregar ao elenco, né? Chego para disputar pela minha posição também, é óbvio, porque nós todos queremos jogar. E quanto ao Pavon, acho que é um cara que é super dedicado todos os dias. É um cara que se dedicou muito pelo Grêmio, né? Ele foi improvisado na posição e ele foi um cara que, independente de onde ele estava jogando, pô, ele guerreou por todos, ele lutou por todos, então tem que reconhecer, sim, o trabalho que o Pavon vem fazendo. E eu acho que quem tem que escolher isso da melhor forma é o treinador, sabe? Eu estou disponível, se ele precisar de mim aos 90 minutos, se ele precisar de mim 5, se ele precisar de mim 15, eu tenho que estar disponível e tenho que estar preparado para ele.
4: Diego, boa tarde. Sou o repórter Marcos Souza, do Jornal Zero Hora. Queria te perguntar se tem uma situação curiosa, né? Você não está inscrito na quinta-feira, não pode jogar. Quero saber como é que vive essa expectativa de ter que torcer para os companheiros para conseguir ter a vitória e poder ter a oportunidade também de jogar a Copa Sul-Americana. Obrigado.
3: Obrigado. Cara, a expectativa fica alta, né? De querer estar em campo logo. Já tem jogo quinta-feira, já queria estar em campo novamente. Tem jogo domingo, já queria estar em campo novamente. E não posso, mas... pensar positivo, trabalhar durante a semana, aproveitar esse tempo que eu vou ter de não ter jogo e ganhar o ritmo o máximo possível para poder estar preparado para o jogo do dia 8.
2: Eu fiquei em dúvida com essa resposta dele se ele podia jogar a Copa do Brasil, mas ele pode.
0: Ele pode? Não jogou pelo Goiás?
2: Jogou, mas a Copa do Brasil desde o ano passado permite que se atue por dois clubes desde que até a quinta fase, que é onde ele jogou pelo Goiás. Então ele está autorizado a jogar pelo Grêmio contra o Mirassol, não pode jogar a Sul-Americana quinta contra o Bolívar, a não ser que o Grêmio avance para as oitavas de final, ele pode ser inscrito. Ele, o Giovanni Cabral e o Krovinovic, que foi anunciado hoje como reforço.
0: Muito bem, senhor Felipe Duarte, com destaques de Grêmio, Carol Freitas, o futebol feminino, Carolzinha. Tudo bem, Carol?
5: Tudo bem, Lucianinho. Boa tarde também para quem nos ouve. Destaque para a 13ª rodada do Brasileirão Feminino, que vai ter seu último jogo hoje e um jogo que importa para os times gaúchos. Então, por enquanto, o Inter está na 4ª posição depois de ter vencido o Fluminense na última sexta-feira aqui em Porto Alegre. Hoje, se o Botafogo empatar ou vencer o Bahia, as gurias coloradas seguem no G4. O Grêmio segue fora da zona de classificação, mas ainda tem mais 4 rodadas para lutar pelo avanço às quartas de final. E o Juventude, que empatou com a Ferroviária ontem, chegou aos 10 pontos e virtualmente se salvou do rebaixamento à segunda divisão do Brasileirão Feminino. 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
0: Obrigado, Carol Freitas. Valeu. Obrigado, Carolzinha. Esportes internacionais. Nicolas Lira, chamar de Lucas Lira, tô louco. Nicolas Lira, tudo bom, Nicolas?
6: Tudo bem, Lucianinho. Vamos falar de Fórmula 1 aqui no espaço de esportes internacionais, porque o atual campeão do mundo, Lando Norris, venceu sua primeira corrida na temporada. Ele que tinha vencido no ano passado, a última vez no Brasil, conquistou agora em 2026 seu primeiro triunfo, venceu o GP da Hungria, 11ª etapa do Mundial. O italiano Kimi Antonelli, que lidera o campeonato, ficou em segundo, tetracampeão do mundo Max Verstappen fechou o pódio. O brasileiro Gabriel Bortoleto foi mal, terminou em 11º, fora da zona de pontuação. Fórmula 1 que faz uma pausa, viu, por conta do verão europeu, a categoria para por quase um mês. Próxima corrida lá na Holanda acontece só no dia 23 de agosto. 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
0: Obrigado, Nicolas Lira. Vamos com mais informações aí da chuva, enfim, do trânsito. Ayrton Lemos, fala, Ayrton.
1: Lucianinho, as pancadas de chuva param e voltam na zona sul de Porto Alegre e complicam o trânsito no começo da noite desta segunda-feira. Neste momento, chove pouco aqui em Porto Alegre, principalmente na Avenida Cavalhada, mas reflete no trânsito. O fluxo é bastante lento em diferentes pontos, principalmente na ligação com a Avenida Nonoai e também nas proximidades do cruzamento com a Otto Niemeyer. Essa avenida que também apresenta trânsito carregado, sobretudo na aproximação com a Cavalhada e também em direção à Nonoai. Não há alagamentos nessa região, mas sim acúmulos de água nos canteiros da via. E na Avenida Érico Veríssima há relatos também de acúmulo de água bastante intenso na região da Érico com a Ipiranga, também a partir do cruzamento também com a Botafogo. A via está bastante alagada nesse momento aqui em Porto Alegre. Na Avenida Guarujá, os moradores, sim, relatam também que a água subiu rapidamente durante a chuva e ficou perto de entrar em casas, e a gente segue monitorando também o trânsito aqui na Zona Sul, Lucianinho.
0: Obrigado, Ayrton. De imediato intervalo e a gente volta para fechar hoje.
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3: Muito bem, 6h43, não temos tempo para mais nada. Vem chegando o correspondente com muitas informações aí da chuva, do trânsito. E depois, às 8 da noite, André Silva comanda o Show dos Esportes com debate nesta noite de segunda-feira. Valeu a parceria, abraço gigante. Tchau!
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19: Temporada em poucos minutos alaga ruas e avenidas na região metropolitana. Leva a congestionamentos e também a falta de luz.
20: Granizo causa estragos em mais de 300 casas na região das Missões e chuva mais volumosa se concentra na faixa central do estado.
19: Defesa Civil atualiza a previsão e mantém alerta para cheias de rios nos próximos dias.
21: Correspondente Gaúcha, posto sim. Ramon Nunes e Maria Regina Eichenberg.
19: Bom início de noite, agora 6:50.
20: A temperatura é de 18 graus na capital.
19: A chuva forte que caiu na região metropolitana de Porto Alegre e ainda persiste de forma fraca em poucos minutos no final da tarde de hoje, deixou transtornos ao trânsito e causou quedas de árvore, além de falta de luz e diversos pontos de alagamento. Segundo dados do governo do estado, choveu mais de 20 milímetros nas últimas horas, considerado um acumulado forte de chuva. Em Canoas, a

0: chuvarada chegou a 30 milímetros no bairro Rio Branco. Os alagamentos se espalham por pontos da região. O repórter Iatâmbara acompanha.
1: O último balanço da IPTC dá conta de bloqueios totais por acúmulo de água na Avenida Assis Brasil com Emílio Lúcio Esteves, na Emílio Lúcio Esteves com a Sertório, na própria Sertório com Augusto Severo e também na Zeferino Dias com a Sarandi. Ainda na Zona Norte, a Plínio Brasil Milano também tem bloqueio perto do viaduto Obirici. Além disso, tem bloqueio total por queda de árvores na Rua Rita Lobato, na Praia de Belas e também na Rua Pinheiro Machado, na altura do bairro Independência. A IPTC ainda registra 14 pontos de bloqueio parcial por alagamentos e problemas em sinal como na Loureiro da Silva com a João Alfredo, na Benjamin Constant com a Cristóvão Colombo e na Protásio Alves com a Souza Doca. No bairro Bonfim, completamente às escuras, a Avenida Oswaldo Aranha e as ruas da região, além do Parque da Redenção.
2: Segundo o DEMAI, o acumulado expressivo de chuvas em pouco tempo foi acima da capacidade do escoamento na capital. Em Canoas, o centro da cidade também teve pontos com água invadindo as calçadas. Em Cachoeirinha e em Gravataí também há pontos alagados.
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0: Um temporal de granizo danificou cerca de 300 casas em Santo Antônio das Missões, no noroeste do estado. De acordo com a Defesa Civil, a chuva durou cerca de 5 minutos. Os bairros São Jorge e Jardim dos Pampas são os mais afetados. O Corpo de Bombeiros de São Luís Gonzaga ajuda na distribuição de lonas aos moradores. Segundo a Defesa Civil Regional, também foi registrado granizo em Garruchos. Em Dom Pedrito, já na região da Campanha, choveu cerca de 50 milímetros nessa tarde, causando pontos de alagamento em diversas regiões. Uma família foi atendida com entrega de lonas após danos na residência.
2: Ao menos 27.412 pontos estão sem luz no Rio Grande do Sul. São mais de 15 mil unidades sem energia elétrica na área de concessão da RGE. Já a CE Equatorial informa que há 12.341 clientes impactados, sendo a maioria na região metropolitana. As empresas não divulgaram prazo para o restabelecimento do serviço.
0: Temperatura de 18 graus em Porto Alegre, 19 em Caxias do Sul e também em Santa Maria, 17 em Pelotas e em Rio Grande e 21 graus em Passo Fundo. Cleocum atualiza a previsão do tempo para as próximas horas.
4: Noite de muita umidade e algumas fracas pancadas de chuva sobre o estado. À noite, geralmente, o sistema de instabilidade diminui. Mas depois, durante o dia, a gente volta a juntar muita umidade. Ainda pela manhã tem chuva. Depois, na tarde desta terça, pode ter alguns períodos de chuva com um pouco mais de intensidade. Então, o pessoal tem que ficar atento a isso. Na quinta, a chuva está indo embora. Mas ainda teremos uma chuva um pouco mais forte na quarta-feira à tarde, no norte gaúcho. Fiquem atentos.
2: A Defesa Civil prevê chuvas até o dia 10 de agosto no Rio Grande do Sul. As informações foram repassadas em uma coletiva hoje, marcada pelo governo do estado. Segundo os meteorologistas da Defesa Civil, as tempestades que atingem hoje a parte oeste do estado chegarão a outros pontos do Rio Grande do Sul ainda durante esta semana. Os maiores acumulados registrados hoje ocorreram já em Alegrete e em Uruguaiana. A repórter Isadora Garcia acompanhou a coletiva.
5: A Defesa Civil Gaúcha apontou dois cenários possíveis para os próximos dias. O primeiro indica um acumulado de 150 milímetros em 24 horas no centro, oeste e vales. O segundo indica a mesma condição, mas na Campanha, na Costa Doce e no sul do estado. O órgão também prevê instabilidade entre sexta e a próxima segunda-feira, mas afirmou que ainda existe incerteza sobre os acumulados e as regiões com maior risco. Em relação à previsão para os rios, a equipe pontuou que até 10 de agosto, o cenário mais crítico será nas partes oeste e central do estado. Sobre o Guaíba, especificamente, os modelos meteorológicos utilizados pela Defesa Civil Gaúcha não indicam nesta segunda-feira que o nível chegará à cota de inundação, apenas a de atenção na virada do mês.
0: A concessionária do Aeroporto Internacional Salgado Filho em Porto Alegre, a Fraport, confirma agora, no final da tarde, o impacto no Salgado Filho. Pousos e decolagens registrando atrasos. Ainda não há um detalhamento. Já na região dos Vales, ela segue em alerta para os próximos dias. A Prefeitura de Lajeado manterá aberto o abrigo montado na semana passada. A cidade ainda tem 268 desabrigados. O alerta para cheias dos rios segue válido. Os rios Uruguai, dos Sinos e Jacuí estão ainda acima da cota de inundação. Ainda nesta edição, o petróleo cai e dólar sobe em dia com redução de ataques entre Estados Unidos e Irã.
2: Ministro das Relações Exteriores recebe embaixador da Argentina após declarações polêmicas de Javier Milei no Brasil.
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2: O ministro das Relações Exteriores, Mauro Vieira, recebeu na noite de ontem o embaixador da Argentina no Brasil, Daniel Raimondi. A informação foi divulgada hoje. Vieira manifestou a insatisfação do governo brasileiro com as declarações do presidente argentino Javier Milei durante a passagem dele por São Paulo no último sábado. No encontro realizado no Palácio do Itamaraty, o chanceler transmitiu a repulsa do governo às críticas dirigidas ao presidente Lula, às instituições brasileiras e ao ministro do Supremo Tribunal Federal, Alexandre de Moraes.
0: O presidente Luiz Inácio Lula da Silva disse hoje que vai ampliar o comércio de carne brasileira com a Coreia do Sul e disse haver uma previsão de uma verificação sanitária aos frigoríficos brasileiros no próximo mês. Lula deu as declarações durante a visita do presidente da Coreia do Sul ao Brasil, Lee Jae-myung. O país asiático suspendeu as vistorias previstas aos frigoríficos porque as inspeções técnicas prioritárias da Coreia estavam concentradas em produtos agrícolas. O encontro entre os líderes foi realizado em Brasília.
2: O presidente dos Estados Unidos, Donald Trump, afirmou hoje que decidiu suspender os ataques ao Irã para dar uma nova chance às negociações com o país. Ele ressaltou, no entanto, que poderá ordenar uma retomada das operações militares caso a diplomacia fracasse. Autoridades iranianas, no entanto, negaram ter solicitado negociação com os Estados Unidos.
0: Mercado financeiro, o preço do petróleo caiu cerca de 9% hoje, o barril cotado em cerca de 87 dólares. A moeda norte-americana fechou em alta de 0,6%, dólar cotado a R$ 5,11. A redução das tensões no Oriente Médio esteve no radar dos investidores.
2: Em instantes, financiamento de motos e bicicletas com juros especiais começa a valer pelo Move Brasil. Agora em Porto Alegre, 18 graus, 6 horas 59 minutos.
6: Serviço.
0: Bancos e financeiras credenciadas já começam a oferecer hoje linhas de financiamento de motos e de bicicletas elétricas produzidos no Brasil, com condições facilitadas pelo programa Move Brasil. O programa prevê a compra de veículos com juros mais baixos. Podem aderir ao programa entregadores de aplicativos e motocicletas com pelo menos 12 meses de cadastro na plataforma e um mínimo de 100 corridas realizadas. Além disso, ciclistas, motofretistas e mototaxistas que tenham trabalhado em regime de carteira assinada nos últimos 6 meses. É necessário se cadastrar no programa por meio da conta gov.br.
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2: A próxima edição será amanhã às 8 horas. Boa noite.
0: Boa noite.
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8: Olá, boa noite.
9: Boa noite para você que nos acompanha em todo o país.
8: Segunda-feira, 27 de julho de 2026.
9: Vamos aos destaques do dia.
8: Estatuto da Igualdade Racial completa 16 anos.
9: Um marco legal no fornecimento de direitos e geração de oportunidades.
8: E quem conversa com a gente sobre os avanços da lei é Bárbara Oliveira, secretária executiva do Ministério da Igualdade Racial.
10: O Estatuto, ele fez um processo de trazer como responsabilidade para o Estado brasileiro a obrigação de enfrentar o racismo nas suas políticas, nas suas ações.
9: Proteção no ar.
8: Na hora de escolher o que as crianças assistem e jogam, jogam, a classificação indicativa é a maior aliada de pais irresponsáveis.
11: A classificação indicativa leva em conta se a produção exibe cenas de violência, se há conteúdo sexual ou de nudez, ou se faz uso ou referência a drogas lícitas e ilícitas.
9: Cultura.
8: Teatro Amazonas, em Manaus, e o Teatro da Paz, em Belém, são reconhecidos como patrimônio cultural do mundo. Luana Karen.
12: Os teatros passam a figurar juntos na lista do Patrimônio Mundial Cultural da Unesco, com o nome Teatros da Amazônia.
9: Hoje, na apresentação da Voz do Brasil, Mariana Jungmann e Luciano Seixas.
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9: Brasil e Coreia do Sul assinaram 5 memorandos de cooperação nas áreas de educação, energia, tecnologia industrial, atividades espaciais e esportes.
8: Os documentos foram assinados durante a visita do presidente sul-coreano Lee Jae-myung ao Brasil.
9: Os dois países vão fortalecer a cooperação em atividades espaciais pacíficas, biocombustíveis e energia limpa, intercâmbio entre universidades e atletas e incentivo à pesquisa e inovação.
8: Brasil e Coreia do Sul também retomaram as negociações para um acordo comercial entre o país asiático e o Mercosul.
9: Em 2025, o intercâmbio comercial entre os dois países chegou a 11 bilhões de dólares. O Brasil também abriga a maior comunidade coreana na América Latina.
8: A campanha Julho Verde chama a atenção para a importância do diagnóstico precoce do câncer de cabeça e pescoço.
9: Feridas na boca que não cicatrizam, rouquidão persistente e caroços no pescoço são alguns dos sinais que não devem ser ignorados.
8: Saiba como prevenir a doença na reportagem.
13: Uma ferida na boca que não cicatriza, rouquidão prolongada ou um caroço no pescoço. Sintomas que muitas vezes são ignorados, mas que podem ser sinais de alerta para o câncer de cabeça e pescoço. Foi o que aconteceu com a aposentada Karina Oliveira Souto, de Brasília. Hoje, em tratamento, ela transforma a própria experiência em um alerta para que outras pessoas não adiem a procura por atendimento.
14: O câncer não espera. Hoje, quanto mais você descobrir esse diagnóstico mais rápido, melhor sua chance de cura.
13: Segundo o INCA, o Instituto Nacional de Câncer, o Brasil deve registrar mais de 780 mil novos casos de câncer por ano até 2028. Desse total, cerca de 40 mil serão de câncer de cabeça e pescoço. O problema é que a maioria ainda é diagnosticada tardiamente. E é justamente para mudar essa realidade que a campanha Julho Verde reforça um alerta. Identificar os sintomas cedo pode aumentar as chances de cura. O câncer de cabeça e pescoço reúne tumores que atingem regiões como boca, garganta, laringe, nariz, tireoide e pele da face e do pescoço. Entre os principais fatores de risco estão o tabagismo, o consumo de bebidas alcoólicas e a infecção persistente pelo HPV. Quando descoberto precocemente, as chances de sucesso do tratamento aumentam e o risco de sequelas diminui, explica Isabela Costa Santos, chefe substituta do setor de cirurgia de cabeça e pescoço do INCA.
15: É importante a gente entender que quanto mais cedo essa doença é diagnosticada, melhores são os resultados. Em qualquer lugar do mundo, se você pode tratar um tumor no estágio inicial, nós estamos falando de índices de cura muito melhores, né? E altos.
13: A prevenção passa por hábitos saudáveis, alimentação equilibrada, higiene bucal, prática de atividade física, proteção contra o sol e vacinação contra o HPV, oferecida pelo SUS para crianças e adolescentes na faixa indicada pelo Programa Nacional de Imunizações. E a vacinação é um grande aliado no combate à doença, destaca o secretário de Atenção Especializada à Saúde do Ministério da Saúde, Mozart Júlio Tabosa Salles.
16: Então, a vacinação contra HPV é fundamental para a prevenção do câncer de cabeça e pescoço, principalmente das doenças laringeais. Precisamos trabalhar isso e fazer de maneira muito efetiva. E isso é fundamental. O Brasil já tem hoje 82%, 83% de cobertura entre as meninas, cerca de 60%, um pouco mais, um pouco menos entre os meninos. Precisamos subir mais o patamar de cobertura entre os homens para que a gente possa chegar naquilo que é ideal.
13: Ao perceber sintomas persistentes, como feridas na boca que não cicatrizam, rouquidão prolongada, dificuldade para engolir ou caroços no pescoço, a orientação é procurar a unidade básica de saúde mais próxima. Se houver necessidade, o paciente é encaminhado para exames e atendimento especializado. Reportagem Pablo Mundim.
9: E o Ministério da Saúde publicou portaria que define os 18 medicamentos oncológicos considerados de altíssimo custo para oferta no Sistema Único de Saúde.
17: A relação abrange fármacos para tratamento de diversos tipos de câncer, como o de mama, pulmão, gástrico, ovário, medula óssea e a leucemia.
9: A medida determina a forma como o medicamento será apresentado e os critérios analisados para definição de altíssimo custo.
17: A estratégia prioriza a economia em escala e a garantia de acesso aos medicamentos já incorporados pela Comissão Nacional de Incorporação de Tecnologias no Sistema Único de Saúde.
9: Julho é um mês com datas importantes para a luta racial no Brasil.
17: No último sábado, dia 25, foi comemorado o Dia Internacional da Mulher Negra, Latino-Americana e Caribenha.
9: E no dia 20, o Estatuto da Igualdade Racial completou 16 anos.
17: O Estatuto estabeleceu em lei uma série de diretrizes para a condução das políticas públicas de combate ao racismo e de redução das desigualdades raciais no país.
9: E hoje nós conversamos mais cedo com a secretária executiva do Ministério da Igualdade Racial, Bárbara Oliveira Souza, sobre esse marco. Vamos acompanhar.
2: Olá, secretária, bem-vinda à Voz do Brasil. Olha, a gente queria começar então falando do Estatuto da Igualdade Racial, que está completando 16 anos, e queria que a senhora trouxesse para a gente então quais são os principais avanços desde a criação da lei, o que, que ela trouxe aí de inovação.
10: Não, perfeito. Bom, o Estatuto da Igualdade Racial é uma grande conquista nossa, né? Que está completando agora, em julho, 16 anos de vigência. Então, com muita alegria, Mariana Jungmann e Luciano Seixas, nós do Ministério da Igualdade Racial agradecemos muito por esse convite para dialogar sobre esse marco fundamental para a política de igualdade racial do Brasil. E o Estatuto, ele fez um processo de trazer como responsabilidade para o Estado brasileiro a obrigação de enfrentar o racismo nas suas políticas, nas suas ações. E conseguiu construir base sólida para que a gente tivesse um processo de amadurecimento das ações afirmativas nas universidades e na educação superior, como hoje temos, e temos diversos avanços, né, a partir dessa lei. Como temos também as ações afirmativas nos concursos públicos, que também tem gerado muito resultado, além de políticas públicas transversais na saúde, na educação, na cultura, no trabalho e na moradia, para, de fato, superar o racismo estrutural e promover a igualdade racial no Brasil, que é algo tão central. A gente tem alguns resultados, eu estava falando da lei de cotas, como, por exemplo, uma ampla presença hoje de estudantes negros e negras nas universidades. São mais de 4 milhões de estudantes que ocupam universidades públicas e privadas no Brasil. Isso é um avanço se a gente pensa os dados estatísticos em relação aos anos 2000, né? Quando apenas 2% da população negra estava na universidade.
9: Bom, secretária, a senhora citou aí as questões de cotas, vale para a educação, vale também para o trabalho. Na verdade, o Estatuto da Igualdade Racial reúne direitos em diversas áreas, né? Educação, trabalho, também saúde, na cultura. Na prática, como é que ele impacta a vida da população brasileira?
10: Não, perfeito. O Estatuto, ele orienta as políticas de igualdade racial e traz alguns aspectos que são centrais para a forma como a gente se organiza no governo federal e também em articulação com governos estaduais e municipais para implementar essa política. E traz alguns princípios, como por exemplo, da transversalidade. Então, ele prevê essa articulação com os vários ministérios que executam ações voltadas para a igualdade racial e para a superação do racismo.
2: A gente está falando aí de 16 anos da construção dessa política, a senhora mencionou políticas afirmativas também, mas apesar disso a gente ainda continua precisando trabalhar em torno da redução das desigualdades raciais, né, que são uma realidade no país. Quais são os maiores desafios que a senhora considera para que os direitos previstos no Estatuto realmente se tornem uma realidade e se tornem presentes mesmo?
10: Essa pergunta, Mariana, agradeço muito. Eu acho que ela é chave para a gente avaliar o porquê que a política de igualdade racial ainda é muito importante no Brasil hoje. A gente tem avanços fundamentais em marcos legais, temos uma política nacional estruturada, temos o Sistema Nacional de Promoção da Igualdade Racial, que leva essa política para governos estaduais e municipais, mas uma conquista, inclusive, do Estatuto da Igualdade Racial, é ele quem cria o SUS, né, o nosso SUS da Igualdade Racial, que é o SINAPI, e que hoje está presente nos 27 estados da federação e em quase 500 municípios. Vou começar por esse ponto, porque é um ponto que demonstra avanço, mas demonstra também desafio, né, que é o foco da sua pergunta, e por que que é importante a gente avançar nisso. É fundamental que a gente busque incrementar e capilarizar cada vez mais essa política e avançar em mais estados e municípios. Está em curso foi julgada, né, e está em curso a elaboração da resposta a ela, a DPF Vidas Negras, a DPF 973, que obriga o governo federal a atualizar o segundo Plano Nacional de Promoção da Igualdade Racial. A gente vem trabalhando nisso né, ativamente, e obviamente a gente vem também destacando a importância de que estados e municípios também sejam envolvidos nessa obrigação de fazer dessa ação, pela importância da gente federalizar essa política. Então, é um desafio que a gente ainda tem, temos um avanço importante, estamos nos 27 estados, mas precisamos, de fato, avançar e capilarizar essa política no Brasil. Outro ponto é que os dados socioeconômicos, de segurança pública, são muitas as dimensões que ainda demonstram que, mesmo tendo avançado muitíssimo, e de fato, na história, né, ao longo da história, um incremento importante na política de igualdade racial no Brasil, é possível a gente avaliar que ainda há muito o que fazer. E os dados que foram publicados recentemente do Fórum Brasileiro de Segurança Pública e do Atlas da Violência, por exemplo, pegando apenas um aspecto, demonstram a relevância da gente avançar na política de igualdade racial para enfrentar esse racismo que toca a vida das pessoas, que toca o cotidiano das pessoas. 83% das vítimas de morte decorrentes de intervenções policiais no Brasil são pessoas negras. E o jovem negro tem 3 vezes mais chance de ser vítima de homicídio no Brasil do que o jovem não negro. Então, essa inequidade tão presente nas famílias, nas mães, né, ela precisa ser enfrentada. E esse enfrentamento, ele também tem algo estruturante para guiar a nossa política de igualdade racial. O Estatuto da Igualdade Racial, ele fortalece isso, e obviamente os dados socioeconômicos, sociais do Brasil, eles são um chamariz para a importância da gente priorizar de forma central a relevância da política de igualdade racial e do enfrentamento no Estado brasileiro.

0: social, é possível fazer a denúncia por meio do Disque 100 Federal.
1: Ou pela plataforma Fala BR, que reúne as ouvidorias também do governo federal.
0: E é sempre bom lembrar que racismo é crime em delegacias de polícia e para o Ministério Público.
1: Pais e também responsáveis, vocês já repararam naquele selinho colorido que aparece antes dos desenhos, filmes e jogos de celular? Aquilo ali é a classificação indicativa, uma ajuda de ouro para você saber o que é seguro para a idade do seu filho.
0: Na hora de saber se um filme, desenho ou jogo eletrônico é recomendado para crianças e adolescentes, a classificação indicativa funciona como um instrumento para proteger os jovens de conteúdos impróprios em cada fase do desenvolvimento.
2: A dona de casa, Natália da Silva, tem 4 filhos. Durante o dia, eles estudam, brincam, praticam esportes e fazem atividades ao ar livre. E em alguns momentos, também assistem televisão. Natália conta que o acesso às telas é monitorado por ela, que observa cada conteúdo escolhido.
3: Filmes eu vejo antes, desenho eu costumo sentar para assistir com elas mesmo. Muitas vezes eles mesmos vêm e conversam com a gente sobre o que, que tem no desenho, sobre curiosidades que eles viram. Mas assim, sempre observando a classificação indicativa de filmes e desenhos.
2: Para orientar a Natália e outros pais na hora de escolher o que é apropriado para os filhos assistirem, existe a classificação indicativa. A informação estabelece a idade recomendada para programas, filmes e até mesmo eventos culturais exibidos em público. Como explica o coordenador de políticas de classificação indicativa audiovisual, Eduardo Nepomuceno.
4: A classificação indicativa é uma informação para as famílias a respeito dos conteúdos presentes nas obras audiovisuais, nos espetáculos públicos, né? Nos streamings, nas TVs a cabo, TV por assinatura, no cinema e nos aplicativos e jogos.
2: A classificação indicativa leva em conta se a produção exibe cenas de violência, se há conteúdo sexual ou de nudez, ou se faz uso ou referência a drogas lícitas e ilícitas. Também observa se há linguagem ofensiva ou situações que possam causar medo ou forte impacto emocional. A partir da identificação desses elementos, é definida a faixa etária adequada para cada fase do desenvolvimento, como destaca o coordenador de políticas de classificação indicativa audiovisual, Eduardo Nepomuceno.
4: Cada um desses grandes eixos tem critérios específicos para cada faixa etária. Em razão desses conteúdos identificados, é que a gente consegue chegar numa faixa etária indicada para cada momento do desenvolvimento das crianças e dos adolescentes.
2: A classificação indicativa de obras audiovisuais funciona como um instrumento de proteção aos direitos de crianças e adolescentes. A neuropsicóloga Renata Nunes destaca como a indicação da idade tem a ver com a compreensão da criança em certas fases da infância.
5: Elas são orientadas por essas fases do desenvolvimento, para que ela não tenha acesso a conteúdos que ela ainda não está pronta emocionalmente. Mas isso tudo não precisa ser inflexível. Os pais precisam entender quem são seus filhos.
2: Para avaliar qual a classificação indicativa de uma obra do circuito comercial, é atribuída uma faixa etária. Além disso, há uma mensagem que diz os principais temas presentes na obra. Para vídeos disponíveis em plataformas de streaming, a própria plataforma realiza a autoclassificação seguindo os parâmetros estabelecidos. Reportagem, Márcia Fernandes.
1: Hoje, o Brasil conquistou um novo reconhecimento internacional para a cultura.
0: O Teatro Amazonas, em Manaus, e o Teatro da Paz, em Belém, passaram a integrar a lista do Patrimônio Mundial da Unesco.
1: Com isso, o país chega a 26 bens reconhecidos pela organização.
0: Os dois monumentos já eram tombados pelo Instituto do Patrimônio Histórico e Artístico Nacional, o IFAM, desde os anos 1960.
1: Conheça um pouco da história desses dois monumentos na reportagem de Luana Karen.
6: Foi durante o ciclo da borracha, período em que a extração do látex deu impulso para um grande crescimento econômico da região norte, que surgiram os teatros Amazonas, em Manaus, e da Paz, em Belém. Era fim do século XIX, e a riqueza produzida pelo chamado ouro branco despertou nas elites da época o desejo de reproduzir no coração da maior floresta tropical do mundo o requinte das grandes capitais europeias. Primeiro veio o Teatro da Paz, em 1878. Inspirado na arquitetura neoclássica italiana, tornou-se símbolo da prosperidade da capital paraense, então principal porta de saída da borracha para o mundo. Quase duas décadas depois, em 1896, foi a vez do Teatro Amazonas abrir as portas em Manaus. De estilo renascentista, o edifício preserva até hoje parte da arquitetura e decoração originais. Embora inspirados na estética europeia, os dois monumentos incorporaram referências amazônicas, pinturas, madeiras nobres e elementos decorativos da região ajudam a contar a história do encontro entre a cultura local e as influências trazidas do outro lado do Atlântico. O compositor brasileiro Carlos Gomes chegou a se apresentar no Teatro da Paz, mas não conseguiu ver o Amazonas inaugurado. Morreu 3 meses antes, sendo homenageado na pintura que representa a ópera, no teto do Teatro Manauara. Aliás, marcados pelos concertos clássicos, apresentações de balé e óperas, os espaços também se abriram à cultura popular. Nomes como Milton Nascimento e Roger Waters passaram pelo Amazonas, que recebeu até uma visita inusitada em 1997 das Spice Girls, no auge da carreira. Agora, mais de um século depois de terem sido erguidos como símbolos da riqueza da borracha, os teatros da Amazônia ganharam um novo significado, o de patrimônio de toda a humanidade. O presidente do IFAM, o Instituto do Patrimônio Histórico e Artístico Nacional, Davidson Guzmão, destacou que a medida também é um reconhecimento da cultura produzida pela região amazônica.
7: A Amazônia, para além do paradigma do meio ambiente e do patrimônio natural, é também reconhecida pela sua produção cultural, pela sua produção artística e pelos circuitos culturais que os teatros engendram.
6: Os teatros Amazonas e da Paz foram tombados pelo IFAM na década de 1960. Agora passam a figurar juntos na lista do Patrimônio Mundial Cultural da Unesco, a Organização das Nações Unidas para a Educação, a Ciência e a Cultura, com o nome Teatros da Amazônia. Com isso, o Brasil passa a contar com 26 sítios inscritos na lista. Reportagem Luana Karen.
0: A Defesa Civil Nacional segue prestando apoio humanitário aos municípios do interior de São Paulo. A região foi atingida por fortes chuvas na última sexta-feira, dia 24.
1: No sábado, foi reconhecida a situação de emergência dos municípios de Taquaritinga, Ribeirão Preto e Dumont.
0: Com a medida, as prefeituras podem solicitar recursos federais para ações de socorro, assistência humanitária à população afetada e recuperação das áreas atingidas.
1: Foram realizadas também visitas aos municípios de Guariba e Dumont para levantamento dos danos.
0: O diretor do Departamento de Assistência Humanitária do Ministério da Integração e do Desenvolvimento Regional, Wesley de Almeida Felinto, deu detalhes da ação.
8: Conseguimos depois ao município de Guariba, o mais afetado da região, e sentamos com a Defesa Civil do município para iniciarmos o processo de reconhecimento federal e as orientações junto ao setor de engenharia e inspeções em campo para orientação quanto às ações de assistência humanitária, restabelecimento dos serviços essenciais e recuperação. Neste momento, a gente se encontra no município de Dumont, finalizando também o reconhecimento federal para posterior envio à Defesa Civil Estadual de São Paulo. E a equipe de engenharia está em campo, visitando ainda algumas áreas afetadas no município de Dumont.
1: E um alerta pelo celular informa se onde você vive corre algum risco de evento climático intenso, sejam chuvas ou incêndios.
0: Com esse aviso, é possível se prevenir contra desastres.
9: A Defesa Civil Nacional oferece um serviço gratuito para envio de alertas

0: 3447-3446 e seguir as orientações do assistente virtual. No Telegram, basta procurar por Defesa Civil Alertas, enviar a mensagem Olá e concluir o cadastro. Também é possível receber avisos automaticamente pela TV por assinatura, pelos alertas públicos do Google e pela tecnologia Cell Broadcast, disponível em aparelhos compatíveis conectados às redes 4G e 5G. Nesses casos, não é necessário fazer cadastro. Natália Koslick, para a Voz do Brasil.
1: E essas foram as notícias do governo federal.
2: Fique agora com as notícias do Poder Judiciário e do Congresso Nacional. Boa noite.
1: Boa noite, bom fim. Boa noite, até amanhã.
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5: Ministro aposentado Otávio Galotti é velado no Supremo Tribunal Federal com a presença de ministros, autoridades e familiares. TSE realiza a Semana Nacional do Sistema Eletrônico de Votação entre 3 e 9 de agosto. STJ decide que prazo de 90 dias para indenização em proteção veicular é válido. Boa noite, eu sou Marcela Luiza. O Supremo Tribunal Federal decretou luto oficial de 3 dias pelo falecimento do ministro aposentado Otávio Galotti, que morreu ontem, aos 95 anos. Nesta segunda-feira, houve o velório no Salão Branco do Tribunal, com a presença de ministros, autoridades e familiares. O presidente do STF, ministro Edson Fachin, destacou o papel de Galotti na magistratura brasileira.
6: Recordar o ministro Galotti. Não evocamos apenas o integrante da história deste tribunal. Evocamos uma determinada compreensão da magistratura, aquela que reconhece que autoridade moral precede a autoridade jurídica, que a legitimidade das decisões repousa antes de tudo na integridade daqueles que a proferem. A morte interrompe uma biografia, mas não alcança um legado. As decisões permanecem nos livros, os ensinamentos permanecem na memória de todos nós. O exemplo permanece nas instituições.
5: Nascido no Rio de Janeiro em 1930, Otávio Galotti formou-se em Direito em 1953. Foi integrante do STF entre 1984 e 2000, sendo presidente da Corte de 93 a 95. Também presidiu o Tribunal Superior Eleitoral entre 1994 e 1996 e teve papel relevante na consolidação da jurisprudência constitucional durante os primeiros anos de vigência da Constituição de 88. O sepultamento está marcado para amanhã, no Rio de Janeiro. Tribunal Superior Eleitoral realiza a primeira edição da Semana Nacional do Sistema Eletrônico de Votação de 3 a 9 de agosto. RIMAC Souto.
7: O objetivo é aproximar a justiça eleitoral da sociedade e ampliar o conhecimento sobre o funcionamento, a segurança, a transparência e a auditabilidade da urna eletrônica. O lançamento da Semana Nacional do Sistema Eletrônico de Votação será feito pelo presidente do TSE, ministro Cássio Nunes Marques, durante a sessão plenária de abertura do segundo semestre forense de 2026, na próxima segunda-feira, dia 3 de agosto. A iniciativa envolve todos os tribunais regionais eleitorais do país, com ações como visitas a escolas, demonstrações da urna eletrônica, palestras, exposições e distribuições de materiais informativos oficiais sobre o processo eleitoral. A programação termina no domingo, dia 9 de agosto, com a Corrida pela Democracia, no Autódromo Nelson Piquet, em Brasília.
5: Para a terceira turma do STJ, é válida a cláusula de contratos de proteção patrimonial mutualista, que estabelece prazo de até 90 dias úteis para o pagamento de indenização após um prejuízo. Tiago Gomide.
8: Os ministros analisaram o caso de um associado de uma cooperativa de transportes de Goiás que teve veículo roubado e questionou a demora no pagamento da indenização.

0: O colegiado entendeu que os contratos de proteção patrimonial mutualista têm características diferentes dos seguros tradicionais e, por isso, não se aplicam automaticamente às regras da SUSEP, que estabelecem um prazo de até 30 dias para seguradoras. Segundo o relator do caso, o ministro Ricardo Villas Boas Cueva, a Lei Complementar 213 de 2025 passou a prever a fiscalização dessas operações pela SUSEP, mas ainda não há uma regulamentação específica para esse tipo de contrato.
1: Estão abertas as inscrições para o mutirão da 16ª Semana Nacional da Execução Trabalhista. Rocine Gomes.
2: Essa é uma forma mais radical de fazer com que a decisão judicial seja cumprida e que tudo o que é devido seja pago. Com o slogan Seu Direito por Inteiro, a iniciativa, marcada para o período de 14 a 18 de setembro em todo o Brasil, é um esforço concentrado para localizar bens de devedores, incentivar acordos e dar mais celeridade ao pagamento dos créditos trabalhistas. Para outras informações sobre a 16ª Semana Nacional da Execução Trabalhista, acesse csjt.jus.br.
1: 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Uma boa noite e até amanhã.
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5: Eu sou Paula Groba.
6: E eu sou Ricardo Nakaoka.
5: E estes são os destaques de hoje do Jornal do Senado, que começa agora.
6: Comissão de Relações Exteriores vai acompanhar medidas do governo contra a tarifaço dos Estados Unidos.
5: Nova lei permite venda de spray de pimenta para mulheres.
6: Senado aprova projetos para fortalecer a recuperação ambiental e a economia circular.
5: Boa noite.
6: Boa noite.
5: As novas tarifas impostas pelos Estados Unidos a produtos brasileiros acendeu um alerta no Senado.
6: A Comissão de Relações Exteriores quer avaliar a resposta do governo e possíveis medidas do Congresso. O tema será debatido pelo colegiado, que solicitou informações sobre as ações do Brasil diante desse novo cenário. Repórter Márcio Maturana.
7: O presidente da Comissão de Relações Exteriores, senador Nelsinho Tradi, do PSD de Mato Grosso do Sul, enviou um pedido de informações ao Ministério do Desenvolvimento, Indústria, Comércio e Serviços sobre a estratégia do Brasil em relação às novas tarifas de 25% impostas pelo presidente dos Estados Unidos, Donald Trump, sobre produtos brasileiros. Uma das perguntas é sobre a possível aplicação da Lei da Reciprocidade Econômica, aprovada pelo Congresso em 2025.
8: O Congresso aprovou essa legislação e agora cabe ao Senado acompanhar a sua implementação. Precisamos entender se os instrumentos criados são suficientes para enfrentar uma situação como essa e, se necessário, discutir aperfeiçoamentos. Sempre com base em critérios técnicos e na proteção da economia brasileira.
7: As novas tarifas de Trump alcançam 3 mil itens, o que significa 18% das exportações brasileiras para os Estados Unidos, segundo cálculos do Ministério do Desenvolvimento. Isso corresponde a 37,6 bilhões de reais, com base nas exportações de 2024, antes dos primeiros tarifaços. No mesmo dia em que começou o novo tarifaço, 22 de julho, o presidente Lula assinou uma medida provisória criando o Plano Brasil Soberano 3, que abre 18 bilhões e meio de reais em linhas de crédito com juros subsidiados para exportadores. Também nessa data, Lula sancionou uma lei derivada de outra medida provisória que criou linhas de financiamento no Plano Brasil Soberano, com expansão apresentada pelo Congresso Nacional para setores estratégicos. O objetivo do pedido de informações, segundo Nelsinho Tradi, é oferecer aos senadores informações técnicas para eventuais iniciativas legislativas.
8: A Comissão de Relações Exteriores não substitui o Executivo na condução da política comercial, mas pode contribuir para a construção de soluções e acompanhar a atuação do governo. Foi isso que fizemos, desde o início.
7: No dia 4 de agosto, o grupo de trabalho criado pela Comissão de Relações Exteriores vai discutir novos mercados para as exportações brasileiras com o representante do governo e do setor privado, priorizando questões sobre proteínas de origem animal.
5: A proposta, que cria medidas de apoio às empresas brasileiras afetadas pelo tarifaço dos Estados Unidos, é uma das 32 medidas provisórias que aguardam votação no Congresso. Na próxima semana, o Congresso Nacional retoma os trabalhos e entre as propostas pendentes estão também a que prevê subsídios para combustíveis e a chamada taxa das blusinhas, que alterou as regras de tributação das compras internacionais de pequeno valor. As medidas provisórias têm efeito imediato, mas precisam ser aprovadas pelo Congresso para virar em lei. Se não forem votadas em até 120 dias, perdem a validade.
6: Também aguarda análise o novo Desenrola Brasil, voltado à renegociação de dívidas de pessoas físicas, microempresas e estudantes. O programa permite que devedores com renda mensal de até R$ 8.105 refinanciem dívidas de até R$ 15.000 por banco, com juros de até 1,99% ao mês. Para o senador Paulo Paim, do PT do Rio Grande do Sul, a iniciativa contribui para a recuperação da economia e o alívio do orçamento das famílias. A medida provisória ainda depende da instalação da comissão mista para começar a ser analisada e depois seguir para a Câmara e o Senado.
9: Trata-se de uma medida concreta que oferece condições reais para que as pessoas saiam do sufoco financeiro. É uma forma de devolver dignidade a quem mais precisa, aliviando o orçamento das famílias e permitindo que voltem a planejar suas vidas com mais segurança.
5: Mulheres vítimas de violência passam a ter uma nova forma de autodefesa prevista em lei. Foi sancionada a norma que autoriza a venda de spray de pimenta para uso civil feminino, com regras para a compra e a utilização da substância.
6: A lei foi sancionada em meio ao aumento de casos de violência contra a mulher no país. Repórter Patrícia Oliveira.
10: A nova lei sancionada pelo presidente Lula permite a comercialização, aquisição e posse do spray de pimenta para a defesa pessoal das mulheres com mais de 18 anos. Esse spray provoca ardência intensa nos olhos, na pele e nas mucosas e assim pode conter temporariamente o agressor. O uso dessa substância até então era restrito às forças de segurança pública e às forças armadas. O estabelecimento que comercializar o spray deverá manter o registro da venda e a identificação da compradora pelo prazo de 5 anos. O senador Laércio Oliveira, do Progressistas de Sergipe, foi o relator do projeto aprovado no Senado que deu origem à lei. Para ele, a nova lei vai ajudar na proteção da integridade física, psicológica e sexual das mulheres.
11: Essas práticas de feminicídio que a gente tem ouvido todos os dias nos deixam atônitos e muito preocupados, e a gente precisa criar mecanismos de segurança e de proteção da própria mulher.
10: Um regulamento deverá definir as especificações técnicas do spray, os limites de capacidade da embalagem, a concentração da substância e os padrões de segurança do conteúdo.
5: E a Comissão de Direitos Humanos aprovou uma recomendação ao Ministério da Saúde para agilizar o atendimento de crianças com fissura lábio-palatina pelo SUS. A proposta prevê que o tratamento especializado comece em até 30 dias após o diagnóstico.
6: A indicação recomenda o prazo máximo de 1 mês entre o diagnóstico e o início do tratamento. A fissura lábio-palatina atinge 1 em cada 650 recém-nascidos no Brasil e pode comprometer a alimentação, a fala e a audição. A senadora Damares Alves, do Republicanos do Distrito Federal, destacou que o atendimento precoce reduz complicações. O tratamento inclui cirurgias e acompanhamento multiprofissional. A recomendação segue agora para análise do Ministério da Saúde.
5: Reciclagem de baterias de carros elétricos e restauração de seringais da Amazônia. Esses foram alguns dos temas de projetos aprovados na Comissão de Meio Ambiente nesse primeiro semestre.
6: Um projeto que aumenta a pena para maus-tratos a animais também foi aprovado pelo colegiado. Repórter César Mendes.
12: Recuperação florestal, economia circular e agricultura regenerativa foram temas de projetos aprovados na Comissão de Meio Ambiente. Relator da proposta que cria a Política Nacional de Revitalização dos Seringais Amazônicos, agora em análise na Comissão de Agricultura, o senador Beto Faro, do PT do Pará, disse que o declínio da atividade seringueira trouxe degradação ambiental.
13: O projeto oferece uma resposta a esses desafios ao incentivar a recuperação e revitalização dos seringais nativos.
12: Já o projeto que estabelece regras para reciclagem e rastreabilidade de baterias de veículos elétricos e híbridos é do senador Jacques Wagner, do PT da Bahia, mas o texto aprovado foi o do substitutivo do senador Confúcio Moura, do MDB de Rondônia.
14: A Política Nacional de Circularidade de Baterias é fundamental para acompanhar a evolução da mobilidade elétrica.
12: Também foram aprovadas pelo colegiado as Políticas Nacionais de Fomento à Agricultura Regenerativa, do senador Sérgio Petecão, do PSD do Acre, e de Desenvolvimento Sustentável da Pesca, do senador Alessandro Vieira, do MDB de Sergipe, além do aumento da pena para maus-tratos a animais, proposta pelo senador Confúcio Moura.
5: E o Brasil passou a proibir a produção e a comercialização de alimentos obtidos por meio da alimentação forçada de animais. A lei, sancionada pelo presidente Lula, entra em vigor em 180 dias e atinge principalmente o foie gras, produzido a partir do fígado de patos e gansos submetidos à ingestão forçada de alimentos.
6: A norma teve origem em um projeto do senador Eduardo Girão, do Novo do Ceará. Quem descumprir a lei estará sujeito às penalidades previstas na Lei de Crimes Ambientais, como detenção, multa e sanções administrativas. Com edição de Paula Groba e trabalhos técnicos de Eliseu Caires, o Jornal do Senado fica por aqui. Acompanhe agora as notícias da Câmara dos Deputados. Boa noite.
5: Boa noite e até amanhã.
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15: Câmara pode tornar imprescritível crime sexual contra menores de 12 anos.
16: Proposta amplia a bolsa permanência do ProUni para alunos de meio período.
15: Deputados obrigam elaboração do plano de assistência social a cada década.
17: Boa noite. A Câmara aprovou proposta que obriga o governo a elaborar o plano de assistência social a cada 10 anos. A repórter Maria Neves tem mais detalhes sobre o texto que já foi encaminhado ao Senado.
18: A Comissão de Constituição e Justiça da Câmara dos Deputados aprovou o projeto que obriga o Poder Executivo a elaborar periodicamente o Plano Decenal de Assistência Social. Pelo texto da deputada Laura Carneiro, do PSD do Rio de Janeiro, a cada 10 anos o poder público deve prever metas e estratégias para melhorar o atendimento à população mais vulnerável. Laura Carneiro explica que o país conta atualmente com um plano de assistência com vigência entre 2016 e 2026. No entanto, ao contrário do que ocorre na educação, a elaboração do planejamento decenal ainda não é obrigatória por lei. Na opinião da parlamentar, estabelecer metas e diretrizes claras é fundamental para garantir a estabilidade das políticas de assistência social.
19: Em última análise, o mais importante é manter os programas de assistência social. Já é uma prática recomendada pela LOAS e agora a gente vai torná-la obrigatória. Esse plano decenal vai fortalecer as políticas públicas e evitar que a gente tenha qualquer tipo de retrocesso quando se avança numa política que atingiu aquelas determinadas metas.
18: A proposta aprovada determina que as metas do Plano Decenal de Assistência Social sejam elaboradas com base nos dados oficiais do Sistema Único de Assistência Social. Ainda de acordo com o texto, o Conselho Nacional de Assistência Social será responsável por aprovar e acompanhar os resultados do planejamento em conjunto com o governo federal. Da Rádio Câmara de Brasília, Maria Neves.
3: Comissões.
20: Presidente da Comissão de Previdência, Assistência Social, Infância, Adolescência e Família, Bruno Ganem, do Podemos de São Paulo, faz um balanço positivo dos trabalhos do colegiado. Para ele, a estratégia de priorizar projetos de consenso permitiu destravar votações e acelerar a análise de propostas.
0: em comum acordo entre todos os membros, a gente buscou priorizar as pautas consensuais e tem sido uma experiência muito bem sucedida. Quero, inclusive, parabenizar todos os membros pela forma com que permitiram que a gente buscasse esses projetos de consenso. E o que a gente descobriu é que são centenas de projetos que todo mundo é favorável, mas por uma ou outra razão acaba ficando parado, porque a gente perde muito tempo olhando aquilo que não é consenso.
17: Bruno Ganem afirma que a comissão está perto de zerar a fila de projetos consensuais, muitos deles voltados à proteção de crianças e adolescentes. O deputado também destaca avanços na pauta previdenciária a partir da construção de convergências entre os parlamentares.
3: Educação.
20: Avança na Câmara projeto que amplia a bolsa permanência do ProUni para estudantes de meio período. O texto foi aprovado na Comissão de Educação, como informa a repórter Júlia Lopes.
21: Estudantes matriculados em cursos de meio período poderão passar a ter acesso à bolsa permanência do programa Universidade para Todos, o ProUni. O projeto do deputado Túlio Gadelha, do PSD, de Pernambuco, foi aprovado na Comissão de Educação da Câmara dos Deputados. Atualmente, a legislação prevê o benefício apenas para estudantes de cursos presenciais em período integral, com carga horária mínima de 6 horas diárias. Na prática, a proposta retira o critério de carga horária mínima do curso de graduação para a concessão da bolsa. O programa Bolsa Permanência é um auxílio financeiro mensal destinado a estudantes de graduação em situação de vulnerabilidade socioeconômica. O objetivo é evitar a evasão universitária, ajudando no pagamento de despesas como moradia, alimentação e transporte. O valor atual da bolsa é de R$ 700 e atende bolsistas do ProUni com renda familiar por pessoa de até um salário mínimo e meio. O relator da proposta, deputado Pedro Kizai, do PT de Santa Catarina, também incluiu no texto aprovado que o Ministério da Educação poderá exigir frequência e aprovação dos estudantes para a garantia do benefício.
22: Nós deixamos aberto e claro na lei que o Ministério da Educação vai exigir frequência, aprovação. Por quê? Porque se ele está recebendo dinheiro público do ProUni e mais uma bolsa permanência, ele agora precisa o quê? Dar conta do recado, como a gente diz. Dar conta, estudar, frequentar, aprovar e se profissionalizar.
21: A proposta que amplia o acesso à bolsa permanência para estudantes

0: inclusão escolar. Ele acredita que a universalização do benefício fortalece a educação e incentiva mais jovens a concluírem o ensino médio.
1: E quando a gente criou aqui em Alagoas, a gente criou o programa de forma universal. Todo aluno que está matriculado no ensino médio das escolas públicas de Alagoas recebe um cartão Escola 10, o que fez com que a nossa taxa de reprovação caísse, o que fez com que o percentual de estudantes em atraso caísse e o que fez principalmente com que Alagoas pudesse praticamente dobrar o número de concluintes no ensino médio por ano. Antes de existir o programa, em Alagoas se formavam aproximadamente 26 mil estudantes e no ano passado se formaram 47 mil estudantes.
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3: Saúde.
4: A Comissão de Saúde aprovou a exigência de desfibriladores em locais de grande circulação. A repórter Sofia Peçanha traz mais informações sobre a proposta.
2: A Comissão de Saúde aprovou o projeto que torna obrigatória a presença de desfibriladores externos automáticos em locais de grande concentração de pessoas, ambulâncias e veículos de resgate em todo o país. O desfibrilador serve para aplicar choques elétricos controlados que ajudam a restabelecer o ritmo normal do coração em caso de parada cardiorrespiratória. O texto aprovado reúne 11 propostas que tratavam da instalação de desfibriladores em diferentes locais. Por isso, o relator, o deputado doutor Luiz Ovando, do PP do Mato Grosso do Sul, optou por estabelecer critérios mais objetivos para definir os locais obrigados a disponibilizar os equipamentos. A medida valerá para eventos artísticos, esportivos e comerciais com circulação superior a 1.000 pessoas por dia, além de aeroportos, portos, rodoviárias e estações ferroviárias. O texto também inclui trens, aeronaves e embarcações com capacidade para 500 ou mais passageiros, academias com pelo menos 1.000 alunos matriculados e ainda ambulâncias e veículos de resgate. Durante a votação da comissão, o deputado Luiz Ovando, que é cardiologista, destacou que a presença dos equipamentos pode ser decisiva em casos de parada cardíaca.
5: Sua disponibilização será fundamental para permitir a rápida intervenção em casos da parada cardíaca, o que aumenta as chances de sobrevivência da vítima. A presença do aparelho, combinado com o treinamento do pessoal para seu uso, pode salvar vidas.
2: Pelo projeto, os responsáveis pelos estabelecimentos deverão adquirir os aparelhos, garantir sua manutenção e disponibilizar profissionais capacitados para realizar manobras de reanimação cardiopulmonar e operar o equipamento. Além disso, os desfibriladores deverão permanecer acessíveis durante todo o período de funcionamento dos locais que recebem público. Em caso de descumprimento, o texto prevê advertência na primeira autuação, multa de R$5.000 e possibilidade de interdição do estabelecimento. A multa poderá ser dobrada em caso de reincidência. O projeto que torna obrigatória a disponibilização de desfibriladores cardíacos em locais de grande concentração de pessoas será analisado pela Comissão de Constituição e Justiça. Da Rádio Câmara de Brasília, Sofia Peçanha.
3: Desenvolvimento Regional.
0: Maria do Rosário, do PT, defende a aprovação de projeto de sua autoria que cria regiões de insegurança hídrica no Rio Grande do Sul. Ela argumenta que a metade sul do estado enfrenta secas recorrentes com falta de água potável para a população e para a agricultura familiar.
6: Para resolver essa situação de cada ano novos decretos de emergência, nós queremos que a metade sul do Rio Grande do Sul, onde a seca tem se instalado a cada ano, ela seja declarada como uma área de insegurança hídrica. Essa proposta, ela vem de acordo com os objetivos do Milênio das Nações Unidas, que diz que a segurança hídrica é um dos princípios para garantia da qualidade de vida. E a prevenção exige a gente atuar sobre as mudanças climáticas de forma a termos infraestrutura adequada na capital, Porto Alegre, nas grandes cidades e nas pequenas também.
4: Maria do Rosário elogia o esforço do governo federal no socorro ao Rio Grande do Sul, especialmente após as enchentes que atingiram o estado em janeiro de 2024. Ela também defende investimentos em infraestrutura, defesa civil e recuperação ambiental contra os impactos das mudanças climáticas.
0: Projeto de Zé Silva, do União de Minas Gerais, proíbe a reconstituição de leite em pó importado para a produção de alimentos para o consumo humano. Segundo o deputado, a ideia é proteger mais de 1 milhão de produtores rurais.

0: que enfrenta uma queda no preço do leite.
1: O produtor não precisa de favor do Congresso Nacional, não precisa de favor do governo, ele precisa de respeito. E esse respeito é a aprovação do meu projeto, que já temos já um efeito prático no Paraná. Já foi proibido por uma lei estadual e já no primeiro mês reduziu a importação da metade de leite que o Paraná importava. Então está claro que é preciso aprovar esse projeto.
2: Zé Silva argumenta que a proposta pretende reduzir os impactos da importação de leite em pó sobre a cadeia produtiva nacional. O projeto já foi aprovado na Comissão de Agricultura e aguarda análise na Comissão de Constituição e Justiça.
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4: Justiça.
0: Comissão aprova aumento de pena para responsáveis legais nos casos de homicídio contra menores com deficiência. A repórter Silvia Munhato tem mais detalhes da medida.
5: A Comissão de Defesa dos Direitos das Pessoas com Deficiência aprovou o projeto que aumenta a pena para pais, mães ou responsáveis legais que praticarem homicídio contra crianças e adolescentes com deficiência. O relator na comissão, deputado Márcio Onaiser, do Solidariedade do Maranhão, defendeu a mudança.
6: Justifica-se a opção pela instituição de uma circunstância qualificadora por serem os pais e responsáveis aqueles com maior obrigação de zelar pela proteção e pelo desenvolvimento de crianças e adolescentes com deficiência.
5: O deputado especificou que a pena será de 12 a 30 anos de reclusão, acrescida de duas causas de aumento, um terço até a metade pela deficiência e dois terços pela autoridade do agente. O projeto que aumenta a pena de responsáveis legais que praticam homicídio contra crianças e adolescentes deverá ser analisado agora pela Comissão de Previdência, Assistência Social, Infância, Adolescência e Família. Da Rádio Câmara de Brasília, Silvia Munhato.
4: Transportes.
2: Kim Kataguiri, do Missão de São Paulo, é um dos autores da proposta que limita a alíquota máxima do IPVA a 1% do valor do veículo. O objetivo, segundo o deputado, é tentar tornar a carga tributária mais justa.
7: Então, o governador, a Assembleia Legislativa, vai poder decidir entre 0% a 1% do valor venal do veículo, e a principal base de cálculo passa a ser o peso do veículo e o seu impacto ambiental. A gente se espelhou na legislação do Japão, de alguns países europeus e de alguns estados dos Estados Unidos, que consideram que o peso ele é uma forma justa de se calcular o tributo sobre o veículo, porque quanto mais pesado o veículo, maior o impacto dele sobre o asfalto, maior a necessidade de manutenção das vias.
0: A proposta de Kim Kataguiri prevê compensar a redução da arrecadação com cortes de despesas do poder público, como a limitação de gastos dos legislativos e de publicidade institucional. Para o deputado, a medida aumenta a receita pública sem criar mais impostos.
4: Segurança Pública.
2: Avança na Câmara a proposta que torna imprescritíveis crimes sexuais contra menores de 12 anos.
0: Conheça detalhes da matéria na reportagem de Paula Bittar.
8: A Comissão de Constituição e Justiça da Câmara aprovou a proposta de emenda à Constituição que torna crimes sexuais cometidos contra menores de 12 anos de idade imprescritíveis. Hoje, por exemplo, o crime de estupro de vulnerável prescreve em 20 anos e a contagem para a prescrição começa a partir dos 18 anos da vítima, a não ser que a ação penal já tenha sido iniciada em data anterior. A relatora na comissão, deputada Júlia Zanatta, do PL de Santa Catarina, avaliou que a proposta fortalece a dignidade e a integridade sexual das crianças. Ela também citou um caso recente para defender a importância da medida.
9: Uma notícia muito triste vinda do Ceará. Uma bebê de 10 meses morreu porque foi estuprada por dois homens. um de 22 anos. E me surpreende estupro contra vulneráveis não ser ainda imprescritível.
8: A proposta que torna crimes sexuais cometidos contra menores de 12 anos de idade imprescritíveis ainda precisa ser analisada por uma comissão especial e depois segue para apreciação do plenário, onde precisará ser votada em dois turnos. Outra proposta aprovada pela CCJ foi projeto que determina a monitoração eletrônica dos condenados em primeira instância pelo crime de estupro de vulnerável. De acordo com o Código Penal, o crime de estupro de vulnerável consiste em ter conjunção carnal ou praticar outro ato libidinoso com menor de 14 anos e tem pena de reclusão de 10 a 18 anos. Esse projeto já pode seguir para análise do Senado, a menos que haja recurso para votação antes pelo plenário da Câmara. Da Rádio Câmara, de Brasília, Paula Bittar.
4: Meio Ambiente.
2: Projeto de Felipe Beccari, do Podemos de São Paulo, aumenta a pena para crimes de maus tratos contra animais cometidos com o objetivo de divulgação em plataformas digitais. A proposta busca combater desafios e competições que incentivam esse tipo de violência na internet.
10: A gente vem com esse projeto para poder dar uma contra-resposta, dar uma resposta imediata, né, dizendo que essa crueldade, que é, com o fim de diversão, com o fim de competição nas plataformas digitais, ela tem que ser freada urgentemente. Né? Então, isso foge daquele habitual dos maus-tratos na rua, nas denúncias que a gente atende. Então, esse projeto vem ampliar, dobrar a pena praticamente para quem comete o maus-tratos com esse fim. Não porque queria cometer maus-tratos ou porque não gosto do animal, mas simplesmente por uma gincana.
0: A pena atual para maus-tratos a animais pode chegar a 5 anos de prisão. Com a aprovação do projeto, quem cometer o crime com o objetivo de divulgar em plataformas digitais pode ter a pena praticamente dobrada. Felipe Beccari alerta que a prática tem crescido de forma silenciosa, especialmente durante a madrugada.
2: Termina agora o Jornal Câmara dos Deputados, produzido pela Rádio Câmara, com trabalhos técnicos de Wellington Teles e apresentação de Val Monteiro e Márcia Aquilissardi. Uma boa noite para você.
0: Você fica agora com as notícias do Tribunal de Contas da União. Boa noite.
4: Minuto do TCU.
11: O Tribunal de Contas da União avaliou como universidades e institutos federais organizam a área de tecnologia da informação. A auditoria analisou se o modelo adotado garante o funcionamento dos sistemas que apoiam atividades como ensino, pesquisa e gestão. O trabalho identificou problemas como falta de integração entre as instituições, compras feitas de forma isolada e carência de profissionais especializados. A fiscalização também identificou dificuldades para acompanhar os gastos com tecnologia. Para o TCU, as falhas podem aumentar os custos e reduzir a eficiência dos serviços. O tribunal recomendou medidas para ampliar e melhorar o planejamento da área de tecnologia da informação nas instituições. 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
4: 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Boa noite.
12: 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Notícia na hora certa, 8 horas. Mais de 27 mil pontos estão sem luz no estado devido ao temporal do final da tarde. Região metropolitana tem diversos pontos de alagamentos em Porto Alegre, Canoas, Cachoeirinha e também Gravataí. Defesa Civil atualiza a previsão e mantém alerta para cheias de rios da fronteira oeste do Vale dos Sinos e da região central nos próximos dias. 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
13: A maior parte dos pontos que tinham bloqueio na capital por alagamentos já foram liberados. Ainda tem bloqueio total por queda de árvore na Doutora Rita Lobato, na região da Praia de Belas, e na Pinheiro Machado, no bairro Independência. E problemas em sinaleiras, na Loureiro da Silva com a João Alfredo, na Benjamin Constant com a Cristóvão Colombo e na Protásio, próximo da Ijuí e da Souza Doca. Ainda também instabilidades e trânsito lento na Oswaldo Aranha devido à queda de luz. Motorista ainda enfrenta lentidão para seguir em direção ao bairro pela Protásio Alves, em toda a região do Morro Santana e Alto Petrópolis, entre a Manuel Elias e a Eli Correia Prado. Com trânsito, Iantambará.
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12: Além de Santo Antônio das Missões, o granizo também causou estragos em Não Me Toque, na região norte. Um temporal atingiu a cidade no final da tarde. A Defesa Civil registrou mais de 70 chamados por destelhamentos e quedas de árvores e de postes. O Corpo de Bombeiros de Carazinho ajuda na distribuição de lonas aos atingidos. O temporal também deixou parte da cidade sem energia elétrica. Até o momento não há registro de feridos. Mais cedo, a cidade de Santo Antônio das Missões teve mais de 300 casas danificadas pelo granizo. Pedras de gelo também foram registradas em Garruchos, na mesma região.
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15: 20 horas e 3 minutos.
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19: É, meus amigos, programa Show de Bola. Hoje, segunda-feira, 27 de julho. Vamos encerrar mais um mês agora, né? Na sexta-feira, dia 31 de julho, fecha aí o mês de julho, né, gente? Já passamos da metade do ano e como tá passando rápido. Ou o tempo passa rápido ou nós estamos acordando 6 horas da manhã e vamos dormir 11 da noite. Então, de repente, a gente tá ocupando mais os espaços e aí... É, antes era bem mais cadenciado, antigamente a coisa era mais bonita. Hoje tô sem o meu companheiro de programa aqui, o meu amigo Adriano Arsaro, tá lá no hotel Termas Classic Hotel. Gilei teve um compromisso também, mas nós vamos falar aí, vamos falar sim do Campeonato Brasileiro, da Copa do Brasil, a Sul-Americana do Grêmio, enfim... Temos logo, logo, a gente vai levar para vocês aí, já tá o pessoal entrando na Rádio Salete 100.3, a dona Ilse e o seu Alneto Sefrim, lá de Erechim, acompanhando o programa, uma boa noite, um abração pro Francisco Sadi, galera, cadê o Adriano? O pessoal sentiu falta do Adriano aqui, também tomamos um taco 2-0 lá em Curitiba, né, Sadi? E vocês empataram com a cueca na mão ali, mas faz parte, né? É um pontinho que ajuda a sair um pouquinho da rabeira ali, mas tá feio, amigos. Nós vamos com um bloco comercial e depois vamos trazer aí o esporte pra vocês.
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15: 20 horas e 6 minutos.
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0: É, voltamos, voltamos. 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Seu Odelar Klein, um grande abraço lá na Pitoca, no São Pedro, a Felo. Então lá, hoje eu acho que vai sair um risotinho ali, né? Então tomando um suco de laranja, né? Ô, mundo velho, coisa boa. Um abração pro nosso amigo, seu Odelar Klein. Também o Marco Silva, o Marcão, meu amigo, né? O homem que compra, ele compra as flores e faz um monte de muda, ele tira daquelas florzinhas que ele compra, tá? Os vasinhos, ele vai tirando um monte de mudas, ele faz muda ali, ele cuida, ele vê. O Marco é fantástico, né, Marco? Um abraço pra você. 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Mas, meus amigos, o que vocês estão esperando, né? É que neste sábado que passou, nós tivemos a primeira partida da final do Campeonato Municipal de Bocha de 2026. Primeiro jogo, primeiro trio, Gorete 15, Teixeira Soares 14. Depois, Gorete 11, Teixeira Soares 15. Então vejam bem, deu 1-1, tá? E 3 bochas de diferença para a equipe do Teixeira Soares. Então tudo, mas tudo mesmo ficou para a grande final que nós teremos então neste sábado que vem, de manhã às 10 horas, tá? Disputa do terceiro e quarto lugar. Ivan Chapuz, cancha do Ivan Chapuz e São Caetano, tá? Depois tem almoço no Teixeira, inclusive, pessoal que quer almoçar ali, já liga ali pro Taylor, pro Rafael, pra todo o pessoal do Teixeira, né? Quem não tiver o contato pode passar pra mim aí que eu repasso pro pessoal. E às 2 horas da tarde vai faltar espaço, gente, vai ser muita gente ali no Teixeira. Mas antes disso eu quero mandar um abraço muito especial, gente, pelo carinho que nos receberam, pessoal do CMD, eu e também eu e o Matheus, que fomos fazer a transmissão da bocha através do Xereque Colorado. Rapaz, fiquei impressionante com mais de 80 pessoas na live acompanhando a bocha, né? Até quero agradecer aí o pedestral que me emprestaram para mim fazer a transmissão, né? A gente comprou 2, mas precisou de um pedestral aí. Então, um abraço todo especial para quem me emprestou. Também, Neri Félix, presidente da comunidade lá do Gorete. O acolhimento de vocês, de toda a comunidade, todos os visitantes que estiveram lá, gente, sem nem um probleminha. Rapaz, coisa mais linda. Torcida vibrando, na hora de bochar, torcida quieta, juiz, os 2 juízes do primeiro trio e do segundo trio, bem legal a arbitragem, tá, gente? Então, assim, ó, tudo dentro dos conformes, saímos de lá, já estava escuro, né? Foi 5 horas de transmissão, né? Chega ali depois das 5h30, começa a cansar a garganta da gente, mas com o jogo correndo, com a força de vontade, a gente faz essas transmissões. E a gente via no semblante daquela comunidade lá do Gorete, né? Por estar numa final de campeonato, se classificaram na primeira fase em 4º lugar, tá? Depois pegaram o primeiro da chave A, que era Santa Lourdes, ganharam a primeira em casa e depois ganharam a segunda lá da Santa Lourdes, fizeram o número de bocha necessário, classificou. Depois pegaram São Caetano em casa, ganharam as 2 de São Caetano em casa, vieram ali em São Caetano, fizeram o número necessário de bocha, e assim foi a trajetória da equipe da Gorete para chegar ao final da competição. Délcio Menche também, grande morador lá, toda a família Menche, Brandi, o Neri Félix, o pessoal lá, o seu Freitas, né? Seu Eurico ali com aquela idade jogando bocha, aquele chapéu na cabeça, com muito respeito às pessoas, né? O filho dele, o Andrei também, o Cabritinho, um grande abraço pra ti, né? Todo o Ian, né? O Dirceu Helstrom, né? O Dirceu Lazarotto, pai das, nós vamos citar aqui, a gente fica citando todo o seu Duarte, né? Também, gente, pessoal aqui do Teixeira que esteve lá fazendo aquela festa, foi muita gente ali do Teixeira também acompanhar a equipe lá, né? O pessoal que jogou aí, o Júlio aí do posto também, né? Que é o capitão da equipe, tivemos o Lúcio, tivemos o Bruno, ali Toninho Momo, o seu Ricardo, o presidente tava lá também, o Tyler, o seu Rafael, e todos os bochofres, o Paulo, o Fávio ali também que jogou bem, o Paulo velho, né? Todos vocês aí que estiveram na bocha. E olha, gente, vou dizer pra vocês, cada ano tá surpreendendo mais o campeonato de bocha pela amizade que se faz, pelas companhias que se tem na bocha e tudo aquilo que a gente quer conquistar com amor e com carinho. Ninguém, aquilo que a gente falava no programa, aquilo que a gente vem falando há anos, só vai sair um campeão. Gente, aí no Teixeira Soares vai ter a disputa do terceiro e quarto lugar. Um vai ter terceiro e o outro quarto. Não tem como você ficar 2 terceiros, um em cima do outro. Não existe. E a mesma coisa, a final da bocha, né? Entre a equipe do Teixeira Soares e a equipe do Agorete. Nós estaremos transmitindo, tá, gente? Estaremos transmitindo toda essa partida, os bastidores, estaremos passando a torcida, aquele mar de carros como tinha lá na Gorete. A gente vai passar, vamos passar aí minuto a minuto o campeonato de bocha, a grande final da bocha, neste sábado aqui no Teixeira Soares. Então, aquelas equipes, né? O Teixeira Soares se classificou em segundo na primeira fase, depois pegou o terceiro, né? Depois pegou o terceiro colocado da outra chave, e aí a equipe que foi a equipe do Paraíso, né, gente? Do Paraíso. Depois pegou o Ivan Chapuz e agora chegou na final. Rosângela Messias Zintes, uma boa noite pra ti. Zanza, uma boa noite pra dona Maria Helena. Pô, Chimbezão, pô, Chimbezinho. Pô, Alexandre, enfim. Tá todo mundo ligado na Rádio Salete, na 100.3. Então, gente, o que, que nós podemos dizer pra vocês? Esperamos, com todo o carinho, com toda a ansiedade, né? E com toda a amizade, com certeza, gente, vão pro Teixeira Soares neste sábado. Lá vai ter espaço, eu vi a comunidade lá se organizando. Já fomos ver o lugar também pra gente transmitir a final da bocha. E estaremos lá, né? O Xereque Colorado, estaremos lá, eu, o Adriano e o Matheus, pra fazer a transmissão pra vocês, gente, pra levar. E me surpreendeu, né? Passou de 80 pessoas na live, 5.900 visualização. Então, assim, ó, tá bombeando o campeonato de bocha. E também uma grande notícia para vocês: o pessoal do esporte do futebol 7, tá? O presidente aí, o coordenador do CMD, me informou agora à tarde, me ligou, que já vão se programando. Já vão se organizando as equipes que querem disputar o campeonato de futebol 7, que logo, logo sai aí a modalidade, né, de disputa do campeonato, se vai ser no sábado, se vai ser no domingo, se vai ser em todos os campos, né? É, provavelmente vai ser em todos os campos das equipes que participarem. Vai ser um campeonato mais enxuto, tá, gente? Então, assim, ó, não vai ser aquela tripa. Por quê? Porque nós temos num período eleitoral, tá, gente? Nós temos o El Niño, que já está no estado com essa chuvarada e tudo. Então a gente quer fazer respeitar tudo isto para que a gente faça, né, um belo de um campeonato de futebol 7, mais reduzido, sabe? Para as equipes também, né, não gastar muito. Não podemos entrar o mês de dezembro com campeonato, gente. Por quê? Porque campeonato tem dezembro, tem Natal iluminado, tem corrida rústica, tem formatura das escolas, enfim, gente, nós temos um monte de coisa para fazer em dezembro. Então a ideia é terminar no final de novembro, tá, gente? Então, pessoal do Futebol 7, já vão se organizando aí, ah, vamos montar equipe, já, né? Já vai, todos os dirigentes sabem como fazer. Também nós teremos aí o voleibol, tá? O Gilei aí já está se organizando para fazer o voleibol. E com certeza, né, vai ser feito o voleibol aqui no ginásio, deve ser aqui no ginásio de baixo. O Gilei já está convidando algumas equipes. Então, estamos nos preparando também. Depois, ali na frente, vai ter o futebol de areia no balneário, beach tênis no balneário, tem competição de basquete também, que poderá sair. Enfim, nós estamos com muito futebol. Mas o momento agora é a final da bocha, neste sábado aí, na cancha do Teixeira Soares. As duas equipes chegaram nesta final, as duas equipes estão preparadas, e com certeza o campeonato termina no sábado, no mesmo dia, todo mundo já é amigo, todo mundo sai abraçado e a vida continua. Quero dizer para vocês que o Adriano um pouco não veio, porque ele deve estar com a cabeça inchada, que o nosso time do Inter não tem jeito, não ganha de ninguém e perdeu mais uma pro Atlético Paranaense e tá na beira do rebaixamento, tá? O Grêmio conseguiu empatar conseguiu empatar o finalzinho ontem com o gol daquele guri que veio de fora ali, o lateral direito. O Grêmio está com 22 pontos e o Inter tem 21. Então, o Grêmio está em 17º e o Inter... o Grêmio é 16º e o Inter é 17º. Isto? Então, assim, a gente... tem 4 no rebaixamento, tá? Chape em 20º, tá? Mirassol em 19, Remo em 18, Vasco em 17, o Inter 16 e o Grêmio 15. 15º pro Grêmio, 16º pro Inter. Só que o Grêmio tem 20 pontos e o Grêmio tem 22 pontos. O Inter tem 21. O Vasco tá na zona de rebaixamento, com 21. O Remo está na zona de rebaixamento com 21, o Mirassol com 20. Então, gente, é um pega-pega e o Inter tem pela frente. Quarta-feira agora tem o Flamengo aqui em Porto Alegre. Olha que pedreira. Se conseguir um empate com o Flamengo, tá mais do que bom. E o Grêmio tinha um jogo com o Botafogo, mas foi adiado aí por falta de data. O Grêmio tem a Sul-Americana, tá, gente? O Grêmio tem a Sul-Americana na quinta-feira. O Grêmio pega o Bolívar. Perdeu lá por 3-2. Tá? Se fizer 1-0 aqui, penalidade máxima. 2-0 da Grêmio. 3-1 da Grêmio. Tá, gente? E também, aí nós teremos, né? No domingo, a primeira da Copa do Brasil, Inter e Corinthians em Porto Alegre. E depois, no dia 6/8, Corinthians e Inter. Acho que não passa, minha opinião, acho que não passa, do jeito que está jogando, tem que mudar muito, tem que se transformar o Colorado velho, se quiser seguir na Copa do Brasil, se não, não vai mais ter Copa do Brasil, tá na rabeira do Brasileirão e vai ser um ano dramático pro Colorado. O Grêmio não tá longe também, o Grêmio precisa ganhar na Sul-Americana, Bolívar é um time, não é um time bom, é um time mediano, o Grêmio lá poderia ter segurado empate, mas infelizmente perdeu por 3-2 lá, e o Grêmio então, na quinta-feira, o Grêmio vai fazer de tudo para ganhar do Bolívar aqui em Porto Alegre. Então, alô gremistas, vão indo lá pro estádio do Grêmio nesta quinta-feira. E nós temos que torcer aí, o Ipiranga de Erechim, gente, Ipiranga do Erechim voltou a ser, tá? Ganhou de 1-0 do Barra, tá? Então, o Ipiranga tem mais uma em casa com o Floresta depois, precisa ganhar, deve estar em 9º lugar hoje, o Ipiranga de Erechim. Mas, também, no domingo, o Grêmio Esportivo Marcelinense estará em São João da Urtiga, lá no Campo do Água Verde, com aquela equipe maravilhosa, né? O pessoal vai estar lá em São João da Urtiga, tá, gente? O Inter tem uma pedreira depois do Flamengo no Brasileiro, o Inter pega o Palmeiras lá em São Paulo, perdeu em casa pro Palmeiras na primeira fase e agora deverá tomar um taco lá também. Depois o Grêmio pega o São Paulo em casa, o Inter pega o Remo, enfim, pra nós Colorado, pra vocês gremista, rapaz, vão na Líder Farma pegar a medicação para dor de cabeça, para nervos, para coração, porque o bicho vai pegar, tá? Nós vamos ter um ano dramático, mas muito dramático para dupla Grenal, tá? Não esqueçam, nós estamos de mal a pior. 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Nós vamos a um bloco comercial e depois nós vamos... Hoje vai ser mais curto o programa aí, tá, gente? Temos... com a garganta meio estourada do sábado e temos que nos cuidar aí para sábado fazer aquela grande transmissão aqui no Teixeira Soares da grande final da Bosch. Vamos ao bloco comercial.
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2: 20 horas e 32 minutos.
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0: É, minha grisada, meus amigos aqui do programa, o Francisco Sadi da Rosa, né? O Sadi tá dizendo que o Inter faz 35 pontos no brasileiro e o Grêmio 37. Cai os dois. Desce os dois na segunda divisão, daí dá Grenal na segunda divisão de 2027, né, Sadi? Que barbaridade. Dona Irce, seu Alneto Cefrim, a Zanza, o Délcio Menche, o Neri Félix, Marcos Silva, o Delar Klein, é, tem muita gente ligadinha na Rádio Salete. Um abraço para todos vocês, de todas as querências, um abraço pessoal de São Sebastião Coronel, gente. Ontem não pude estar presente lá no amistoso, na festa de vocês. É, não foi por não querer ir. Deu problema, não pude estar presente lá. Mas um grande abraço pessoal de São Sebastião, Coronel Teixeira. Então não esquecendo, Palmeiras é líder do Campeonato Brasileiro com 44 pontos. Flamengo 38, Atlético Paranaense que ganhou de nós 36 e o Fluminense 33. E o Grêmio lá em 15º com 22, o Inter 16º com 21. Na zona de rebaixamento, Vasco, Remo, Mirassol e Chape. Não esquecendo então, nesta quarta-feira, Inter e Flamengo. Rapaz do céu, vai dar pano pra manga, né? Inter e Flamengo. Precisamos no mínimo de um empate. Bom, seria a vitória, mas a gente sabe que estamos limitados, né, gente? O time é limitado, mas pode, né? Que o raio caia no time do Inter aí e conseguimos, de repente, alguma coisa melhor. Mas é muito difícil. Então o Inter joga na quarta com o Flamengo. E o Grêmio na quinta recebe o Bolívar, lá da Bolívia, né? Pela Sul-Americana, né? O Grêmio ganhando por 2-0. Não tem penalidade máxima e o Grêmio entra depois na fase do mata-mata aí, tá, gente? E no domingo, o Inter recebe o Corinthians em Porto Alegre pela primeira partida da Copa do Brasil. E depois, Corinthians e Inter lá. Nós temos também, gente, para dizer para vocês aí que a programação para este final de semana, tá, gente? É lá no Teixeira Soares, a grande final do Campeonato Municipal de Bocha, entre a equipe do Teixeira Soares e a equipe do Gorete, tá, gente? Isto, neste sábado, de manhã, 10 horas, terceiro e quarto lugar, Ivan Chapuis e San Caetano, e às 2 horas começa a grande final. O Grêmio também joga, tá, gente? Pela Copa do Brasil, joga no domingo lá em São Paulo com o Mirassol, tá, gente? O Grêmio joga com o Mirassol domingo lá em São Paulo, entra em casa com o Corinthians e o Grêmio depois recebe no dia 5, recebe o Mirassol em casa. E nós, com certeza, gente, vamos fazer aí uma grande partida, uma grande transmissão da partida, nós estaremos fazendo aí no sábado ali no Teixeira, o pessoal entra no Xerec Transmissões e nós vamos fazer aí, levar tudo que vai acontecer dentro, depois tem a entrega da premiação, né? Primeiro lugar, jogo de, é um troféu, medalha e um jogo de bocha. Segundo lugar, troféu, medalha, um jogo de bocha. Terceiro lugar, troféu, medalha e uma bocha. E um jogo de bocha. Tá, gente? O quarto lugar, só troféu e medalha. Beleza? Então, vamos lá, gente. Vamos lá que com certeza vai dar muita gente ali no Teixeira Soares nesse sábado, que é o final. Primeira partida lá na Gorete, 15 para Gorete, 14 para Teixeira. Segundo trio, 11 para Gorete, 15 para Teixeira Soares. Pessoal do Futebol 7, já vai se organizando as equipes aí que vai sair o Campeonato Municipal de Futebol 7 esse ano, um pouquinho mais enxuto, com menos espaço de tempo, para não demorar demais. Tem o El Niño vindo pela frente, é muita chuva, então vamos ter que nos acostumar com ele aí, com o El Niño. Também as equipes de vôlei, né, da região Gilei já está convidando o pessoal para o Campeonato Municipal ou Intermunicipal ou, né, Campeonato Municipal com convidados. Depois vem o basquete, vem o beach tennis, vem jogos na areia, enfim, tem rústica em dezembro, rapaz, tem bastante coisa pela frente. 8:40, oferecimento da Mix Utilidade do Pandolfo, conserto de celular, presente para todo e qualquer evento aí na loja do Pandolfo. 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Meus amigos, minhas amigas. O sábado lá na Gorete foi um sábado bom, um sábado de muita gente, um sábado de transmissão, ficamos 5 horas transmitindo lá e a garganta tá meia se entregando. Então hoje, programa um pouco mais curto e dizer a vocês que sábado estaremos ali no Teixeira Soares com todo o pessoal da Gorete, todo o pessoal do Teixeira, todo o pessoal do São Caetano, Cancha do Ivan, todas as equipes que participaram do Campeonato de Bocha, gente, um grande abraço a vocês, a todos os torcedores que vêm ali assistir, as pessoas, tem vovô, tem vovó, tem mulheres, tem criança, tem jovem, então a Bocha une muitas gerações e faz muitas amizades. Então, a vocês, meus amigos, um grande abraço, que Deus ilumine mais esta semana, que é a última semana do mês de julho de 2026. Um grande abraço. Fiquem com Deus e até segunda-feira que vem, se Deus quiser e Ele vai querer. Valeu, tchau, tchau. Um abraço, pessoal da Rádio Salete FM.
1: E a hora certa.
2: 20:43.
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0: Temperaturas, logo em seguida temos aí aquelas chuvas, né? Mas a semana toda vai ser de altas temperaturas, né? De máximas aí de 26, de 28, né? E na sexta-feira, no sábado também 29 e algumas chuvas aí durante a semana. E a gente tá chegando para trazer muita nostalgia, como de costume, né? Você já sabe, está no ar mais uma edição do nosso Blackout.
1: Comunicando, Ebenezer!
0: Muita música boa para você, muito flashback. E a sua participação aqui no 981179296. 549-8117-9296 é o nosso WhatsApp. Pode mandar o seu pedido musical e a gente toca para você na sua noite. Sem perdendo tempo, né? Sem perda de tempo, vamos começando com os dois clássicos aí de Journey e Don't Stop Believin', depois de Air Supply, aqui na nossa abertura nostálgica do nosso Blackout.

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1: 21:03.
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